Aqui Chris Brown with you. Antes, José Augusto Sábado. Um beijo para Marcele Carneiro. Ela participa no meu Insta, no Sou Ana Paula Barros. Muito obrigada pelo carinho, Marcele.

0: A Abelha encerra aí muito bem a sequência com Garotos. Eu volto depois do intervalo com uma clássica da música mundial. Everything I do it for you, com Bryan Adams.
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6: Eu entendo que tem pessoas que valorizam a gente pela nossa profissão, pela nossa posição social. Agora, sucesso de verdade também é quando escolhemos respeitar o nosso próprio tempo, as nossas limitações, qualidades, a estação que estamos vivendo. Tenha paciência com você. Bryan Adams, Everything I Do it for you.

A Renata participa no WhatsApp, ela manda um beijo para o Reinaldo, seu marido há 4 anos. Renata e Reinaldo, muito obrigada pela companhia, um beijo carinhoso. Beijo também para o Marcos Vicente, ele é motorista. Aninha, não perca o seu programa, faço entregas e prefiro a noite para te ouvir. Marquinhos, muito obrigada pela companhia, um beijo, bom trabalho.

Mais uma sequência musical maravilhosa que curtimos aqui no Ritmo do Amor. E o nosso programador Rogério Moreira está de parabéns. Um abração, Rogério. Gregory Gray, para encerrar o No Ritmo do Amor desta terça, com Don't Walk Away From Love. Antes, Epitáfio com Titãs.

0: Todas as noites a gente fala de amor aqui na rádio e eu conto com a sua companhia, tá? Beijo da Ruiva, fica bem.
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4: Lionel Messi está prestes a encerrar uma das maiores histórias do futebol de seleções. Aos 39 anos, o camisa 10 faz sua turnê de despedida da Argentina após anunciar a aposentadoria da equipe nacional. E os números mostram o tamanho desse legado. Messi é o maior artilheiro da história da Argentina, com 114 gols. E também o jogador com mais partidas, com 207. O craque disputou 3 finais de Copa do Mundo e conquistou o título de 2022 no Catar, encerrando um jejum argentino que durava desde 1986. Seu último ato será hoje no Estádio Monumental de Núñez, em Buenos Aires, com a seleção de Benin, com ingressos esgotados. Fora da seleção, Messi chega no Inter de Miami e já soma 931 gols na carreira, de olho na marca histórica de 1000.
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9: 10:05.
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10: O grupo Smart Fit anunciou um acordo para investir até 32 milhões de reais no Buda Spa, rede de serviço de bem-estar. Com a operação, a empresa poderá adquirir inicialmente até 20% do negócio e terá a opção de comprar mais 10% posteriormente, chegando a uma participação de 30%. Segundo a Smart Fit, o investimento faz parte da estratégia de ampliar a oferta de serviços complementares. Fundado em 2021, o Buda Spa conta atualmente com 149 unidades em 12 estados, sendo 96% delas operadas como franquias. A conclusão do negócio ainda depende do cumprimento das condições previstas no acordo.
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4: 11 horas e 2 minutos.

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5: 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Lionel Messi está prestes a encerrar uma das maiores histórias do futebol de seleções. Aos 39 anos, o camisa 10 faz sua turnê de despedida da Argentina, após anunciar a aposentadoria da equipe nacional. E os números mostram o tamanho desse legado. Messi é o maior artilheiro da história da Argentina, com 114 gols. E também o jogador com mais partidas, com 207. O craque disputou 3 finais de Copa do Mundo e conquistou o título de 2022 no Catar, encerrando um jejum argentino que durava desde 1986. Seu último ato será hoje no Estádio Monumental de Núñez, em Buenos Aires, com a seleção de Benin, com ingressos esgotados. Fora da seleção, Messi chega no Inter de Miami e já soma 931 gols na carreira, de olho na marca histórica de 1000.
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1: Meia-noite e um minuto.
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que tá apaixonado aqui hoje? Tá todo mundo apaixonado? Mas tá apaixonado, tá namorando? Quem é que tá namorando aí hoje? Quem é que tá sem namorado? Tá todo mundo sem namorado? Quem é que é isso? Então hoje vai dar samba, né? Como diz o Daniel. Eu falo brincando assim, mas na verdade a gente sempre, todos os dias, em todos os lugares, a gente sempre busca alguém que a gente realmente ame de verdade, não é verdade? É, pode ser numa festa, na rua, no trabalho. É o sonho de todos nós, né? Um amor que de tão grande não tem tamanho. Um amor que não tem tempo, não tem lugar. Um amor que está em tudo. Nas grandes coisas, nos pequenos detalhes. Não é verdade? Esse amor é difícil de encontrar.

essas coisas do coração são mesmo muito complicadas. Você tá ali quietinho, parado na sua, e de repente o olho brilha, o coração dispara, a perna treme, pronto. Seu coração já foi totalmente tomado. É como se o mundo parasse de girar. É como se sua vida passasse a ter outro sentido.

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A gente só quer ficar juntos. Para que esse momento não acabe nunca. Nunca mais.

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1: Uma hora e um minuto.

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1: Duas horas e um minuto.

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0: Obrigado.
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3: Três horas e um minuto.

0: canta com a gente. 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

0: E essa música é em homenagem a todos vocês, do fundo de nossos corações aqui.
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1: Quatro horas em ponto.

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2: 5 horas em ponto.
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7: O preço do petróleo continua elevado mesmo com a recuperação das exportações pelo Estreito de Hormuz, após meses de guerra entre Estados Unidos e Irã. Na semana passada, o barril do tipo Brent voltou a superar os $100. Entre os motivos estão os estoques globais mais baixos, as dificuldades no refino e o receio de novas interrupções no abastecimento. A chegada do inverno no hemisfério norte também pode aumentar a demanda por energia. Para uma queda mais consistente dos preços, analistas apontam que será necessário normalizar a produção, as exportações e o fornecimento de combustíveis.
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Obrigado, Senhor, por mais um dia de vida. Obrigado, Senhor, pela saúde. Obrigado, Senhor, por mais um programa na 77. Hoje é quarta-feira, 7 de outubro de 2026. Bom dia, meus amigos, minhas amigas. Uma ótima e abençoada manhã de quinta-feira. De quarta-feira, prima. Que Deus leve a paz, o amor, a saúde e a alegria a toda a família. Louvemos ao Senhor, porque Ele é bom. Louvemos ao Senhor, porque é bom estar com vida. Se dirigir, não beba. Se beber, não dirija. Preserve a vida, porque a vida é um dom de Deus. E lembre-se, amigo, sempre atrás de uma bola, há uma criança. No pique, no carinho, na alegria do programa do Zé da Boia, até às 8. Esta manhã, excelente, choveu na madrugada aí, e o tempo, daqui a pouco, nós vê como que fica o tempo, para ver como que o tempo fica. Ah, nesta manhã de quarta-feira, hoje, 7 de outubro de 2026. Bom dia para os nossos amigos, sempre ligadinho com a gente, né, prima? Manda o zapa. 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Vamos ver como é que fica o tempo. Ô, prima, sol com muitas nuvens e nublado com chuva de manhã, tarde com temporal e noite chuvosa. Então tá aí, prima, 93% de probabilidade, a chuva 20 milímetros. É uma chuva considerável, 93% de probabilidade de chuva, então. Então vai devagar aí, meu amigo, minha amiga, você na estrada aí, cuidado que pista molhada é sinal de perigo. 5 e 6. 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Ô, prima, vamos pôr pro Dirceu aí. O Dirceu gosta de comer linguiça, então manda lá pro Dirceu do Presídio.

Tá aí, prima, pro Darcy lá, pro Dirceu do Mari Áurea, Dirceu do Vila Rica, prima. É o vendedor de linguiça. Vem outra aí daqui a pouco, Cacique Pajé, cadê o gato? Manda lá pro Paulo Beraldo, prima, tá ligado já com a gente, abre o zap aí já, prima. Depois nós volta pra lá, vai. Ô, prima, quem tá aqui com a gente já logo cedo é o nosso amigo, o Marcão da Padaria do Bosque. Tá nas modas aqui, não sai da moda. Grande padeiro da Padaria do Bosque, nosso amigo Marcão. Bom dia, Zé. Bom dia. O Ricardo no Santa Cecília. Ótima manhã. Também tá aqui com a gente. Bom dia, feliz quarta-feira. Nosso amigo aí, que Jesus abençoe sua manhã e permaneça ao seu lado durante todo o dia. Que acalme seu coração, remova sua fé, proteja seus caminhos e derrame sobre você uma chuva de bênção. Que seu dia seja de paz, luz e esperança. Bom dia, Joaquim, gerentão do supermercado Excelso. Uma ótima manhã. Oi, bom dia, Zé da Boia. Bom programa, louvemos ao Senhor porque ele é bom. Louvemos ao Senhor porque é bom estar com vida. É o Paulo Beraldo, primo. É o Paulo Beraldo. Nosso amigo Paulo Beraldo está no pique, no carinho, na alegria do programa do Zé da Boia. Também quem que está aqui com a gente, prima? Ah, a família Ana Lúcia, Gisele, Camila e também lá no Pensilvânia a Laura, o Lucas, a Sofia, o Tagranete, a Paulana, toda a família Beraldo, uma bênção de Deus Todo-Poderoso para toda a família Beraldo nesta quarta-feira. O prima também está ligadinho com a gente aqui, o nosso amigo Sebastião Carlos Diniz, grande São Paulino. Bom dia, Zé da Bahia. Deus está contigo sempre. Amém. Grande Diniz. Também o Mário mandando para a esposa Roberta, lá para os nossos amigos Gasparinho, seu Antônio, Jorei da Guarda, a dona Rosário, João Batista, a irmã Maria, seu Joaquim e a dona Maria. É o Mário do Vila Rica. Dirceu do Presídio, primo. Bom dia, Zé da Bahia. Aqui, como sempre, é o Dirceu do Presídio. Zé, hoje eu gostaria de ouvir, se possível, algum aluno com o saudoso cantor Valdir Soriano e oferecer para todos os seus ouvintes, porque o seu programa é vida em audiência. Que você tenha uma super abençoada quarta-feira. Fique com Deus. Amém. É o Dirceu do Presídio, prima. Também está ligado com a gente. Bom dia, Zé da Boia. Aqui nessa quarta-feira, cheio de paz. Toca uma moda, por favor, para a dona Helena Balzar Nova Esperança, aqui no Araritama. E para o Juarez da Guarda Municipal. Jaira Santo aí, tá ligado com a gente. Bom dia, Zé da Boia. É o Maurinho Godoy do Campo Alegre. Bom trabalho, Deus abençoe seu dia, sua vida sempre. Amém. O Marião tá com a gente? Tá, prima. Tá, o Marião já acordou. Bom dia, Zé da Boia. Aqui é o Marião do Campo Alegre. Uma ótima quarta-feira, fique com Deus. Amém. Que Deus proteja toda a família aí, Marião. Ah, o Paulo agradecendo aqui, prima. 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O Paulo Beraldo, cadê o gato?

0: 5:18.
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0: No pique no Carinho, na Alegria, tem um viado me olhando, Dirceu do Presídio. Tem um viado me olhando, Teodoro Sampaio. Também ligadinho já com a gente aqui, o Juarez da Guarda Civil Metropolitana. Bom dia, feliz abençoada quarta-feira. Nosso amigo Juarez da Guarda Civil Metropolitana. Bom dia a todos os guardas aí da Prefeitura de Pindamonhangaba, né, prima? É o CGM. A todos vocês, uma ótima abençoada manhã. Também para os nossos amigos da Polícia Militar, da Polícia Civil, aos nossos amigos Polícia Ferroviária Federal, Polícia Estadual, também Polícia Federal, tá? Todo o corpo da Guarda Brasileira. Aquele abraço a todos vocês que estão nos ouvindo aí. Um bom dia, uma ótima quarta-feira. Hoje, 7 de outubro, tem jogo hoje, prima. Para passar vergonha, ainda vai passar na Globo, São Paulo, Cruzeiro e São Paulo. É para queimar o filme bem queimado. Aí, Diniz, para queimar o filme bem queimado, Diniz. Acho que o jogo da Globo hoje é Cruzeiro e São Paulo. Mas não é possível um negócio desse. 5h23, vamos falar do Chaveiro Liberdade, o chaveiro mais completo da cidade. 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Bom dia, Zé. Cristina e Maurício do Araritama, que seu dia seja abençoado por Deus. Amém, amiga. Um abraço para vocês aí no Araritama. Tão ligado com a gente, prima. Que moda que vem aí, prima? Oi? Ah, vamos ver qual que vai vir aí então, né, prima? Ah, pro Berto. O Berto gosta dessa moda, prima. Ele gosta. Pro Dirceu do Presídio. Manda lá pro Paulo Beraldo. Também pro Darcy do Mariaura, viu, prima? Moreno e Moreninho. Festa no Infinito. Ei, Juarez da Guarda, aí tá aí, vai na festa do infinito, Juarez.
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0: Mama, carma aí, prima, depois nós volta aí. Carma aí, prima, agora lá pro Juarez. Juarez, você gosta da festa no infinito? Ah, eu gosto, mas tô fora. Vazei.

0: aí.
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2: Prima, cai, mãe, mulher, vai devagar, gorda. Olha a hora, são 5h28. Calma aí, prima, a mulher fica nervosa, ela não gosta dessa moda aí. É, ela, mas você vai pra lá também, viu, prima? Não, bom, não sei se você vai fazer parte dessa festa aí, não. 5h28, no pique, no carinho, na alegria do programa do Zé da Boia. O Berto que gosta dessa moda aí, né, Berto? O Berto tá lá na Alcô ligado com a gente. 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Obrigado pelo carinho, pela audiência. 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Ei, João Grandão, o João Grandão gosta, prima, dessa moda aí. Tá lá no Santana, tá ouvindo a gente. Roubei uma casada, Vieira e Virinha.

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2: Mais de 33 milhões de eleitores não compareceram às urnas no primeiro turno das eleições de 2026. Com 99,91% das urnas apuradas, a abstenção chegou a 21,8% do eleitorado apto a votar. É o maior percentual registrado em uma eleição geral desde 1998, quando 21,5% dos eleitores não votaram. Em 2022, a abstenção havia ficado em 20,93%. Nove estados superaram a média nacional neste ano. Mato Grosso do Sul teve o maior índice, com 23,87%, seguido por Rio de Janeiro e Minas Gerais.
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9: Cinco horas e 39 minutos.
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0: assunto. 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Da dona Jandira.
1: Cinco horas e 43 minutos.
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0: 5:46.
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2: No pique, no carinho, na alegria do programa do Zé da Boia, são 5:47. Agora a gente dá uma pausa com a moda para que possamos receber as bênçãos de Deus Todo-Poderoso nesta manhã de quarta-feira. Que Deus leve a paz, o amor, a saúde e a alegria a toda a família. Louvemos ao Senhor porque Ele é bom. Louvemos ao Senhor porque é bom estar com vida. Se dirigir, não beba, se beber, não dirija. Preserve a vida porque a vida é um dom de Deus. E lembre-se, amigo, sempre atrai uma bola a uma criança. Coloca aí o seu copinho de água ao lado do rádio para receber as bênçãos de Deus Todo-Poderoso nesta manhã gostosa de quarta-feira. Com a gente na oração, o Paulo Simões e família, o Paulo da Sabesp e família, João Arruda e a Maria Heloína, também com a gente o Nelson Felipe e família no Vila Rica, Ana Cláudia e família, a Márcia Cardoso, o filho Cristiano no Goiabal, seu Moacir no Goiabal, Benedito Gomes no Vila Rica, o Luciano Matheus e a Serinha no Crispim, o Nenê Perninha e o Jonas Perninha lá na Vila Cuia, a Dona Lúcia e o Nai na Água Preta, a Adrianinha e a Mãe Maria no Xangri-Lá, a Jaqueline e família, o Pedro, a Patrícia, a Carol, a Priscila, a Manu, o Tirica, a Lucimara e o Floriano no Piracuama, Igor e a esposa Júlia, Julinho, Dona Virgínia, Sônia, Ana Paula, Tetê, Juliano, Marcelo, seu Gonçalo e Toche na Fazenda Floresta, Dalva Cruz e família, Alexandra Daniela e família na Vila São Paulo, a Delcidora no Jardim Resende, também Joaquim Serralheiro e família no Andrade, Paulo Beraldo e família, Hidalgina e família, João Ribeiro e família no Santana, Carlão e família na Vila São Paulo, a Vera Índia do Santana no Pio Pelé, também tá ligadinho, a Dona Cida na Cidade Nova, o Carlos e família na Fazenda dos Búfalos na Sapucaia, Ivan Araújo e família, Maria Aparecida Ferreira no Cidade Jardim e família, Arlete Lousada e família, Dona Geralda e família, Mané Ponte, a Dona Zuleika Nadine no Azeredo, Tandão e família, Davi do João do Pulo e família, Casumbá e família, a mãe Leila, a Paula, a Iris, o Diego, o Paulo e o Brai no Feital, no Vila Rica, prima. O Mário, a Roberta e toda a família no Vila Rica. Seu Joaquim e família, no Vila Rica. Dona Rosário e João Batista, no Vila Rica. Maria Aparecida e família em Caçapaba. Heraldo e família na Cruz Grande. E Dalina, Alisson, Ayala e Camille. João Ferraz e família, família Maradona, Major Batateiro e Soraya, o Heraldo na Cruz Grande, também está com a gente na nossa oração, prima, a Bernarda Moraes e o José Carlos no Bom Sucesso, Jordelino e Heloína no bairro das Campinas, Huck e família e Moreira César, a Dona Matilde e Jadel no São Benedito, a Denil e família no Nova Esperança, Ana e o Sérgio em Guaratinguetá, Dona Jesus e família no Mombaça, o seu Benedito Rodrigues, o pai de Jesus, recuperando a saúde, Eliane e família no Cidade Jardim, Cabeça e família em Taubaté, Dona Marisa e família na Quadra Coberta, Tadeu e Margarete no Maria Áurea, Bruno Cirino e Alice Monteiro no Maricá, também o Carlos e família no Parque São Domingo, Morel Júnior e família no Parque São Domingo, a Dona Edna Palmeirense de Tremembé, Cobertor e família no Vila Rica, Maurinho na Fazenda Canegais em Tremembé, também Tobias e família no Xangri-Lá, seu Ditinho Congueiro e família, a Ana e o Carlão em Tremembé, João Pedro e família, Patrícia Custódio e família no Vista Alegre, Sidney, o pai da Raíssa e também da Yasmin, a Luciana e toda a família, o nosso amigo Zé Luiz, palmeirense, lá no Santa Cecília e família, Ângela Maria no Parque das Nações, Ezequiel Gomes e família no Xangri-Lá, a Dona Celi e família, a Mauri Godói e família, André Beraldo e família, Rosângela Miré e família no Santana, Filipinho César, Vanessa, Filipinho Neto, bisneto, a Miriam e família no Parque das Nações, Chicão César, o pai da Maria Grande Santista, Maria Eduarda César, Meire César e família, Zé Maria e família no Jardim Heloína, Toninho Bode e esposa Carla no Santana, Joaquim Rosa, gerentão do supermercado de Celso e família, Flávio e Cristina no Andrade, Hernani Martins em Pouso Alegre, Luiz Carlos Café e Família na Boa Vista, o Ziso, a Kita, Vilma, o Daniel, a Josana, a Nena Líbia, o Luca, a Giovana, o João Traninha, a Márcio, o Dino, todo o povo da Ponte Alta, o Jaime e Família lá no Mandu, o Pink Floyd e Família, Flavinha, Mãe Maria e Santo Antônio do Pinhal, Fátima, Jonas, Carol, o Boss da Princesa, Áurea, Mãe, Filha e o Silvinho, Zezão, Gregório e Dona Isabel, Luiz Gregório e Família, nosso amigo Mané Gregório e Família, também está com a gente aqui, Prima Nilza, Gregório e Família, Sueli, Liu, Zé Fernando no Bom Sucesso, Vó Rosa e Família, Alto Cardoso, Família Torquio, Paulinho Oquim e Família, na Cruz Grande, José Maria e Família no Azeredo, Dirceu do Presídio e Família, Felipe Atleta e Família, Samuel Pintor e Família, Renato Green e Estela, João Grandão e Família no Santana, João Barbudo, Anúbia, Verminha Pai e na João Mari Piscina, Benedita Godoy e Família, Rosana Monteiro e Família, Jair Rodrigues e Família no assentamento em Tremembé, Jairzão e Família no Alto do Cardoso. Também Fortunato e Dona Nilza.

Família, Didi Pezão em família no alto do Piracoma, Dito Gordo e Terezinha no centro, Genelice Rosângela no Vista Alegre, Eunice no Goiabal, Maria Helena Chinac em família, a Valéria e o Geraldo Bocaiu em Ribeirão Preto, Luiz Antônio em família no Parque São Domingo, Irineu Alves Paloma, Dona Conceição na Boa Vista, o Pedro no Armazém do Pedro, o Seu Zequinha, a Dona Isabel, o Zezinha, a Fran, Davi, o Manuel, a Maria, o Cleito, a Cláudia, Maria Eduardo e o Benjamin na fábrica de Broco Socorro, também Matia e Simone em Campos do Jordão, Cabral e família na fazenda São José, Alto do Piracuama, Maria Garcia e família, Luiz Adriano, Rogério e a Maria Fernanda no Xangri-Lá, a Dona Madalena, a Dona Tereza, a Dona Zezé no Jardim Imperial, Lúcia Vieira e família no Bem Viver, Luiz Goróia, a Dona Catarina, Janaína Saúl e família, a Dona Conceição, a Dama de Vermelho do Castoreira, Marcelinho Chupadeira, esposa Ana Ruth, Zé Galinha, esposa Maria, Capixaba e família, Dona Alzira e família, a mãe da Gatona, Lindona, Bonitona, Valdos Correia e família, Baru e família, Carlão na Vila São Paulo e família, Almir Sambi e família, Ademir Sambi e família, Neguinho dos Pitinha, a mãe Tereza, a Dona Maria Custódio, o Tonho e o Santo, Valéria Beraldo e família, Lucimara Bento Norato e família, e Moreira César, Luiz Carlos Godoy, a Dona Cidinha, a Natasha no Araritama, a Dona Elaide no Paraguai, não, agora está em Ponta Porã, no Mato Grosso, a Dona Elaide, bom dia, o Paulo, a Lúcia, a Dânia, a Simone e o Gil no Xangri-Lá, Polaco, Polaquim, Farroupilha, S. Porfírio em Palmital, Rubenval e família em Porto Alegre, o Brás em Votuporanga, a Anitta em Nova Herde, também a Sônia Guiara e família, Joaquim e Sandra na Boa Vista, Tonha, Laura, Vanessa e André da Caieira em Taubaté, Janaína e família, Luiz Carlos e Dona Esmerinda no Vila Rica, o Bento e família no Maricá, Marcelo, a Karina e a Tia Inês no Alto do Cardoso, Dito Correria e família na Boa Vista, a Lúcia de Fátima e a Wanda no Santana, Marco Antônio Torquato e família. Também está com a gente o Sidão e a Célia na Alcoa, o Dair Alvarenga em Tremembé, Cristiano e Eugênio e a Darilson na Araritama, Regina e família, Berto e família, também a Bruna e o Arthur na Alcoa, a Rita Solange e família no Feital, Carmen Lúcia e Ariel no Mombaça, Benedito e família na Vila São Benedito, Sérgio Garcia e Ângela Garcia no Lessa, Tadeu e Elza no Andrade, o Cícero Santos no Xangri-Lá, João Barbosa Siqueira e família no Jardim Princesa, João de Souza e a neta Gabriele na padaria Semear, o André, o Guizão, o Vaninho, o Davi na Vila São Benedito, Henrique Sebastião lá no IP2, também o Lúcio Flávio e família, Diogo, Lucas e a Cristina no Bosque da Princesa, Elisângela Ângelo cuidando da saúde, Baiano no Feital e família, o Seu Luiz, pai do Paulinho, Francisco Espolzino, o Vicente Jaguaribe, o Daniel Oliveira no Lar São Vicente de Paula, Eugênia no Ouro Verde, o Trigo e a Dona Ivone no centro, Cabo Oliveira e Rosângela no Campo Alegre, Coronel Gilberto de Carvalho e a professora Isa no centro, Irineu, a Nilceia, Ana Cecília, o Pedro, o Zé da Varja, Carolina, a Cristiane e o Vítia no Pesca e Truta, Ribeirão Grande, Maria Aparecida e família no Andrade, Doutor Rafael Banolas, Arleta e a Filhinha, Joel e família no Goiabal. Também está com a gente aqui, prima, os nossos amigos sempre, o Sábio, a Merlene, o Gabriel, a Manu no São Benedito, o Gilson, a Mara, o Gilcinho e o Gugu no São Benedito. Também nosso amigo Fernando e a Meire Lúcia no São Benedito, Vicente Romão e família, Jaira Santa e família, Cosme e Roseli no Bosque da Princesa, Zé Carlos Cabeleireiro aí recuperando de AVC, e Zé Maria Purguento e família, nosso amigo Humberto Cabeleireiro e família, também o Fred e a Júlia lá no Goiabal, Fred da Prefeitura, Isabelle e Maria e família, Isabela, Cristina e o Deno Campo Alegre, Elias e a Dona Iudete em Tremembé no assentamento, Joaquim, a Dona Terezinha, a Maria Eduarda, a Maria Vitória no Araritama, o Cabinho e família. A todos uma ótima e abençoada manhã de quarta-feira, hoje, 7 de outubro de 2026. Quem está com a gente aqui também, prima? Mandando aqui a Jaqueline e família. Feliz quarta-feira, amém. O seu Toarinho e o Cesarino lá, prima, no Lar Irmã Terezinha.
E também a irmã Ana e o Sérgio em Guaratinguetá, tá ligadinho com a gente, os nossos amigos do

lá em São Vicente de Paula. Está lá o Daniel, o Vicente Jaguaribe, o Chiquinho Espolzino, entre outros lá. Um abraço para todos vocês, irmãos e irmãs dos lares. Bom dia, Zé. É o José Roberto do estacionamento, prima. Está lá trabalhando já logo cedo, nosso amigo Zé Roberto, a Jaqueline, o Renan, o Coxinha e o Fábio, que é manobrista lá no domingo. E a Juliana, que está com Deus, um beijo. Bom dia, minha mãe Maria, no Xangri-Lá. É o Adrianinha, mãe Maria. O Dele Furtado, motorista aí do Chicão César, na habitação. Bom dia. Bom dia, Joaquim, gerentão do supermercado Excelso. Bom dia, Zé. Que Deus abençoe o nosso dia. Joel do Goiabal. Bom dia, Zé. Vamos temperar, mas não é possível. O pai está desesperado, viu? Tá, não está fácil para o pai, não. A coisa virou de uma tal forma que o pai tá louco, primo. Está louco. Bom dia, nosso amigo de Jailson. Está ligadinho com a gente, viu, prima? Também mandou aqui a Vaninha, o André, o Guizão e o Davi na Vila São Benedito. Bom dia, Zé. Bom dia. É o Luir Rosa. Dene Furtado, o relógio está atrasado. O relógio está atrasado? Aqui é 6 horas agora, deu 6 horas agora, Denner. Bom dia.

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Vamos formar agora a grande corrente de fé, elevando o pensamento ao Supremo Criador, para que interceda com sua divina bondade em favor de todos que necessitam de alívio para os seus problemas através da oração. E agora, com o pensamento em Deus Todo-Poderoso, para que Ele receba nossas orações, oremos. Em nome dos anjos, dos santos e das almas, saudemos a Sagrada Família. Em nome do Pai,

0: este momento em que todos se ajoelham e saúdam Maria Santíssima. Ave Maria, cheia de graça, o Senhor é convosco. Bendita sois vós entre as mulheres, e bendito é o fruto do vosso ventre, Jesus.
1: Santa Maria, Mãe de Deus, rogai por nós, pecadores, agora e na hora da nossa morte. Amém.
0: Como fazemos todos os

0: agora a todos aqueles que necessitam de uma graça. Rezamos neste momento a oração de São Francisco. Senhor, faça de mim um instrumento de sua paz. Onde existe o ódio,
1: que eu leve o amor.
0: Onde existe a discórdia,
1: que eu leve a união.
0: Onde existe o erro,
1: que eu leve a verdade.
0: Onde existe a dúvida,
1: que eu leve a fé.
0: Onde existe o desespero,
1: que eu leve a esperança.
0: Onde existe trevas,
1: que eu leve a luz.
0: E onde existe tristeza,
1: que eu leve a alegria.
0: Virgem Maria,
1: guarda-nos puro do pecado.
0: Ó Mãe de Deus,
1: abre os nossos corações quando nossos irmãos precisarem de nós.
0: Ó Mãe da Igreja,
1: faça que vivamos unidos e assim sejamos um dos exemplos para que os outros também amem a seu Filho Jesus.
0: Ó Esposa de José,
1: conserve a paz e a união em nossas famílias.
0: Glória ao Pai, ao Filho e ao Espírito Santo.

Oh, Senhora Aparecida, eu renovo neste momento a minha consagração. Eu vos consagro os meus trabalhos, sofrimentos e alegrias, o meu corpo, a minha alma e toda a minha vida. Eu vos consagro a minha família. Ó Senhora Aparecida, livrai-nos de todo o mal, das doenças e do pecado. Abençoai as nossas famílias, nossos doentes, nossos velhinhos e as crianças. Abençoai a Santa Igreja. Abençoai a nossa paróquia e o nosso vigário. Ó Senhora Aparecida, lembrai-vos que sois a padroeira poderosa de nossa pátria. Ó Senhora Aparecida, bendito e sagrado coração, abençoai a nossa nação e pedimos de novo, olhai o nosso povo.

Deus eterno e todo-poderoso, que tendo escolhido a água, fonte de vida e pureza, para nos dar a graça batismal, fizestes também aparecer no rio Paraíba a imagem da Virgem Imaculada. Abençoai esta água e fazei que ela nos recorde nosso batismo, para que, purificados de nossas faltas, vivamos como cristãos, membros da vossa igreja, e cheguemos um dia à vida eterna. Por Cristo nosso Senhor.

Maria Santíssima, que em vossa imagem milagrosa de Aparecida espalhais inúmeros benefícios sobre o Brasil. Eu, embora indigno de pertencer ao número dos vossos servos, mas desejando participar dos benefícios da vossa misericórdia, prostrado a vossos pés, consagro-vos o entendimento, para que sempre pense no amor que mereceis. Consagro-vos a língua, para que sempre vos louve e propague a vossa devoção. Consagro-vos o coração, para que depois de Deus vos ame sobre todas as coisas. Recebei-nos, ó Rainha incomparável, no ditoso número dos vossos servos. Acolhei-nos debaixo da vossa proteção. Socorrei-nos em nossas necessidades espirituais e temporais, e sobretudo na hora da nossa morte. Abençoai-nos, ó Mãe Celestial, e com vossa poderosa intercessão, fortalecei-nos em nossa fraqueza, a fim de que, servindo-vos fielmente nesta vida, possamos louvar-vos, amar-vos e render-vos graças no céu. Por toda a eternidade, assim seja.

0: pela intercessão de Nossa Senhora Aparecida, Rainha e Padroeira do Brasil, a bênção de Deus Onipotente, Pai, Filho e Espírito Santo, desça sobre vós e permaneça sempre. Amém.
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3: No pique, no carinho, na alegria do programa do Zé da Boia, estamos abençoados para mais uma manhã de quarta-feira. Que Deus leve a paz, o amor, a saúde a toda a família. No pique, no carinho, na alegria do programa do Zé da Boia, até às 8. Muita moda bonita nesta manhã gostosa de quarta-feira, hoje, 7. Hoje é 7 de outubro de 2026. Bom dia, Beto Cutuco está ligadinho com a gente também, obrigado pelo carinho, pela audiência. O Ademir Guilherme Spindol também está ligadinho com a gente. Ô Dene, eu dei uma olhada aí no horário de Brasília, o relógio aqui está batendo certinho, viu, com o horário de Brasília. Um abraço para você. Começa o dia com o coração agradecido, quando mais se agradece, mais Deus te abençoa. Bom dia, é o Zizo, aqui está Vilmo, Daniel, Josana, Lívia, o... Quem vai estar lá? O Lucas, né? Prima Giovana, o João Traninha, Márcio Dino, todo o povo da Ponte Alta. O Jaime Pink Floyd no Mandu, o Matias Cunha e o Nen lá no Mandu também. Bom dia, bom dia. Baldir Santista também está com a gente, viu, prima? Ótimo dia, Zé. Boa quarta-feira a todos nós. Amém. 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Ô prima, já estamos indo pra luta. Bom dia, meu amigo Zé. José Fernando está ouvindo. Manda um bom dia para nós. O Lio, já estamos indo para a luta. Bom dia, Lio. Boa luta aí nesse dia de quarta-feira. Também está ligadinho com a gente, viu, prima? Sou Eli. Está no pique, no carinho, na alegria do programa Zé da Boia. Bom dia, Zé da Boia. Toca uma moda tribo parada dura. Manda lá para o Zé Vermelho. Daqui a pouco já vem telefone mudo aí. É o Chinac que está ligado com a gente. Ô, prima, vamos falar agora da onde? 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E o tubarão já tá acordando, dando risada aí. Tá comendo paçoquita, primo, pra tirar o gosto da cachaça de ontem. Essa cachaça ainda vai matar o tubarão ainda, mas não é possível um negócio desse, prima. Bom dia, também tá ligadinho aqui. Bom dia, Zé. Que Deus abençoe o nosso dia. Um abraço da Rafaela, do Santana, mãe da Catarina, esposa do Rock. Hoje é aniversário da Catarina, prima. Catarina, bom dia. Já levantou, mulher? Levanta, Catarina, mas não é possível um negócio desse. Hoje é aniversário da Catarina, a filha da Rafaela e do Rock lá do Santana. Prima, Rafaela, um beijo grande pra você, viu? Felicidade, paz, muito amor aí à nossa amiguinha Rafaela. bela prima, completando aí mais um ano de vida. Que Deus proteja com saúde, paz, amor a toda a família. Rafaela, você já levantou, mulher? Levanta que hoje é dia do seu aniversário. Levanta para ter mais tempo para comemorar bastante, né, prima? Então toca um pouquinho aí para Rafaela. Toca um pouquinho aí, prima.

0: Tá aí, prima, a nossa homenagem a Rafaela, a Catarina, prima. A Catarina, que é filha da Rafaela. Hoje fazendo aniversário. Que Deus proteja, saúde, paz, muito amor. 6:20, olha a hora, olha a aula, 6:20. Não vá virar pro canto, não, porque hoje é quarta-feira, compadre. 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O Gilberto Motoboy, o João Amara, a Ana... Gatona, lindona, bonitona, Ana, bom dia, Ana. A Clélia, a Neia, a Kelly, a loirinha do Zóio Verde. Tá lá também nossos amigos ligadinhos com a gente, o Guarda Belo, o Blas e o Paulão. Bom dia. Agora nós dá uma pausa aqui, vamos para Piracicaba. Vamos chegar até Piracicaba com o Reginaldo. Bom dia, meu amigo Reginaldo.
1: Bom dia para você também, meu grande amigo Zé da Boia. Bom dia a todos da nossa 107 FM, de volta nesta manhã gostosa, né, gente? Para falarmos de saúde. Depois desse período de férias, estamos de volta, é? Tiramos aí um tempinho de férias, descansando, né, gente? 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
0: É isso aí, meu amigo Reginaldo de Piracicaba, falando do Plenivitiflex. No pique, no carinho, na alegria do programa Zé da Boia, o Nilton Binaghi está com a gente. Também o Laerte Paraguai, o Manjo Binha, o Zé Roberto, o Zé Bel, sanfoneiro mais alegre da cidade. O Adair e o Márcio, a todos vocês, uma ótima manhã de quarta-feira. Ô, prima, vamos lá? Trio Parada Dura.

0: 6:28.
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7: Seis horas e 36 minutos.
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0: 6:40.
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0: 6:43.
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0: 6:47.
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No pique, no carinho, na alegria do programa do Zé da Boia. 6 horas 48 minutos em Pindamonhangaba. 6h48. Obrigado, meus amigos, minhas amigas, pelo carinho, pela audiência no programa do Zé da Boia. 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Tá ligadinho com a gente aqui, prima, no pique, no carinho, na alegria do programa Zé da Boia. O Vicente lá da oficina de fogões, também o Hulk. Bom dia, meu amigo Zé da Boia, ótima quarta-feira abençoada para todos nós. Aqui no bairro do Mantiqueira, estamos te ouvindo, bom trabalho aí para você. Tá chovendo? Tá. Tá maiando água aqui, não vem para cá não, fica aí mesmo. Bom dia, Zé da Boia. É o Aranha, prima. Nosso amigo Aranha é o braço forte aí do Filipinho César, nosso amigo vereador Felipe César aí. Um abraço, obrigado pelo carinho, pela audiência. Nosso amigo Aranha tá sempre ligadinho com a gente. Ontem levou eu lá na Bandeirante, né, prima? Que tranqueira que é aquele negócio lá, viu? Mudaram pra lá só pra judiar do povo. Depois nós vamos falar mais sobre aí esse negócio de... Tem que trazer esse escritório aí da Bandeirante pro centro da cidade, porque o povo tá sofrendo, o povo tá sofrendo. Ô, prima, um abraço pro Aranha aí. O Filipinho César já fez um requerimento lá, pedindo aí para que volte pra cidade aí a Bandeirante Energia. O povo já tá numa draga desgraçada, tá fazendo parcelamento. Aí tem que pagar ônibus, ir de volta lá pro shopping para fazer aí a sua renegociação de dívida. Não tá fácil não pro povo, viu? Então vamos cobrar aí das autoridades aí para que tenha aí um acerto aí para que o povo não seja prejudicado. Né, Aranha? Grande Aranha. O Aranha tá ligadinho com a gente, é o braço forte do vereador Filipinho César. Bom dia, 6h51. O Luiz Medela no bairro das Campinas também tá com a gente. Obrigado pelo carinho, pela audiência. O Germano, que Deus abençoe. Amém. Bom dia, Zé da Boia. Ser corintiano é bom, só não é bom em dia de jogo. Ah, é dia do jogo. O Corinthians joga hoje? Eu acho que joga hoje, né, primo? Eu sei que São Paulo não joga hoje. E vai, Corinthians. Ah, Germano, pintor do Castolino, na escuta. Deus abençoe aí sua quarta-feira. Amém. Eunice no Goiabal, bom dia. Deus cuide do seu dia, do começo ao fim. Amém. Também. Oi, bom dia. Tudo bem, Zé da Boia? Agora melhor ainda, vendo aqui você mandando aí esse grande dia pra nós aí, né? Para você também, um ótimo e abençoado dia, lindona, gatona, bonitona. Um beijo para você aí. No pique, no carinho, na alegria do programa Zé da Boia. São 6h52, prima. 6h52. 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

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Lembrando que toda sexta-feira tem karaokê lá no comando da Natália Lopes, gerentona da Churrascaria Restaurante Minuano. 6h55. 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No pique, no carinho, na alegria do programa do Zé da Boia, nosso amigo Laerte, o Zé Laerte, estão ligados na nossa programação. 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No pique, no carinho, na alegria do programa do Zé da Boia. São 6h56 em Pindamonhangaba, pulou 6h57. Ô prima, vamos mandar moda pro Dirceu lá, procura o Valdir Soriano, prima. Você não achou o homem ainda, prima? Manda buscar o homem, é o Valdir Soriano. Mas que coisa, é pro nosso amigo Dirceu do Presídio, viu? Ele gosta do Valdir Soriano, que canta umas modas bacanas, né, prima? Ah, às vezes dá até vontade de chorar. Aí lembra na gatona, na lindona, bonitona. E ela não quer nada com a gente, prima. Deixa numa tristeza danada. No pique, no carinho, na alegria do programa do Zé da Boia. Então, daqui a pouco nós toca o Valdir Soriano. Mas enquanto isso, manda pra ela, prima. Manda pra ela uma moda bonita. Quem sabe ela muda de ideia, né, prima? Ô, lindona, tá tudo certinho com você? Bom dia, viu? No pique, no carinho, na alegria do programa do Zé da Boia. Vamos mexer no cabelo dela, prima. É cabelo preto, né? É, mexe no cabelo dela. Mexe no cabelo dela, prima. Olha a hora. São 6h57. Como passa o tempo? O tempo também não para. Meu Deus! O mundo não acaba. Acaba é nós, prima. É nós. No pique, no carinho, na alegria do programa do Zé da Boia. Bom dia, meus amigos, minhas amigas. Uma ótima e abençoada manhã de quarta-feira. A você que tá ligadinho aí agora. Obrigado pelo carinho, pela audiência no programa do Zé da Boia. O Davi Ribeiro Xuxa tá mandando um zap aí pra nós, né, prima? O Davi, tá tudo certinho, hein, meu amigo? Um abraço pra você, viu? Obrigado pelo carinho, pela audiência no programa do Zé da Boia. Nessa gostosa manhã de quarta-feira, vamos lá com o cabelo preto. Cadê esse marvado cabelo preto? Sumiu também aqui, prima? Ah, achei o cabelão preto dela, prima. Ô, gatona, tá tudo certo aí? Então escuta o cabelo preto.

0: 7:01.
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No pique, no carinho, na alegria do programa do Zé da Boia. Olha a hora, 7:05, em Pinda Manhangaba, 7:05. 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Hoje tem, e Guarani, hoje nós vamos sofrer, hoje tem São Paulo e Cruzeiro, Cruzeiro e São Paulo, né? É em Belo Horizonte, é na Globo, e não é fácil não, viu? Mas ainda bem que eu durmo, eu não assisto. 21h30, jogo não tem como, né, prima? Termina mais de meia-noite, termina quase meia-noite o jogo, aí você fica com aquela... Se perder, fica mais aborrecido. Se ganhar, fica alegre, não perde o sono. Então, eu prefiro não ver. 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Depois nós volta o comercial Vale Carne. Vamos falar também da Casa Oriental e também da Barraca da Esmeralda. Daqui a pouco, prima, porque agora dá um tempo, gorda. Dá um tempo, deixa eu olhar o bigode. Isso, o Claudemir Pomerense está com a gente. Também quem está aqui, prima, bom dia, Zé da Boia. É abençoado dia, um dia abençoado para todos. Elizabeth Efângelo está ligado com a gente. O João Ribeiro do Santana, uma ótima abençoada quarta-feira. Obrigado, meu amigo João Ribeiro. Bom dia, Zé, tudo bem? Saudade, beijo. É a nossa amiga ligadinha, Sueli. Um beijo grande para você, obrigado pelo carinho, pela audiência. Bom dia, Zé da Boia Sama. Nessa quarta-feira, abençoada de Deus. Manda aquele abraço para a galera na escuta, especialmente para a gatona, a Daiane Kimberly, a Júlia, a Juliana, o Júlio, a Cida, o Tino, o Messias, o Josinho, a Vitória, a Bete, o Kenny, o Gordo, o Tubarão e todos os ouvintes da rádio. Abraço, Zé, é o Jonas do Mercadinho do Tino. E tudo bem com você, lindona, gatona, bonitona? Bem também, então tá bom demais da conta. 7:09 em Pindamonhangaba, 7:09, manda brasa, manda brasa. Faz um ano, milionário e José Rico, prima. Manda lá pro nosso amigo ligado, o Ari da Agropete Caminho da Roça, Arizinho Filho, também tá lá o Lelé, o Mineiro e o Marcão. O Carlão, que Marcão? É Carlão, prima. Na padaria do Bosque tá o Marcão. Lá na Agropete Caminho da Roça é o nosso amigo Carlão. Tá ligado no programa do Zé da Boia. Bom dia!

0: 7:13.
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0: 7:16.
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2: Prima Carma aí, mulher, vai devagar, 7:16. Um abraço aí quem tá ligadinho com a gente aí, prima. A Márcia e o Carlinho na Mombaça, uma ótima e abençoada manhã pra vocês aí, que Deus proteja toda a família. Tá gostando da moda? Ela quer ouvir cabelo loiro. É, daqui a pouco nós procuramos o cabelo loiro aí, prima. Ah, o Carlinho quer ouvir o cabelo loiro. Ah, ainda bem, porque a Márcia é o cabelo loiro, né, prima? Bom dia, Zé da Boia. Bom programa pra nós. Adenildo Nova Esperança. Oi, bom dia. Gostaria de saber do ingresso do cinema que eu ganhei no programa da Amanda. Você tem que vir aqui depois das 8 horas e conversar aqui, viu? Vanúzia Lopes. Você tem que entrar aí mais tarde, depois das 8, você manda pro Marcelo e ele te informa, tá bom? Obrigado pelo carinho, pela audiência. O prima, o Heraldo também, que tá, é uma dona bacana pro Heraldo, tá ligado aí, prima. Ô, prima, no carinho e alegria do programa do Zé da Boia. Que maravilha, maravilha, lindona, gatona, bonitona. Tá, joia. Valeu, obrigado, viu, lindona? Beijo pra você. No pique, no carinho, na alegria do programa do Zé da Boia. Olha a hora, 7:17, prima. No pique, no carinho, na alegria. O Heraldo na Cruz Grande, que é uma madona aí. Também Zé da Boia, o Léo de Pinda. Tá certo? Bom dia. Obrigado, Léo. O Leonardo tá ligado com a gente. O Léo tá ligado, prima. No pique, no carinho, na alegria do programa do Zé da Boia. Pra você, lindona, gatona, bonitona, moda bonita no seu rádio nesta tarde, manhã gostosa. Que tarde, prima. Ah, prima, vamos pôr pra ela a Praia Deserta com o milionário José Rico.

0: 7:22.
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0: 7:29.
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0: 7:36.
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0: 7:40.
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2: Ô Zé! Prima, calma aí, prima. 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Também tá ligadinho com a gente aqui os nossos amigos, a Ana Salles e o Sérgio em Guaratinguetá. O nosso amigo Benê. Bom dia, Zé da Bairro. Que Deus abençoe você. Toca pra nós aí aquela música da Carta de Baralho, que é uma oração bendito. Benedito Barbosa, no Vila São Benedito. É o jogador na igreja, prima. Bom dia, Zé da Bahia, tudo bem? Gostaria de ouvir uma música, Lourenço Lorival, obrigado aí, Eunice do Goiabal. Também quem tá aqui, prima. Ah, vem aí o nosso amigo Reginaldo. Bom dia mais uma vez, meu amigo Reginaldo, direto de Piracicaba.
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2: Pode deixar que aqui é comigo mesmo, garotinho, no pique, no carinho, na alegria do programa do Zé da Boia. 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Bom dia, Zé da Boia, tudo bem? Gostaria que você me desse um bom dia para mim e pro seu Paulo. Que Deus te abençoe sempre. Tá aí, bom dia, Rosângela, bom dia, seu Paulo. Obrigado pelo carinho, pela audiência. Bom dia, Zé da Boia. Márcia, do Goiabal. Tenha uma abençoada quarta-feira, Zé. Obrigado, Márcia. Um beijo grande pra vocês aí. E lá no Goiabal tá o seu Moacir. Também tá ligadinho aqui a Vanderleia. Boa tarde, Vanderleia. E o Tubarão também tá ligadinho no programa do Zé da Boia. Vamos lá, Tubarão. Tudo certo aí? Então tá bom. Ah, quem tá aqui é o Henrique Sebastião no IP2. Vai, Corinthians, bom trabalho pra você e bom cafezinho. Obrigado, Henrique Sebastião. Bom dia, Zé da Boia. Bom trabalho, Deus abençoe. Amém. Um abraço aí lá em Guaratinguetá pro Delícia da BR-116 e a Rosângela. O seu Antônio também em Guaratinguetá. Bom dia. Bom dia. Anuncia a nota de falecimento de José Leite Pinto, irmão do Luciano do Feital. Obrigado. Só não sei o horário do velório ainda. Então tá aí, prima Roseli, anunciando aí o falecimento de José Leite Pinto, irmão do Luciano do Feital. A toda a família, os nossos sentimentos. E por aqui, a vida continua. 7h47, no pique, no carinho, na alegria do programa Zé da Boia. Prima, o pessoal tá de brincadeira com o povo, né, prima? Colocaram a Bandeirante Energia, a EDP, lá no Shopping Pátio Pinda. O coitado do povo pobre já não tá conseguindo comer direito com a migalha que recebe, aí tem que ir pegar o ônibus, ir lá no Pátio Shopping Pinda, reclamar da sua conta que está atrasada, veio alta, fazer um parcelamento. Poxa, a turma só quer arrebentar com a vida do pobre, mas não é possível um negócio desse. Mudaram o pátio lá no Pátio Shopping Pinda para levar público lá. O público que vai lá reclamar da conta de luz é um público que já está numa draga danada. Ele vai comprar o que lá no shopping, meu compadre, minha comadre? Então é lamentável as atitudes que as pessoas tomam. Para levar a gente no Pátio Shopping Pinda, transferiram a Bandeirante Energia lá. Só que o povo que vai lá para reclamar das suas contas de luz, já não consegue pagar a conta de luz, vai fazer compra no shopping, mas não é possível um negócio desse. Eu já falei com o vereador Filipinho, está fazendo um requerimento lá, nós vamos meter o cacete aqui até a Bandeirante voltar para o centro da cidade para atender esse povo aí que precisa de um atendimento mais digno. Viu? É um povo que está sofrido, com falta de dinheiro, não tem o dinheiro necessário nem para comprar os seus remédios e a sua alimentação. Agora vai lá no shopping fazer o que lá? Não vai comprar nada? É para deixar o shopping cheio de gente? É brincadeira, judiar do povo para poder fazer o gosto de poucos, né, prima? Não é possível um negócio desse. Coitado, mora lá em Moreira César, mora lá no Pazinho, mora no Feital, aí tem que pegar um ônibus até a cidade e da cidade pegar outro ônibus para ir lá no Pátio Shopping Pinda. Tão de brincadeira com o povo. Eleição tá chegando aí, gente. 7h49, no pique, no carinho, na alegria do programa do Zé da Boia. E o povo tá aprendendo, hein? Então vocês tomam cuidado aí, político aqui em Pindamonhangaba, porque o povo tá aprendendo. O povo já deu uma lição na canhota aí, e vocês tomam cuidado que a lição vem pra vocês também. 7h49, no pique, no carinho, na alegria do programa Zé da Boia, Padaria do Bosque. 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Tá lá o Gilberto Motoboy, a Kelly Loirinha do Zóio Verde, a Ana Lindona, gatona, bonitona, a Ana, a Crélia, a Neia, o João e a Mara. Abraço a todos nossos amigos da família Padaria do Bosque. 7:51 em Pindamonhangaba. Eu não quero saber quem morreu, eu quero é chorar. 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Ah, prima, minha amiguinha Catarina. A Catarina está fazendo aniversário hoje. Catarina, um beijo para você. À tarde nós toca a Catarina para Catarina, né, prima? À tarde... Rafaela, à tarde você manda o zap aí, que eu vou tocar Catarina pra Catarina.

Prima, tá aí. Parabéns pra Catarina fazendo aniversário hoje, prima. E aos meus amiguinhos especial da PAI, um bom dia, um beijo grande pra toda criançada da PAI, né, prima? Os nossos amiguinhos especial, eles adoram o programa Zé da Boia. Bom dia pra vocês. A Isabela, prima, ela tá ligadinho, viu? Ela também é especial. Um beijo pra você, Bela. 7h54. Que todos tenham um ótimo, maravilhoso dia. Que Deus leve paz, amor, saúde e alegria a toda a família. Louvemos ao Senhor porque Ele é bom. Louvemos ao Senhor porque é bom estar com vida. Se dirigir, não beba. Se beber, não dirija. Preserve a vida, porque a vida é um dom de Deus. E lembre-se, amigo, sempre atrás de uma bola há uma criança. Marcelo Santos chegando, programa Perfil, para você ficar bem informado com Astério Galvão sobre as notas da polícia. Bom dia, Pinda, bom dia, Vale. E mais uma vez noticiamos o falecimento de José Leite Pinto, irmão do Luciano do Feital. A toda a família, os nossos sentimentos. E por aqui a vida continua. Bom dia, Pinda, bom dia, Vale. Marcelo Santos chegando. Eu volto amanhã cedo. Hoje à tarde estaremos de volta. Tá?

0: 7:58.
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2: Bom dia a todos. Aqui quem vos fala é o pastor Ailton. Gostaria de trazer uma palavra do coração de Deus para o seu coração. Está registrado no Salmo de número 23, apenas o primeiro versículo, onde o salmista Davi diz o seguinte: o Senhor é meu pastor, nada me faltará. Baseado também no Evangelho de João, capítulo 10, onde Jesus também se apresenta como o bom pastor, nós encontramos aqui várias referências no Evangelho de João, capítulo 10, falando sobre esse pastor amado, o amor do bom pastor pelas nossa vida, o chamado do bom pastor também. Ele chama as suas ovelhas, ele chama com carinho. O conduzir do pastor para com as ovelhas, através do seu amor, através da sua bondade. E a grande dádiva do bom pastor é a palavra do bom pastor, que é uma palavra suave, uma palavra carinhosa, uma palavra de ânimo, uma palavra de incentivo, uma palavra que realmente cura. A insuperável força do pastor, esse nosso pastor, sumo pastor, como diz o apóstolo Pedro, é um pastor poderoso, é um pai poderoso, é alguém que realmente pode nos dar proteção, é alguém que pode cuidar das nossas vidas, trazendo essa proteção que certamente nós não conseguiríamos encontrar em lugar algum. O versículo de número 12 do capítulo 10 de João, ele diz assim: o mercenário que não é pastor, a quem não pertence as ovelhas, vê vir o lobo, abandona as ovelhas e foge. Então o lobo as arrebata e dispersa. Mas Jesus é diferente. Jesus, ele não deixa que o nosso adversário, ele venha nos arrebatar, ele venha nos roubar, ele venha nos levar e nos tragar, porque ele cuida, como bom pastor, ele cuida das nossas ovelhas. Então você hoje pode dizer ao seu coração, ou até mesmo em voz alta, dizendo o seguinte: olha, o Senhor é meu pastor, porque eu sou dele e ele é meu. Então quando você assim declara, você está dizendo para Deus: Deus, tu és o meu rei, tu és o meu Senhor, tu és o meu pastor, tu és o meu pai. Então confesse a Jesus Cristo como seu pastor, como seu sumo pastor, que certamente a sua vida será muitíssimo abençoada. Deus abençoe a sua vida, Deus abençoe a sua casa, Deus abençoe a todos, em nome de Jesus. Gostaria de convidar você para estar conosco ali na...

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5: Olha, agora são 8 horas e 18 minutos. Falar aqui do tempo e temperatura para esta quarta-feira. Máxima de 24 graus, sol com muitas nuvens, nublado com chuva de manhã. E também tem chuva à tarde e à noite, tá bom? Então a previsão de chuva hoje o dia todo aqui em Pindamonhangaba é a máxima de 24 graus.

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1: 8 horas e 18 minutos. Noticiamos o falecimento de Valdir Renato Nerozzi, 83 anos, morador do Crispim. O corpo sendo velado na sala 2 do velório Cesso Lupi. Sepultamento marcado para as 9 horas da manhã no cemitério municipal de Pindamonhangaba. Noticiamos o falecimento de Cleusa Maria Silva Monteiro, 47 anos, moradora do bairro das Campinas, corpo sendo velado na sala 1 do velório Cesso Lupi. Sepultamento marcado para as 4 da tarde no cemitério municipal de Pindamonhangaba. As famílias, os nossos sentimentos.
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0: Olha, agora são 8 horas e 27 minutos. Olha, tragédia em Taubaté, né? Criança morre após colisão entre bicicleta motorizada e ônibus em Taubaté. Uma criança morreu após uma colisão frontal entre uma bicicleta motorizada e um ônibus na tarde desta terça-feira em Taubaté. O Corpo de Bombeiros informou que o acidente ocorreu por volta das 14 horas e 55 minutos na Avenida Amador Bueno da Veiga, com cruzamento ali da Rua Bahia. Segundo as autoridades, a criança pilotava a bicicleta motorizada. De acordo com os bombeiros, a criança teve afundamento de crânio e sangramento na região da cabeça. Ela estava inconsciente e em parada respiratória quando a equipe chegaram ao local. Segundo a Polícia Civil, a criança tinha 10 anos, foi levada pelo SAMU ao Hospital Regional de Taubaté, mas não resistiu aos ferimentos e morreu. O acidente envolveu um ônibus da empresa ABC Transporte e a bicicleta motorizada. As circunstâncias do acidente serão investigadas. A Polícia Civil informou que o caso é tratado como um sinistro de trânsito com vítima fatal, do tipo colisão frontal. Então aí a criança que perde a vida em Taubaté, a criança de 10 anos pilotando uma bicicleta motorizada, né? Houve uma colisão com o ônibus e essa criança acabou falecendo.
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0: Olha, agora são 8h41, recebo a presença dela aqui, da Giovana Gi, para falar sobre uma feira de empreendedores que vai acontecer nesse final de semana em Pindamonhangaba. Gi, bom dia.
1: Bom dia.
0: Gi, conta para nós aí o que acontece nesse final de semana aí, o que é essa feira de empreendedorismo em Pinda.
1: Domingo agora acontece a 16ª edição da Feira da Gi, que é uma feira onde a gente reúne empreendedores locais, para ter ali uma oportunidade, né, dos empreendedores locais conectarem com o público. E domingo agora a gente vai ter a edição especial Dia das Crianças.
0: Legal.
1: Então vai acontecer das 11 às 18 horas. E aí a gente vai ter várias atrações gratuitas. Vai ter brinquedão de graça para as crianças poderem brincar o dia inteiro. Vai ter personagens, a gente contratou o Homem-Aranha para brincar com as crianças durante
0: Legal.
1: O dia. E a gente também tem oficinas criativas da 1h30 às 4h30. E aí também vai ter campeonato de cabelo maluco às 14h30. Qualquer criança pode participar, vai ter premiação. E além disso, é claro, a gente tem, né, mais de 25 marcas autorais, flash tattoo, tem praça de alimentação, doce
0: Legal.
1: Caseiro, DJ com músico.
0: Então vai ser animado lá o dia.
1: É bem animado.
0: O local vai ser onde?
1: Acontece na Casa da Amizade.
0: Casa
1: é Rua
0: Amizade.
1: Itália, número 320, no Parque das Nações.
0: Da partir das 11 da manhã, no domingo, dia 11.
1: Isso, e a entrada é gratuita.
0: Então pode levar a criançada lá.
1: Leva
0: a criançada
1: levar.
0: Lá, porque vai ter muito brinquedo, a criançada vai se divertir bastante nesse domingo lá na Casa da Amizade. Entrada gratuita, não paga nada, né?
1: Não paga nada. Ela, todas as atrações para as crianças, é tudo de graça.
0: Que legal, iniciativa bacana de vocês lá, viu, Gi? E vocês sempre realizam essa feira de empreendedor, não é isso?
1: Isso, a feira acontece uma vez por mês. Essa edição agora de domingo já é a 16ª edição.
0: 16ª?
1: Isso.
0: Legal.
1: Vai fazer 2 anos que a gente faz a feira.
0: E essa vocês fazem uma vez por mês?
1: Uma vez por mês.
0: Uma vez por mês, no mesmo local?
1: No mesmo local.
0: Casa Amizade.
1: Isso, é um lugar bem aconchegante, bem familiar. Então, se você está procurando um passeio para fazer nesse domingo com a sua família,
0: vá lá.
1: É uma opção bem legal.
0: Legal, né, Gi? Então aí, domingão, Gi, na Casa da Amizade, a partir das 11 da manhã, vai ter lá brinquedos para criançada. Conta de novo, Gi, o que vai ter para criançada lá?
1: Vai ter brinquedão pula-pula, com piscina de bolinha e escorrega. Vai ter Homem-Aranha e a Spider-Green também. Vai ter oficinas infantis gratuitas, vai ter oficina de miçanga, oficina de... Não me lembro de todas, mas vai ter
0: bastante
1: oficina, tudo gratuito, e campeonato de cabelo maluco. E aí a criança ganhadora ainda ganha R$50.
0: Legal. Hoje, então, faça o convite aí para papai e mamãe levar a criançada nesse domingo lá. Passa o endereço de novo, faça o convite aí.
1: Bom, convido a todos para estarem presentes nesse domingo, a partir das 11 horas, Rua Itália, número 320, no Parque das Nações.
0: Legal, Gi, obrigado pela participação. O espaço sempre aberto para vocês aqui na 107, tá bom?
1: Muito obrigada, eu que agradeço.
0: 8h44.
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Olha, agora são 8 horas e 51 minutos, gente. Falar aqui da... 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

0: Olha, agora são 9:06. Receba a presença dele aqui, do advogado Dr. João Santos, na manhã desta quarta-feira. Doutor, bom dia.
1: Bom dia, Marcelo, Raíssa, todos os ouvintes aí.
0: Doutor, falar uns assuntos importantes aqui, né? Além, claro, o ouvinte pode participar também conosco através do WhatsApp 992245660. Manda sua pergunta, sua dúvida, que o doutor João, advogado, está aqui para te orientar, tá bom? É importante verificar se os seus dados estão corretos no INSS e corrigir qualquer problema antes de requerer o benefício, doutor?
1: Olha, Marcelo, isso é uma coisa que a gente sempre fala, né? A gente sempre avisa que é importante, sim, a gente sempre estar de olho antes, né?
0: Sim.
1: É obrigatório a gente fazer a correção antes de pedir alguma aposentadoria, algum benefício? Obrigatório não é, tá, Marcelo? Não é obrigatório você fazer esse pedido antes. Você pode fazer o pedido que a gente chama de retificação, né? Que é retificar os dados ali do CNIS da pessoa. Então, assim, você pode fazer tanto antes quanto no momento que você vai pedir ali o benefício. Sim. Só que qual que é o problema de você fazer quando você vai pedir o benefício, né? O problema de você fazer quando você vai pedir o benefício é que pode demorar um pouco mais para essa análise acontecer, pode ter alguns percalços a mais. Agora, quando você faz ali o pedido e esse pedido é feito antes, você consegue corrigir eventual questão que está errado ali antes, isso pode adiantar o seu pedido de aposentadoria. Então vamos supor, Marcelo, se eu tenho ali eu vou fazer um pedido de aposentadoria por idade. Esses dias apareceu no escritório um cliente que com ele aconteceu o seguinte, Marcelo, ele pagou o carnê durante mais de 10 anos, aquele carnezinho laranja, né, que a gente paga ali na lotérica e tudo mais. Quando ele foi pagar o carnê, ele foi até o INSS fez um cadastro para ele, e o que aconteceu? O INSS mesmo criou um novo PIS para ele, que é o PIS, o NIT, que é o número de identificação do trabalhador, é o mesmo número. Quando você paga o carnezinho, você vincula sua contribuição àquele número. Então, eu tenho o meu NIT, você tem o seu, o ouvinte tem o dele, então cada um tem um NIT diferente. Quando eu pago vinculado àquele NIT, ele vai para o meu cadastro, né, do INSS. Então, paguei um mês, aparece um mês lá. O INSS criou um NIT para esse cliente, só que o que aconteceu? Esse cliente ele já tinha um NIT, que era o NIT ali que ele trabalhava. Ele já tinha registro em carteira em outro NIT, né? Quando a gente foi fazer o cálculo dele, se ele já tinha direito a se aposentar, ele só tinha o tempo da carteira no INSS. Ele não tinha o tempo dos carnês e ele pagou mais de 10 anos em carnê, né, Marcelo? Então, a gente foi ver, eu falei, olha, o senhor não tem o tempo suficiente aqui no INSS. O que aconteceu? Aí ele lembrou dos carnês, levou lá no escritório e a gente verificou que esses carnês estavam com o NIT errado. E o que a gente faz? Por isso que é importante, tá, Marcelo, sempre guardar os comprovantes ali de pagamento do carnê. Então, eu paguei ali, esse mês eu paguei uma contribuição. Então, você guardar esses comprovantes para que esses comprovantes ali, você tendo eles, você possa pedir essa retificação. Então, no caso desse cliente, como é muito tempo, o que a gente fez? Ele procurou a gente faltando um pouco mais de um ano para ele se aposentar. A gente deu entrada na retificação, retificou os dados dele. Quando chegou o momento da aposentadoria, a gente deu entrada na aposentadoria e conseguiu rapidinho, porque já tinha feito essa retificação. Quando você vai fazer a retificação na hora, é possível que tenha ali uma demora, um pouco mais, mas nada que atrapalhe, tá, Marcelo? Então, não impossibilita você de se aposentar, dá para você fazer o pedido na hora, mas a gente sempre recomenda fazer antes, porque você fazendo o pedido antes, você pode deixar tudo consertado ali, tudo certinho, para que no momento oportuno ali você peça a aposentadoria, né? Então, é essa orientação que a gente sempre dá. Sempre fica de olho ali se o seu registro na carteira, o seu patrão está pagando a contribuição do INSS, se o seu carnê que você está pagando está aparecendo no seu INSS, para qualquer problema você arrumar ali com antecedência, né?
0: Entendi. Doutor, e também o funcionário tem prejuízo na hora da aposentadoria caso o patrão não pague a contribuição do INSS?
1: Não, tá, Marcelo? Essa é uma questão também que muita gente tem dúvida, e o funcionário ele não pode ter prejuízo caso o patrão ele não esteja repassando ali a contribuição para o INSS. Como que funciona quando a pessoa é empregada, né, Marcelo? pessoa que tem registro na carteira, o patrão ele paga o salário para ela, daquele salário ele desconta uma porcentagem que é referente ao INSS, e além dessa porcentagem que ele desconta, ainda tem mais uma outra porcentagem que ele paga para o INSS, que é o que a gente chama de cota patronal. Então o patrão ele tem que repassar tudo isso para o INSS. Não é incomum a gente pegar, Marcelo, casos ali em que o patrão ele não passou pro, não repassou para o INSS a contribuição do empregado. Então, descontou do empregado e não pagou o INSS do empregado. Se a gente vê que isso aconteceu, o empregado ele não pode ser prejudicado. O que, que ele tem que fazer? Ele tem que provar que ele trabalhou registrado. Ele provando que ele trabalhou registrado, ele não pode ter ali nenhum prejuízo. Como que a gente prova, né? Muitas das vezes, o patrão ele não está contribuindo com o INSS, mas ele paga o FGTS da pessoa. Só tem direito ao FGTS quem é empregado, né, Marcelo? Então, isso já é uma prova, até porque o FGTS vai estar vinculado à empresa. Qual que é a prova principal? Carteira de trabalho. Seja física, seja digital, se você tem registro na carteira, esse registro já é uma prova ali. É importante, quando o registro for físico, você não perder essa carteira, não rasurar. A gente, às vezes, pega, derrubou a água, tomou chuva com a carteira, tem que tomar muito cuidado com isso, porque ela é o que a gente chama até de prova plena, que é a prova principal ali, né, Marcelo? Então, o que, que é importante a gente fazer? É importante guardar esses documentos, o olerite também é outro documento, ficha de registro de empregado. Então, qualquer documento que prove que a pessoa é empregada, para quê? No momento que for pedir o benefício, provar que era empregada, e provando que ela era empregada, ela não pode ter nenhum prejuízo. Então, o patrão pagando ou não, a responsabilidade é do patrão e o empregado não pode ter prejuízo, né?
0: Doutor, aqui é a participação de ouvinte, vamos ouvir.
2: Bom dia, Marcelo. Eu sou Yolanda do Araretama. Eu recebo LOAS. Eu queria saber se eu tenho direito à aposentadoria por idade. Obrigado, um bom dia.
0: Doutora, e a participação do ouvinte, Yolanda?
1: Olha, Marcelo, no caso da Yolanda, o fato dela receber LOAS não necessariamente influencia ali na aposentadoria por idade. Quando a pessoa ela tem uma aposentadoria por idade, né? Ela recebe ali a aposentadoria por ela recebe o LOAS. Se ela alcançar, no caso da Yolanda, que é a mulher, 62 anos de idade e 15 de contribuição, ela pode pedir aposentadoria por idade. Ah, João, mas você vai pedir aposentadoria por idade, sendo que você já recebe benefício, isso vale a pena ou não? A gente sempre fala, se a pessoa tiver os requisitos completos, vale a pena pedir aposentadoria por idade, porque a aposentadoria sempre é mais vantajosa que o LOAS. O LOAS ele não tem 13º, por exemplo. Então, se a aposentadoria ela for até no valor de salário mínimo, é a mesma coisa ali que o LOAS, com o plus, que é o 13º, né? E, eventualmente, se o LOAS dela for ali... se ela é mais nova e tudo mais, e ela pode passar em perícia, pente fino, então a gente tem que analisar tudo isso, né? Sem contar que a renda familiar também influencia no LOAS. Então a aposentadoria ela sempre é vantagem. Se a Yolanda ela completou ali 15 anos de contribuição, e além de completar 15 anos de contribuição, ela tem 62 de idade, ela pode sim pedir aposentadoria. E aí, nesse caso, se ela pedir aposentadoria, Marcelo, ela para de receber o LOAS, porque não pode acumular os dois, mas troca um por outro, né? Então, eu pedi minha aposentadoria, passei a receber a aposentadoria, parei de receber o LOAS. Agora, se a Yolanda ela ainda não tem o tempo de contribuição e ela quer pagar um carnê e tudo mais, ela pode, tá, Marcelo? Só que aí ela tem que pagar da maneira correta. E qual que é a maneira correta? Muita gente acha que quem recebe LOAS para pagar carnê tem que ser ali o baixa renda, né? Porque a gente tem uma contribuição estilo baixa renda que é de 5% só. Mas no caso não pode, porque o LOAS, como a própria pessoa ela está tendo uma renda que é do benefício, ela não é considerada baixa renda mais. Então, para fazer a contribuição, ela tem que fazer facultativo, tá, Marcelo? Nunca como contribuinte individual. Por quê? A gente já falou aqui em outros programas, mas sempre que eu pago contribuinte individual, que é o autônomo e tudo mais, eu estou falando para o INSS. INSS, eu tenho uma renda proveniente do meu trabalho, então eu estou pagando ali pelo menos um salário mínimo de renda eu tenho. Então é facultativo e aí ela faz a contribuição como 11%. aí vai contar e não vai influenciar, não vai perder o LOAS dela e tudo mais. Então, ah, falta um ano para completar os 15. É possível que ela pague esse um ano, complete ali os 15 anos de contribuição, e aí completando ela pode pedir essa troca, que a aposentadoria sempre é mais vantajosa.
0: Doutor, quem é MEI também consegue se aposentar por tempo de contribuição?
1: Olha, Marcelo, isso também é uma coisa, a gente sempre brinca, né? No direito tem a famosa palavra depende, né? É. A gente tem que analisar ali.
0: Eu ouvi isso quarta-feira passada aqui, né, Raíssa?
1: Doutor Adriano?
0: Doutor Adriano estava falando, depende.
1: É, então, tem muito depende. O que depende do MEI? O MEI, em regra, ele vai te dar direito à aposentadoria por idade, tá? É a única aposentadoria ali que, em regra, o MEI vai dar direito. Você vai fazer uma contribuição que também é de 5%. Essa contribuição, você, como MEI, você vai estar pagando os impostos e também o INSS. Agora, João, eu quero tentar me aposentar antes. Por quê? Aposentadoria por idade, a gente sabe. Para o homem, 65, para a mulher, 62. Então, eu quero me aposentar antes com o MEI. Ou então, a vida inteira eu trabalhei registrado, agora eu perdi meu emprego, eu abri um MEI, por exemplo, abri uma barraca na feira ou algo do gênero, e estou ali querendo somar esse tempo. Isso aconteceu no escritório, Marcelo. A gente tem um cliente lá, que ele a vida inteira trabalhou registrado, saiu do emprego, ele abriu para ele ali uma barraca ali na feira.
0: Sei.
1: E aí quando ele abriu, ele foi pagando o MEI, só que quando a gente foi somar para ele, esse MEI ele não conta para aposentadoria por tempo. Como que a gente fez para contar? Ele pagava 5% no MEI e para aposentadoria por tempo precisa pagar 20%. Então ele teve que pagar essa diferença para somar os anos. Então é uma diferença de 15% todos os meses ali que você pagou o MEI. Aí é possível somar para aposentadoria por tempo de contribuição. Então, qual que é a hipótese ali do MEI se aposentar por tempo de contribuição? Pagar essa diferença, né? O MEI, na guia DAS ali do MEI, ele está pagando 5%, falta 15% para completar os 20%, então ele paga essa diferença de 15%, e aí esse tempo soma para aposentadoria por tempo de contribuição também. Mas é importante a gente ressaltar, isso é para aposentadoria por tempo. Para aposentadoria por idade, o MEI não precisa fazer complementação nenhuma, tá? Só os 5% que ele paga já é suficiente.
0: E quem é MEI consegue receber salário maternidade?
1: Olha, Marcelo, salário maternidade também tem direito ali quem é o MEI. Então, quem está pagando o MEI, quem vem pagando o MEI, eventualmente a mulher engravida e tudo mais, ela tem direito a receber o salário maternidade. Mas uma coisa importante a gente ressaltar, a gente falou aqui em outros programas que o salário maternidade não tem mais carência, né, para você pedir. Você consegue até pedir com uma contribuição ali, desde que seja feito da maneira correta. Se a pessoa ela não tem contribuição e ela quer contribuir exclusivamente para o salário maternidade, não é recomendado que ela abra um MEI e faça essa contribuição, tá? O MEI, quando que é necessário ali o MEI? Quando a pessoa ela vai prestar algum serviço, ela está prestando um serviço autônomo, e o carnê de contribuição, isso a gente pensando no INSS, tá, Marcelo? E o carnê de contribuição ele já não é mais adequado, porque, por exemplo, a pessoa precisa emitir uma nota fiscal, a pessoa precisa fazer alguma exigência ali que a pessoa que contratou ela está pedindo, né? Então, quando isso acontece, Marcelo, aí é importante abrir o MEI. Só que até lá, se a pessoa ela não trabalha, ela tem que pagar o carnê como facultativo, se ela trabalha, ela paga como contribuinte individual, né? Então, o MEI exclusivo para o salário maternidade não é recomendável.
0: Entendi. Ô, doutor, aqui também quem é MEI recebe auxílio acidente?
1: Não, Marcelo, aí é uma pegadinha que a gente tem, né? Que o auxílio acidente, muita gente não sabe, né? É um benefício que é devido ali quando a pessoa, em decorrência de um acidente de qualquer natureza, fica com sequela que atrapalha o dia a dia dela no trabalho, né? Só que ela fica com essa sequela e aí essa sequela atrapalha o dia a dia dela, só que ela tem que ser registrada. Aí que vem a pegadinha que a gente não sabe. A lei ela não contempla quem é contribuinte individual, então quem paga o carnê, e quem é MEI. A lei ali, né, a letra da lei mesmo, ela só contemplou quem é empregado seletista, então quem tem registro na carteira de trabalho. Por enquanto a regra é essa, então todo mundo que tem registro na carteira de trabalho pode vir ter direito ao auxílio acidente. Quem paga carnê e quem é MEI, não. Aí é uma pegadinha que muita gente não sabe, tá, Marcelo? Então é um único benefício ali que a pessoa que paga carnê ou paga o MEI, ela não tem direito. ela tem direito a todos os demais benefícios, né? Então, auxílio doença, aposentadoria por invalidez, salário maternidade, que a gente falou há pouco, mas o auxílio acidente não.
0: Doutor, um assunto que não está na pauta aqui, mas é muito relevante hoje em dia, é a questão da quem recebe aí algum auxílio do governo e vai em busca de um trabalho e a pessoa fala assim, eu não quero ser registrado porque eu não quero perder aí o benefício que eu estou recebendo.
1: Sim.
0: Fale para nós aí, consequências traz para o empregador e para o empregado.
1: Sim. Marcelo, isso tem sido muito comum, tá, Marcelo? Tanto para o empregador quanto para o empregado enfrentar isso. Que ali a pessoa, eventualmente, ela vai começar a trabalhar num restaurante, ela vai começar a trabalhar numa lanchonete, ela vai começar a trabalhar em qualquer empresa que ela precisa do registro na carteira, mesmo ali em alguns casos de empregado doméstica, né? A gente sabe que empregado doméstica que trabalha 3 vezes ou mais na casa da pessoa, ela precisa do registro na carteira. Ela fala, eu não quero ser registrado porque meu filho recebe o LOAS, ou recebo o Bolsa Família, ou eu mesmo recebo o LOAS. Por quê? Porque esses benefícios, eles dependem da renda da casa. Se a pessoa tem um registro, aquele salário dela vai somar com a renda da casa, e no caso, somando com a renda da casa, vai alterar a renda familiar do benefício e, eventualmente, ela pode perder ou não o benefício que ela recebe, tá, Marcelo? Não é sempre que perde porque, assim, acrescentou um salário, mas esse salário não atrapalhou na média salarial ali, na renda familiar necessária, aí a pessoa pode continuar recebendo benefício. Só que isso, Marcelo, isso é crime, tá? É crime e é crime, inclusive, para as duas partes. Se eu sou empregador, o meu funcionário fala para mim que eu não posso registrá-lo porque ele recebe um benefício do governo e eu deixo de registrar para ocultar essa renda dele, eu tô ali sendo conivente, eu tô sendo cúmplice de um crime. Que isso é crime, inclusive é crime de fraude contra a Previdência. Então a gente tem que ficar sempre muito atento com isso, Marcelo. Que é algo que, assim, não pode acontecer nem de uma parte nem da outra, né? A gente sempre fala lá no escritório, principalmente para quem recebe LOAS, que você não pode escolher o benefício se você tem a possibilidade de trabalhar, porque o trabalho sempre vai ser mais vantajoso, né? O salário muitas vezes maior, vai ter 13º, enfim. Só que, assim, a gente vê muito isso, né, Marcelo? Então, qual que é a orientação que a gente dá para as duas partes? Não façam isso, porque se houver alguma denúncia ou se alguém descobrir isso, pode trazer problema para as duas partes, tá, Marcelo? Tanto para o empregado quanto para o empregador. E não vale a desculpa depois do empregador de falar, eu só fiz isso porque o empregado me pediu e tudo mais. Não vale essa desculpa. Ele foi cúmplice ali de um crime, é um crime inclusive grave, né, que é fraude contra a Previdência.
0: Entendi. Então é crime.
1: É crime porque ali você está ocultando, você sabe que você não pode ter aquela renda, eventualmente, ou você imagina que aquela renda vai atrapalhar e você está ocultando essa informação do governo, né? Você é obrigado a repassar ali para o governo, no caso do empregador, todos os dados do empregado, quando que aquele empregado foi registrado. O empregado, ele não pode ficar sem registro, né, Marcelo? Assim como não pode ficar sem receber FGTS, assim como não pode ficar sem receber todos os benefícios ali de ser empregado. Agora, quando o empregador ele deixa de fazer algum desses benefícios, né? Então, deixa de pagar FGTS, deixa de pagar hora extra, adicional noturno, deixa de fazer o registro na carteira, que foi a pergunta, aí é um problema, viu, Marcelo? É um problema para os dois e se tiver uma denúncia ou, eventualmente, tiver um processo trabalhista no futuro, isso pode trazer consequência.
0: Entendi. Doutor, e infelizmente continua aí o caso do falso advogado, né? A gente antes de ontem mesmo, a gente leu aqui nas notas policiais mais casos de falso advogado. Olha, você ganhou ação aqui do escritório tal, doutor tal, e a pessoa acaba caindo na conversa e perdendo dinheiro.
1: Isso, Marcelo. E Marcelo, eu vou fazer um alerta novo aí, que a gente não quer assustar as pessoas, né? Mas é sempre bom quando quando surgem essas coisas aí, a gente precisa informar ali o máximo de pessoas, né? Teve um parceiro nosso aí, de um escritório, não é nem de Pinda, é de São José, que aconteceu algo muito grave com ele, Marcelo. Ligaram para o cliente deles, falando o que sempre falam, né, Marcelo? Que ali a pessoa, ela ganhou o processo e aí ela vai ter que pagar uma taxa judiciária para sacar aquele processo e tudo mais, todo aquele papo que a gente já conhece. Só que qual que foi a diferença? Eles ligaram clonando o número do escritório. do nosso cliente. Isso ali foi a primeira vez, do nosso parceiro, quer dizer, foi a primeira vez que eu ouvi isso acontecer com o advogado. Até pouco tempo atrás, isso estava comum com bancos, né? O Banco do Brasil era campeão disso, aquele número dele, 4004, alguma coisa. Eles clonavam o número e entravam em contato como se fosse a central do banco, né? Porque eles têm esses mecanismos para fazer esse clone de número. Então, aconteceu isso com um parceiro nosso, né? Clonaram o número do escritório deles, entraram em contato com o cliente deles, com o número deles. Então, assim, não foram eles, entraram em contato com o número deles. Qual que foi a sorte neste caso? A sorte foi que a pessoa que eles entraram em contato é parente do advogado. Então, conhece a voz do advogado e viu que não era o advogado que estava falando, né? E aí, essa foi a sorte, porque daí a pessoa desligou e ligou pro advogado. Então, o que a gente tem feito um novo alerta aí, né? Mesmo quando faz ali por ligação, muitas das vezes é recomendado que você desligue o telefone e você ligue para a pessoa. Por quê? Quando é o clone, vai aparecer no seu visor o número da pessoa. Então o número que foi clonado, só que quando você liga de volta para esse número, aí cai no número original, né? Não cai no clone, porque o clone é só a imagem ali do número, né? Os números que aparecem na tela, não é que eles estão usando o número, eles só estão aparecendo, só tá aparecendo ali para você no seu celular. Então é importante ali a gente dar esse alerta, ficar muito atento toda vez que o advogado ele pedir para você fazer algum pagamento. Desconfie, tá, Marcelo? Desconfie, vá até o escritório, você ligue para o advogado, você entre em contato, porque isso pode evitar ali eventual golpe, pode evitar muita coisa. Então, o que a gente sempre fala, Marcelo, principal arma, prevenção. A gente prevenir ali que esse golpe aconteça. Então, essa prevenção, ela acontece como? Toda vez que pedirem dinheiro, você desconfie, entre em contato você mesmo com seu advogado, nos telefones que você conhece, não atenda a ligação. E é aquilo, né, Marcelo? Não dê conversa, não dê papo para a pessoa, porque eles são treinados para fazer esse tipo de coisa. Então, quanto mais você conversa, você explica, você dá detalhes, você conta, isso pode trazer prejuízo, porque eles acabam te enganando, né, Marcelo? Então, a gente tem esse problemão. Conseguiu ali prevenir, desligou, beleza. Agora, cair no golpe, eventual cair no golpe. Vá correndo fazer o boletim de ocorrência, denuncie para o seu banco, denuncie aquele Pix quando você perceber que é golpe. O mais comum, né, Marcelo, a gente vê, até o Astério esses dias estava falando de novo da Viva Sorte, né, que o pessoal estava ligando, que eles pegam a imagem, hoje em dia com inteligência artificial fica difícil, né. O mais comum é assim, a pessoa caiu no golpe e percebeu. Ela faz tudo ali, aí fez a transferência aí que cai a ficha. Então, evite fazer transferência. Se possível, por exemplo, é um advogado, eu contratei um advogado, é aqui de Pinda mesmo, pertinho de casa. Vá até o escritório do advogado e tire essas dúvidas lá.
3: Importante, né, doutor? Então, assim, quando receber esse tipo de ligação, né, entre em contato com o escritório do advogado, que nem a sorte que ele ouviu a voz e falou, não, essa voz não é do advogado.
1: Exatamente.
3: Né? Então, isso tem, infelizmente, acontecido diariamente.
1: Exatamente.
3: Doutor, então deixe para nós o seu telefone, o WhatsApp, para quem tiver que querer tirar dúvidas com o Dr. João, né? Deixa aí o WhatsApp, o endereço do escritório e também o seu Instagram.
1: Olha, Marcelo, antes fazer ali uma ressalva que a gente sempre faz, né? Evitar um pouquinho de ligação, porque às vezes a gente não está no escritório, não consegue atender ligação.
3: Isso.
1: Também com esse número de golpe, que o cliente acha que não, mas a gente também passa por essas ligações chatas, né? Do pessoal tentando dar golpe. Outro dia, entraram em contato comigo no meu telefone fingindo ser o Dr. Adriano.
3: Olha só.
1: Então, assim, para você ver como eles não... como eles não têm esse cuidado, né?
3: Toda hora, o tempo todo,
1: toda
3: né?
1: Hora,
3: Brasil inteiro, né?
1: Isso. Então, a gente acaba... ou não atendendo a ligação de número desconhecido, ou então não está lá no escritório. Então deixa a mensagem a gente sempre vai responder ali até o final do dia. E o nosso WhatsApp é o DDD 12 991190610, então 12 991190610. 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A gente sempre dá como referência que é a rua da farmácia, né, Marcelo? Agora vai mudar a farmácia ali, vai para outra rua, mas é a rua do Pinguim ali, da farmácia da prefeitura, que ainda está lá, bem no comecinho da rua.
0: Doutor, obrigado pela participação, até a próxima quarta-feira.
1: Eu que agradeço, Marcelo. Obrigado a todos os ouvintes aí, até a próxima quarta.
0: 9h30.

0: Olha, agora são 9h34. 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
0: Olha, agora são 9h39. 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

0: Olha, agora são 9h46. 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Olha, agora são 9h48, receba a presença dele aqui, né, do Dr. Eduardo Campos, fisioterapeuta, para falar conosco hoje dos problemas de saúde aqui, a tão famosa coluna. Doutor, bom dia!
1: Fala, Marcelo, bom dia a todos que estão nos ouvindo aí.
0: Ô Eduardo, fala um pouquinho, né? Todo mundo, se não tem, vai ter. Quase todo mundo, né? Aquela dorzinha na coluna que incomoda, né? E são aí vários motivos por essa dor, não é isso?
1: Sim, Marcelo. Pra você ter uma ideia, a Organização Mundial de Saúde, eles têm estudo disso. Eles dizem que 80% da população tem dor nas costas. E já estão aumentando esse número para quase 90%.
0: Quase 90%.
1: Então é muito importante, realmente, sabe? É um dos grandes problemas aí de afastamento do trabalho, de incapacidade, né? E quem tem sabe como é ruim, né, Marcelo? É muito ruim. Então...
0: Entendi. Ô Eduardo, você que tem uma experiência enorme de consultório, né? É, como você vê aí esse aumento, né, de dor na coluna? Isso tem a ver, muitas vezes, a atividade física de forma errada, o excesso de carga de peso, né? A idade, como é que avalia para nós?
1: Ô Marcelo, como você fala sempre, né? Eu já sou fisioterapeuta, osteopata, há 24 anos que eu venho no mercado atendendo aí. O que, que eu percebo de mudança, sabe? Quando eu comecei a atender, geralmente as pessoas que me procuravam eram mais velhas já. Então já tinha um pouquinho ali de desgaste, talvez, né? Aquela coisa da idade, estava um pouquinho mais velho. Só que à medida que os anos foram avançando, Marcelo, eu percebi que a população jovem começou a me procurar. Pra você ter uma ideia, esses tempos atrás... Eu atendi uma criança de 4 anos de idade com a coluna travada. E aí, o que, que eu percebo, sabe? Eu lembro, poxa, na minha época, a mãe brigava com a gente ficava sentado errado no sofá, né? Ou às vezes no computador. E aí, só que o que, que eu percebo, Marcelo? Hoje, por causa da tela, né? O celular na nossa mão, na minha opinião, piorou ainda mais a postura.
0: Eduardo, esses dias eu tava vendo um amigo, né? Tava um filho pequeno. E quando ele olhou, o filho estava todo torto no sofá com o celular. Mas pensa assim, todo torto. Daí ele chamou a atenção da criança, né? E aquilo vira um hábito, porque a criança tá, é tudo zero quilômetro, né? Coluninha zero quilômetro, né?
1: Tá fácil,
0: aí naquele,
1: né,
0: momento não dói nada, né, Eduardo?
1: Sim, sim. E outra coisa, Marcelo, que é importante, o que eu tenho percebido, né? É, às vezes o pai que está passando comigo, ele percebe a importância e ele sabe que quando o pai fala, parece que é coisa de chatice de pai. Pô, meu pai tem que corrigir, meu pai é chato mesmo, então ele vai me corrigir o tempo todo. E eles têm levado as crianças no consultório para passar por uma avaliação. Daí quando ele ouve o profissional falando, explicando o que é o certo na postura, ele entende melhor, você entendeu? Porque a maioria das crianças já tem capacidade para entender da postura. Já sabe o que é o sentar direito. Você tem uma ideia, um tempo atrás eu tive uma experiência numa escola... E aí dei palestra para a criançada, o jeito de sentar na cadeira, o jeito de ajustar a mochila, posição de dormir. Cara, criança é multiplicador. Então, uma vez daí eu fui na casa de uma família em seguida. Aí a mãe na hora: "Ah, você que foi na escola, poxa, meu filho chegou falando que tem que sentar direito, que tem que arrumar um jeito de dormir." Então a gente tem que investir, na minha opinião, nessa criançada, sabe? Ter algum projeto, alguma coisa assim, que
0: Eduardo,
1: ensine na escola.
0: Eu tenho falado aqui, né, que a gente tem que ter a prevenção. Prevenção. Sim. E a educação. Como é que se educa? De criança. Então, eu não vejo nenhum trabalho, por exemplo, de trânsito com a criançada. Não vejo. Tá, tem uma semana do trânsito, uma semana só. Eu não vejo com a criançada um projeto, um programa de alimentação correta. E assim também é a questão da postura. Então, a gente fica só naquela história, remédio médico, é importante? Claro que é. Mas se você tiver uma prevenção, se cuidar, quantas coisas você evita na saúde, não é isso, Eduardo?
1: É, Marcelo, a ideia da fisioterapia, né, osteopatia, é a prevenção, né? Mas o que eu percebo no meu consultório? A maioria das pessoas que me procuram já procuram porque ou estão com muita dor, estão travados. É difícil alguém me procurar e falar assim: "Ó, Eduardo, eu percebi que eu estou um pouco torto aqui." E aí eu vi.
0: Tô aprumado, né?
1: É, eu vi
0: fora antes, de prumo.
1: Antes de dar problema. Porque qualquer pessoa, se parar ali na frente do espelho, naquele momento antes de se trocar ali, ele consegue observar, né? Então, pontos específicos. Olha de frente para o espelho, olha a altura dos ombros, põe a mão ali na sua cintura, ou com o braço solto ao longo do corpo, você consegue perceber se a distância da cintura, do braço, dos dois lados está parecido. E a maioria das vezes não está. Só que nem sempre, Marcelo, que a gente sempre conversa aqui, o corpo ele dá sinal e sintoma já na primeira vez, entendeu? O nosso corpo ele é muito forte, então ele vai aguentando muita coisa errada. Eu sento torto lá, eu sento com a perna cruzada, paro numa perna só, meu quadril vai entortando, minha coluna vai se adaptando a esse torto.
0: Esses dias à tarde eu lembrei de você. Verdade, eu tava num cliente meu aí, eu tava esperando, né, pra falar com ele e acabou. Quando eu percebi, eu tava apoiado só na perna esquerda. Eu falei: "Ah, esse Eduardo veio isso daí." Eu voltei na postura correta, mas eu aprendi, né? Você me ensinou, então a gente tem que ter o ensinamento aí.
1: E sabe o que é legal, Marcelo? Acaba ficando natural. O corpo ele acostuma muito rápido com o que é bom. Eu brinco com meus pacientes, às vezes eu oriento lá o jeito certo de dormir, né? A altura boa do travesseiro ali na cabeça, porque a coluna precisa ficar alinhada. Não precisa ficar extremamente preocupado com isso, né? Mas eu tenho que buscar um alinhamento.
0: Tá.
1: Então, um travesseiro que ocupa espaço, por exemplo, entre a orelha e o colchão, um travesseiro no vão da perna. E aí tem paciente que fala assim: "Nossa, mas isso aqui é ruim." Falo: "Não, cara, mas insiste um pouquinho, porque o corpo ele acostuma com o que é bom." E aí depois ele vem me contando: "Cara, agora, se eu não ponho o travesseiro no vão da perna, eu não tenho conforto, não consigo dormir." Então, se ajusta, sabe? Eu até brinco assim, né? Eu tenho certeza que talvez você já teve lá um carro sem ar, sem direção. Você quer um desse de novo? Ninguém quer. O corpo acostuma com o que é bom. E a postura boa, ela é muito melhor do que a postura ruim, tá? Então, as pessoas começam a perceber o desconforto na hora que vai na posição incorreta, que nem você, né? Parou na perna só. Eu tenho certeza que não foi só porque você lembrou de mim, porque algum desconforto já gerou. E aí, opa, gerou desconforto, aí você já lembrou e, opa, já arrumou, entendeu?
0: É verdade, o Eduardo, isso é importante ter essa consciência, né, com relação a dores. Eduardo, e qual, quando fala assim, eu tenho bico de papagaio, eu tenho hérnia de disco, qual a diferença disso?
1: Ô Marcelo, tudo são desgastes, tá? Então assim, por exemplo, um bico de papagaio, eu trouxe uma vértebrinha hoje aqui, quem tá na live aí vai ver com a gente, ó. A vértebra, esse é um corpo vertebral de uma vértebra lombar, tá? Então, essa parte da frente é o corpo e a parte de trás é o processo espinhoso. Essa pontinha que a gente sente quando eu toco aqui atrás da minha coluna. O bico de papagaio, Marcelo, tem algum desgaste ósseo ali por sobrecarga, tá? E esse osso que ele soltou, ele vai fazer uma pontinha aqui na frente, ele vai mudar de posição. Então, ele lembra um biquinho de papagaio mesmo, isso que chama bico de papagaio, tá?
0: A imagem é o...
1: Na linguagem lá do exame, vai chamar osteófito, mas é um bico de papagaio, tá? Só que normalmente, Marcelo, um bico de papagaio, um osso, você tem que dar muito azar para ele cair bem ali na saída de um canal e comprimir o nervo. Mas geralmente o bico de papagaio nem provoca dor. É uma coisa importante de se falar. Porque eu já vi muito paciente: "Ah, vai no consultório, ah, eu tô com dor, mas é porque eu tô com bico de papagaio."
0: Tá.
1: Na verdade, Marcelo, o bico de papagaio é a sua coluna te avisando que você tá usando ela errado. Entendeu? Mas aquilo não te provoca dor, tá? Ah, uma hérnia de disco. Vamos lá, então vamos estruturar aqui de novo. Para que serve o disco, gente? O disco, ele é como se fosse um amortecedor, vai amortecer um pouco o impacto, mas a principal função do disco é eu ter mobilidade na coluna. Então aqui está fácil de explicar hoje. Se eu tirar o disco aqui, ó, tirei o disco.

0: vaza, Marcelo, é a hérnia de disco, tá? Só que temos um porém. Hoje, a gente sabe, a ciência sabe, que uma hérnia de disco, se você melhorar o espaço articular, porque como é que funciona isso? Se eu começo a comprimir demais por má postura, eu vou desidratando o disco, que a base dele é água, e eu vou achatando ele aqui, vou comprimindo. Se eu tiro essa sobrecarga, essa compressão, como é que eu tiro isso, Marcelo? Melhorando a postura, melhorando alongamento, melhorando força da minha coluna, tá? Por quê? Qual que é o grande vilão aí, as pessoas? Geralmente as pessoas sentam e desabam aqui, ó. A hora que eu desabei aqui, quem que tá me segurando em pé? É o disco. Ele só tá comprimido ali, ó. Quando eu tô na postura boa, quem que tá me segurando, me mantendo em pé? Você que tá aí, você pode fazer isso. A sua musculatura tá te mantendo em pé ali, ó. Seus eretores da coluna estão contraídos para você ficar em pé.
1: Ô Eduardo, quando
0: então
1: fala...
0: você não sobrecarrega o disco.
1: E quando fala da... tem que fortalecer o core, explica para nós aí.
0: Ô Marcelo, o core que é? Nada mais é do que a musculatura interna do abdômen, né? O que, que a gente sempre fala? Quem que é a musculatura postural? É a musculatura do abdômen, a musculatura do glúteo, que vai nos manter em pé, para você ter uma ideia. O pessoal geralmente não dá muita importância, né? Mas o glúteo é o músculo mais forte que eu tenho no corpo. Né? Às vezes você dá uma importância para ele por causa da estética, mas ele
1: precisa exercitar?
0: Precisa, Marcelo. Agora, não adianta nada eu ir lá na academia e ficar 50 minutos fazendo glúteo. Se o resto do dia, se eu ficar na postura ruim, ele está desligado. Então, o que, que é a postura boa? Quando você está em pé, você pode se colocar do lado do espelho e observar isso. Tenta observar onde está o peso do seu corpo. Normalmente, a maioria das pessoas deixa o peso caindo um pouquinho para frente, o peso fica mais na ponta do pé. E a hora que o peso vai para a ponta do pé, ele joga o joelho para trás e joga a barriga para frente. E aí, Marcelo, o abdômen desliga e o glúteo desliga e a coxa desliga. Então, o que, que eu falo? Vai ser muito importante a atividade física, ok? Mas não adianta nada você fazer uma hora de academia e o resto do dia o músculo está desligado. Como é que eu ligo esse músculo? Eu estou lá na ponta do pé. Se eu vier com o peso um pouquinho para trás e colocar esse peso no meu calcanhar, na hora você vai perceber a sua coxa contraindo, o seu abdômen contraindo e o seu glúteo estabilizando. Então, se eu estou em pé com o glúteo estabilizado, o meu core tá contraído. E o core é a musculatura do abdômen. E tem uma musculatura que chama musculatura intrínseca, que ela está lá dentro. Aí eu tenho os multífidos e os transversos do abdômen. São musculaturas muito profundas, que estabilizam minha coluna quando eu vou movimentar. Então, antes de eu pensar em mexer o braço, por exemplo, essa musculatura já contrai para estabilizar e eu não comprimir o disco de forma errada. Então, por isso que ele é tão importante. Melhor jeito de fortalecer o core, postura boa e exercícios para o abdômen. E a consciência, né, Marcelo? Não adianta nada, você faz exercício e não tem consciência de contrair o abdômen no resto do dia. Então essa é a premissa, sabe?
1: Entendi. Ô Eduardo, e aí, são vários fatores aí. Daí para fortalecimento do core precisa da atividade física, precisa de um treinamento, né? Não é isso? E aí precisa de um acompanhamento do profissional, educador físico.
0: Ô Marcelo, mas isso é até interessante, sabe? Pra você ter uma ideia, a gente tem um artigo muito grande, muito importante, e ele compara pessoas que fazem abdominal com pessoas que cantam em coral. Porque o core está ligado à musculatura respiratória. Então, por exemplo, você que está aí com a gente agora, quando você respira, você não precisa fazer força para soltar o ar sai espontaneamente. Mas se você fizer uma força para soltar o ar, você percebe que você contraiu o abdômen. Então, o que a gente percebeu? Olha que interessante, cara. Pessoas que trabalhavam no coral profissional, né? Sério. Trabalhava mais a musculatura, tinha mais força no abdômen do que aquelas pessoas que estavam fazendo academia, fazendo abdominal na academia. Então, a importância de você manter a contração do abdômen, porque o cara, quando ele está cantando, ele fala assim, você dá a base do canto no abdômen, você contrai toda essa musculatura interna para você conseguir soltar o ar. E essa contração é eficiente, é lógico, né? Vamos falar agora da vida comum aqui, vamos para a academia, vamos pegar um profissional... Vamos fazer os exercícios, vamos entender durante a execução dos outros exercícios essa contração de abdômen e aí tentar manter isso durante o dia. E naturalmente, Marcelo, o corpo vai levar acostumando com isso. No primeiro momento eu preciso ficar atento e lembrando, mas depois vira hábito. Então, né, toda mudança de hábito a gente sabe que requer um pouquinho de trabalho, mas virou hábito, pronto, facilitou a vida.
1: Entendi. O Eduardo, e aí no dia a dia, no treinamento, né? Importante, são vários fatores, né? Importante essa questão da postura, importante o treinamento aí físico, né? Importante também, Eduardo, a questão do travesseiro. Fala pra nós o travesseiro.
0: Marcelo, travesseiro.

0: travesseiro, colchão, né? O que que a gente percebe? Normalmente, eu recebo no consultório lá pessoas e a maioria das pessoas tem dificuldade em encontrar o travesseiro ideal. Tem muita dificuldade. E ontem foi até interessante que teve um caso lá, um pai e um filho, o
1: Tá.
0: filho de 15 anos, pescoço travado. E aí ele falou assim para mim: "Ah, meu filho gosta de travesseiro baixo e eu gosto de travesseiro alto". E aí eu brinquei com ele: "Ó, não existe essa história de eu gosto alto ou eu gosto baixo".
1: Não.
0: Não, Marcelo, o que que acontece? Como a gente conversa, o travesseiro, ele tem que manter minha cabeça alinhada. Então, se o travesseiro tiver alto, meu pescoço vai ficar torto pro lado oposto.
1: Tá.
0: Se o travesseiro tiver baixo, vai ficar torto pro mesmo lado que o travesseiro tá baixo. De qualquer uma das duas maneiras vai ser ruim, você entendeu? Então, qual que é a dica? Acho que alguém já foi um dia, por exemplo, testar a lente de óculos, né? Quando o médico vai pedindo você trocar o grau esse ou esse. Qual que é a dica? Você põe um travesseiro que você acha que é adequado, põe o outro um pouquinho mais alto, um pouquinho mais baixo. O melhor travesseiro vai ficar o mais confortável na hora. Então, por isso que eu brinco que não tem o alto e o baixo, tá? Então, o travesseiro tem que ter essa altura. E a segunda coisa que é mais importante, Marcela, ele tem que ter um material que não vai deformar dali alguns minutos. Porque tem alguns tipos de material que você deitou. Beleza, você acabou de deitar, a altura tá boa. Passou 10, 20 minutos, ele afundou, não adiantou mais nada, tá? Outra coisa que as pessoas têm muita mania, Marcelo. Ah, Eduardo, eu durmo com dois, três travesseiros na cabeça. Não, mas eu sinto gostoso na hora. Qual que é o porém? A gente mexe à noite, não adianta, se tiver ruim. E escapa. Eu pergunto, você acorda com os três travesseiros na cabeça? Ah, não, nunca acorda. Não tem jeito, você entendeu? Então, talvez naquele primeiro momento, atendeu a expectativa. Mas dali 20, meia hora, você mexeu um pouquinho, pronto, o travesseiro já se perdeu, você vai acordar com dor.
1: Ô Eduardo, falando em travesseiro, né? 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E uma dúvida também muito pertinente, assim, quando a pessoa vai comprar um colchão, a gente normalmente não entende de colchão, né? Então você vai comprar um produto que você não tem toda a informação daquele produto, né? E aí fala-se muito em densidade. Ah, qual a densidade bom para você? Ah, para mim a densidade bom é 30, é 25, enfim. Aí o casal chega lá para comprar o colchão, a esposa pesa 60 quilos, o marido pesa 100 quilos. Como é que chega nessa conta, nesse colchão? Porque pode ficar muito duro para ela e pode ficar muito macio para ele. Vai incomodar ela e vai incomodar ele. Como é que resolve a situação, Eduardo?
0: Marcelo, excelente pergunta. É o que a gente mais percebe no consultório, tá? Como você mesmo disse, a densidade é de acordo com o peso. Então, por exemplo, pessoas até 100 quilos, o ideal é uma densidade próxima de 33, tá? E o 33, Marcelo, significa que num metro cúbico de espuma vai pesar 33 quilos de
1: Sei.
0: espuma. Acima disso, 120 quilos para cima, você já vai para uma espuma 45. Hoje, você tem uma ideia, a gente tem no mercado densidade 60. Então, no mesmo bloco de 1 metro cúbico, eu vou ter 60 quilos de espuma. Isso, Marcelo, tem a ver com a dureza, tá? Então, por exemplo, se eu pego uma pessoa muito magrinha, muito leve, de 60 quilos, e põe ela numa densidade acima de 33, vai ser muito duro para ela o colchão e vai incomodar. Vai trancar a circulação, vai. Você percebe isso quando você senta numa cadeira, por exemplo, de madeira, uma cadeira dura. Passam alguns minutinhos e você já tem que ficar mudando a posição na cadeira, porque começa a incomodar. O nosso corpo é igualzinho, está deitado,
1: Sim.
0: né? Então eu tenho que me mexer para não trancar a circulação e não fazer uma ferida até, né? Você pega uma pessoa cadeirante, por exemplo, um dos grandes problemas que ela tem, às vezes, na vida são as escaras, porque ela não tem sensibilidade, ela não se move e aí ele faz uma ferida, porque trancou a circulação. Então a circulação é muito importante. Então num colchão muito duro, a pessoa vai se mexer porque tranca a circulação e vai dar desconforto. Então, o que que é o ideal, né? 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O nosso colchão, ele tem tecnologia de ergonomia, Marcelo. Ele lê o seu corpo e ele lê todo mundo que está ali na cama e ele se adapta a você. Então, se a pessoa é mais pesada, talvez ela afunde um pouquinho mais nas espumas,
1: O seu
0: porque
1: caso, por
0: são,
1: exemplo, Eduardo,
0: meu
1: você é
0: caso com a minha
1: pesado,
0: esposa,
1: mais pesado que sua esposa.
0: quase 40 quilos mais pesado.
1: Então, é o seu caso, tá
0: Não
1: vivendo,
0: ia.
1: você tá falando uma coisa que você vive todo dia.
0: Vivo todo dia, aí a gente percebe isso na prática, entendeu? Porque o colchão, ele serve para mim e serve para ela. E é confortável para mim e é confortável para ela. O colchão, ele deixa você como se estivesse flutuando, porque são camadas de densidade progressiva. As primeiras camadas são de ajuste. Então você deitou, o colchão, ele te contorna como se estivesse flutuando no colchão. Isso permite, Marcelo, com que você descanse mais rápido. Você atinge o sono profundo, que é o sono reparador. tá? Então, e outra, né? Vamos pegar isso, vamos supor que você errou lá, né? E comprou o colchão para a esposa, e aí ficou muito mole. Ele não vai ter sustentação, ele vai afundar. Então, imagina você estar tá ali, de repente a sua coluna entortou porque o colchão afundou demais. Muito rapidamente você vai ter desconforto. O problema é que quando eu vou escolher um colchão numa loja ali, às vezes é aquela coisa de 5, 10 minutinhos, você olha ali e tá, tal, fica meio com vergonha. Só que aquilo, Marcelo, é pro resto da vida, né? Vai ser um longo período daquele colchão. 6, 8 horas de sono. E aí quando você vai para casa, eu tenho paciente que fala, nossa, agora eu comprei um colchão, não consigo me adaptar. Falei, meu amigo, se você não adaptou até hoje, esquece, tá errado aquele colchão para você. Então por isso, Marcelo, a gente criou, né, a nossa consultoria do sono. Por quê? São mais de um tipo de modelo de colchão, né? As pessoas têm biotipos diferentes. Então a pessoa vai lá, eu explico, oriento, mostro a posição correta de dormir. A pessoa vai perceber o conforto, qual estrutura para ela fica melhor, né? Geralmente vai o casal, porque é uma escolha em dupla, né? Então isso faz total diferença, sabe? Então a pessoa escolhe o colchão que mais vai dar o conforto e vai agradar.
1: Ô Eduardo, e Supremo Colchões, você tem lá colchão solteiro, casal, king, queen, isso?
0: Todas as medidas, Marcelo, inclusive medidas especiais, acima do king, né? Super king, por exemplo.
1: Eduardo, outro fator importante é assim, quando você vai comprar o colchão, entra na loja e aí a pessoa vai testar o colchão, certo? Aí já não tem muita informação. E a pessoa fica meio sem jeito ali, deita no colchão, mas não deita direito, fica meio sem jeito. E aí, como é que resolve, Eduardo?
0: Outra coisa, Marcelo, que eu gosto de mostrar lá no nosso consultório. O colchão está com tecido por cima, você não vê o que está por baixo. Esses dias eu fui na casa de uma cliente minha, uma paciente, e aí ela desconfortável, não conseguia dormir, fomos ajustar. A hora que eu fui levantar o colchão dela, assim, primeiro que me estranhou muito, muito leve, Marcelo. Um colchão largo, grande, assim, sabe? Leve, parecia um. Aí eu mostrei para ela, ó, perto isso aqui, ó. Como tem um pano, você não sabe o que tem lá dentro. Tinha mais de 20 centímetros, Marcelo, de isopor.
1: Meu Deus.
0: De isopor. E aí você fala assim, gente, isso aqui nem espuma não é. Você entendeu? Então, aí como é que você vai ter um colchão de isopor e você vai dormir bem? Dorme na casa de isopor aí pra você ver, né?
1: Não dá.
0: Não dá, não tem jeito, entendeu? Então, assim, a qualidade da espuma, Marcelo, faz muita diferença, tá? Então, dependendo da quantidade de matéria-prima que se coloca, você não tem uma durabilidade boa da espuma. Às vezes até a espuma nem é, tem só espuma, não é só isopor. Mas tem tanto material ruim que a espuma não dura. Esse cliente que veio com a dor no pescoço, ele já tá vendo o colchão pro filho dele. Ele falou assim, Eduardo, a gente comprou um colchão lá, não deu 3 meses, o colchão afundou inteiro com o menino. Entendeu? Então não tem durabilidade, sabe? Infelizmente.
1: Eduardo, você lá no seu consultório tem um showroom?
0: Temos um showroom, Marcelo. Na verdade, eu falo que é uma experiência.
1: Sei, sei.
0: Porque o cara, ele vai lá, ele deita, ele experimenta, né? Então é uma experiência. Então ele vai testar, vai sentir, vai ver os modelos que tem lá, né? 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Como é que funciona isso? O nosso colchão é para durar ali em torno de 20, 25 anos sem deformar. Mas vamos imaginar que lá depois desses 20 anos, você fala assim, puxa vida, Eduardo, meu colchão, o gato rasgou o pano aqui, ou não está tão gostoso mais. A gente manda para a empresa, né? Lá ele passa por um scanner, avalia as espumas, vê se tem alguma que realmente danificou, depois de 20 anos, né? Pode acontecer. E aí troca só o que está danificado, Marcelo. E compromisso da empresa, por 10, no máximo 15% do preço, você tem um colchão novo de novo. Então, menos lixo, menos poluição, né? Então é assim, você vê que a empresa realmente ela faz um produto de muita qualidade, porque esse tipo de garantia a gente não vê no mercado.
1: Entendi. 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
1: Bacana. Eduardo, obrigado pela participação. Bom dia, bons negócios.
0: Valeu, Marcelo. Bom dia a todos aí. Boa semana.
1: 10 e 11.

0: Olha, agora são 10h15. 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Agora são 10h16. Ah, deixa eu destacar aqui a rodada do Campeonato Brasileiro.
1: 6 jogos abrem nesta quarta-feira a 29ª rodada do Brasileirão. Depois dela, faltarão apenas 9. Destaque para o jogaço das 7h30 da noite no horário de Brasília, entre dois gigantes que lutam contra a degola. Em Porto Alegre, o Inter, que está na zona de rebaixamento, recebe o Corinthians, que está fora, porém com apenas 4 pontos a mais que o Colorado. Também às 7h30, medem forças Red Bull Bragantino e Mirassol, Remo e Grêmio. A rodada segue às 8 com Vitória e Chapecoense, e depois às 8h30 com o clássico carioca entre Botafogo e Vasco. O jogo que fecha a quarta-feira de Brasileirão será às 9h30 entre Cruzeiro e São Paulo. A rodada termina na quinta com mais 4 jogos e os líderes em campo. Os duelos serão entre Santos e Flamengo, Palmeiras e Bahia, Fluminense e Coritiba, Atlético Paranaense e Atlético Mineiro.

0: Olha, agora são 10 horas e 18 minutos. 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Luciano, dá um bom dia, Luciano.
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0: Obrigado, Luciano. 10h22.

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0: Olha, agora são 10h29, fala aqui do Pinda Pneus. 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
3: Olha, coração, 10h35. 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

Olha, agora são 10h39. Daqui a pouquinho tem informações policiais com Astério Galvão.

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1: Olha agora, são 10h43.
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Olha, agora são 10h51. 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Olha, agora são 10h51, daqui a pouquinho tem informações policiais com o Astério Galvão.

0: 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Olha, agora são 10h58. Astério, dá um bom dia, Astério Galvão.
1: Ah, bom dia, Marcelo Santos. Bom dia, Pindamonhangaba. Bom dia, os meus amigos de Airooca, aqui do sul de Minas, cidade do queijo.
0: O Serginho Pondo Óleo foi muito lá,
1: viu,
0: Astério?
1: Ele foi lá, acordou hoje também, né?
0: Ele acordou, viu?
1: Acordou, desde cedo, tá acordado aí. Desde
0: cedo hoje, ô Serginho.
1: Só encheu o saco logo cedo.
0: Logo cedo, o Serginho já perturbando a gente aqui. DJ Serginho. DJ Serginho.

0: mundo.
1: DJ Serginho.
0: Não tenho mais.
1: Ô, Sérgio, dá um recado aí, Sérgio Govão.
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1: Ô, Sérgio, dá um recado a Sérgio Galvão.
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1: Pô, Sérgio, dá um recado, Sérgio.
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1: Olha, agora 11-1, dá um recado a Sério.
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0: Olha, agora são 11:02 e hoje, Astério, hoje volta o Campeonato Brasileiro, hein? Hoje tem rodada do campeonato, tem Corinthians.
1: Oh, beleza.
0: Hoje tem Coringão lá que vai ao Rio Grande do Sul enfrentar o Internacional, também tá na disputa lá da...
1: Tem Parmeira hoje, Jorge?
0: Tem Parmeira hoje, Ju, dá um bom dia aí, Ju.
2: Bom dia, Marcelo, bom dia, Astério, bom dia aos ouvintes da 107, programa Perfil.
0: Ô, Ju, tem rodada do Campeonato Brasileiro hoje, hein, Ju?

0: É uma rodada importante, viu, Marcelo? Hoje, 19h30, Internacional contra o Corinthians, um jogo importantíssimo para a equipe do Corinthians, assim como para o Internacional. Eles estão na parte de baixo da tabela. E tem uma coisa, hein, Marcelo? Se o Corinthians perder hoje, cai o treinador, hein?
1: Ah, eu não duvido, viu, Ju? O jogo lá é parada dura pro Coringão hoje, né? O Marinho mecânico falou que não vai nem ligar o rádio pra ouvir, viu, Ju?
0: É, vai ser um jogo dificílimo porque o Inter também está na parte de baixo da tabela, briga para sair, né? Está tentando somar pontos, assim como o Corinthians joga fora, tem que ir em busca dos 3 pontos, porque, olha, a situação é complicada. Você pega o Corinthians hoje, ele tem 32 pontos, Marcelo. É muito complicado o jogo hoje. Acredito que o Beira-Rio estará lotado e o corintiano tem que torcer para conseguir um resultado positivo. E também temos hoje Cruzeiro e São Paulo, 21h30.
1: Moleza pro Tricolor, Ju. Moleza hoje pro Tricolor lá, hein?
0: Moleza, Marcelo. Olha, eu tava contente que desde sábado o São Paulo não perdia, né?
1: Ai, meu Deus do céu. Responderam o Astério Galvão, Palmeiras é amanhã contra o Bahia, 21h30, né, Ju?
0: Isso, o Palmeiras joga amanhã. O Palmeiras vai ter o retorno de todos os jogadores que estavam servindo a seleção na data FIFA. Amanhã o Palmeiras joga 21h30 contra o Bahia, um jogo importante também, tá? Para o Palmeiras não deixar o Flamengo distanciar. Olha, Marcelo, é o Campeonato Brasileiro voltando agora, depois dessa data FIFA, só que agora é a reta final. Todo mundo tem que correr atrás. E amanhã também temos um jogão, hein? Santos e Flamengo, do Marcelo Santos.
1: Verdade, fosse um tempo atrás eu tava preocupado, né, da goleada, mas amanhã vai ser jogo difícil, claro, o Flamengo é superior ao Santos, mas jogo igual na Vila, viu, Ju?
0: Então, o jogo vai ser na Vila Belmiro, acredito que estará lotado. O Santos agora, com as novas contratações, o time acertou, o time está bem numa crescente, bem de resultados positivos, tanto é que agora não corre mais risco de rebaixamento, pelo contrário, hoje ele briga para classificar, para ter uma vaga na Libertadores. Vai ser um jogão, viu, Marcelo? Pelo que o Santos tem jogado e o Flamengo querendo manter a liderança, vai ser um jogão na Vila Belmiro amanhã.
1: Verdade. 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
0: O único que tem essa camisa aí é Astério Galvão, que conhece Astério, toda aquela região lá, viu, Marcelo?
1: O Astério jogou no Central de Caruaru.
2: Central de Caruaru, joguei lá.
1: Olha lá, jogou lá, ô Ju.
2: Quase fui atleta.
1: Olha lá, então... Hein, Ju?
0: É uma pena que na época não tinha máquina fotográfica, né, Marcelo?
2: Não existia.
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0: Puxa vida, hein?
1: Em Pernambuco?
0: Esses Afogados aí já saíram, né? Já sobreviveram, viu, Marcelo?
1: Verdade, Ju. 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
1: Obrigado, Ju. Bom dia, bons atendimentos, Ju.
0: Valeu, Marcelo. Deixa aí um bom dia a todos.
1: 11:07.
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8: Olha, agora são 11 horas e 10 minutos. Vamos dar início à nossa live da manhã desta... Que dia hoje, Esteiro?
9: Hoje é quinta-feira, quarta-feira.
8: Não, hoje quarta-feira, dia 7 de outubro de 2026. A partir de agora, estamos ao vivo aqui no YouTube e no Facebook. E lembrando que no YouTube tem o sorteio do combo do Mac. Lá no YouTube, não é no WhatsApp. Lá no YouTube, o sorteio do combo do Mac. Então faça o Ctrl-C. Compartilhe, comente e curta a nossa página.
10: Velório.
8: 11 horas e 11 minutos, informações e falecimentos com Astério Galvão.
11: Nota de falecimentos, noticiamos o falecimento de Valdir Renato Nerozzi, 83 anos, morava no Crispim, esteve na sala 2 do velório Cessolupe e foi sepultado às 9 horas da manhã de hoje. Cleusa Maria Silva Monteiro, 47 anos, morava no bairro das Campinas. Cleusa Maria Monteiro está agora na sala 1 do velório Cessolupe e o sepultamento previsto para as 16 horas. Fica aqui os nossos sentimentos.

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2: Olha, agora são 11 horas e 12 minutos, Aster, vamos dar início às informações policiais, Sério.
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2: Olha, agora são 11h14, o meu amigo João Carlos, lá da cidade de Tremembé. Então, Marcelo, manda um abraço pra minha neta Laura aí. Ô, Laurinha, bom dia, neta Laura do João Carlos, netinho do João Carlos aí. Bom dia, viu, Laura, bom dia. Fala aí, Laurinho, sério, sexta-feira o coronel vai estar com nós aqui.
3: Ô, coronel Prolungati vai
2: nosso
3: estar
2: amigo,
3: conosco.
2: Nosso amigo, gente da melhor qualidade.
3: Ô, é, cara, gente boa demais, viu,
2: Marcelo? Gente da melhor qualidade, nosso amigo coronel agora, comandante aqui do batalhão Taubaté, da região agora toda. Vai estar com a gente aqui e mandar um abraço também ao capitão de Piramangaba aí, o Campos Neto, que esteve conosco aqui nesta semana. Abração pro senhor aí, que Deus abençoe toda a corporação. Ô, Astério, 11h15, vamos dar início aí às informações policiais?
3: Vamos lá então.
2: Furto?
3: É, começamos com um furto. Aqui aconteceu o seguinte, o rapaz de 28 anos, ele foi num grande supermercado aí, atacadista.
2: Sei, sei.
3: Com a bicicletinha dele, que vale R$1,500.
2: Um pau e meio. Sei, sei.
3: Uma Monark Aro 29, né? Pagou um pau e meio, novinha. Falou, vou lá no mercado, lá no tenda. Foi lá no mercado lá. Daí pegou e trancafiou ela no cadeado. E colocou a corrente também. Aí comprou as coisinhas dele lá. Quando ele volta pra bicicleta, cadê a bicicleta? Estouraram o cadeado, arrebentaram todo o cadeado e levaram a bicicleta. Tá desse jeito, Marcelo. Tá, tudo quanto é lugar tá desse jeito. Tá? As câmeras lá pode indicar aí o autor, viu? Porque ela tem muitas câmeras e a polícia pode até chegar nesse autor aí que levou a Monark Aro 29 desse rapaz de 28 anos. Isso aconteceu aí nesse mercado às 13 horas de ontem.
2: Ó, sério, antigamente eram as duas marcas, né? Caloi e Monark.
3: Caloi e Monark, eu lembro perfeitamente.
2: Aí tinha uma propaganda na televisão, não esqueça da minha Caloi, não era, sério? Lembra disso?
3: Ah, eu nunca mais esqueci isso aí.
2: Ah. Essa propaganda. Ó, era assim a propaganda, ó. Antigo, isso aí é antigo, hein?
4: Não esqueça da minha Caloi.
2: Viu? Não esqueça da minha Caloi. Era...
3: Tempo bom.
2: Tempo bom, né? Bicicletinha, né? A gente fica feliz, rapaz.
3: Lapa Sévia.
2: Uma vez meu pai me deu uma bicicletinha, fiquei feliz da vida, viu? Era tempo bom, né, Sérgio?
3: Eu comprei uma bicicleta com muito custo, lá na década de 90. Uma coisa mais linda do mundo, a bicicleta. Dei pro moleque meu, 8 anos.
2: Ah. Não faz tanto tempo.
3: Falava, assim. Filhinho, toma cuidado, viu, filhinho? Coloca o cadeadinho quando for parar. Vice, não durou 2 dias.
2: Meu pai não sabe de nada.
3: Paguei a bicicleta todinha, a prestação.
2: Ah, não.
3: Levaram a bicicleta do menino.
2: Ah, não, você entendeu? Não faz isso, não.
3: Naquela época já tinha roubo de bicicleta pra tudo quanto é lado.
2: Furto, né?
3: Furto.
2: Ô, Astério, e deixa eu mandar um parabéns aqui para o Marcelo, mandar, Astério.
3: Pá.
2: A Luísa. Marcelo, manda um parabéns para as minhas duas sobrinhas, a Tiffany.
3: Tiffany.
2: E Kathleen.
3: E Kathleen.
2: Parabéns. A Luísa Helena, hein? Do Vila Rica. Parabéns.
3: Luísa Helena
2: aí.
3: Do Vila Rica.
2: Ô, Astério, aí perdeu a bicicleta, você ficou pagando o carneiro da bicicleta.
3: O ruim é isso, né? Às vezes você compra uma moto, por exemplo. Daí você tá pagando a moto, pagou a segunda.
2: Ai, meu.
3: Moto novinha.
2: Ai, meu.
3: Vacila, os caras levam. Aí você é obrigado a pagar, tem que pagar, senão o seu nome fica sujo. E o vagabundo ordinário, fedido, fedorento, bernento, tá? Peidorreiro, safado, some com a bicicleta.
2: Ô, Marcelo, eu estive lá no tenda, não foi feita nenhuma restauração na rampa de cadeirante que fica próximo ao ponto de ônibus, né? O Jair tá falando, Jair, vamos cobrar de novo lá, Jair.
3: A gente cobra, Jair, a gente cobra. 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
2: sei.
3: 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Que vende, que é uma barbaridade. 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
2: Você é nossa amiga Rosângela.
3: Rosângela.
2: Ô Marcelo, manda os parabéns para o meu filho Guilherme, que está completando hoje 23 anos, viu, Astério? A Rosângela
3: parabéns,
2: da ligacia.
3: Ah, Rosângela.
2: O parabéns. Filho dela completando 23 anos, Guilherme.
3: Parabéns.
2: Guilherme, parabéns, viu, Guilherme?
5: Parabéns, viu? Parabéns.

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2: Olha, agora são 11h20, é sério, esse caso aí de... mais um caso de furto, hein, sério.
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2: Ô Marcelo, manda um parabéns pro meu amigo Davi, lá da Davi. Mundial Colchões.
3: Mundial Colchões, Davi.
2: Ô Davi, abração pra você, viu?
3: Alô,
2: Davi.
3: Ô Davi.
2: Bom, Zé, vamos dar continuidade aí, um caso de furto em Astério.
3: Olha, esse furto aqui é...
2: Mas antes, Sérgio, fala aqui, o Marcelo, bom dia, Astério, bom dia.
3: Bom dia.
2: Meu sogro perdeu o celular dele ontem no Flamboyant. O aparelho, um Xiaomi 13, meu sogro é o Bertini da banca, ele paga a recompensa pra quem encontrar o celular dele, que foi perdido, um Xiaomi, foi perdido no
3: Xiaomi.
2: Flamboyant, pra quem não sabe, ele é ao lado do Bombaço.
3: Exatamente.
2: Ele perdeu o celular.
3: Foi o Bertini da banca que perdeu?
2: É, perdeu.
3: Ô Bertini, vamos ver se a gente dá sorte aí de alguém encontrar e pega um dinheirinho com o Bertini lá, o Bertini tem um dinheirinho bom,
2: tem,
3: viu?
2: Tem.
3: Esperando lá.
2: Ô, sério, é furto?
3: Nós vamos pra esse furto aqui, ô Marcelo, o senhor de 77 anos foi à delegacia e disse que foi almoçar. Chegou no restaurante e tal, e berimba, e tá lá almoçando lá.
2: Sei.
3: Aí, quando ele terminou de almoçar, precisava pagar, né?
2: Claro, é.
3: Precisava pagar.
2: Normalmente paga.
3: Aí puxou a carteira.
2: Quando ele puxou
3: a carteira? Quando ele puxa a carteira. Quando ele puxa. Hoje é quarta, né?
2: Hoje é quarta.
3: Ah, sim. Hoje é quando ele puxou a carteira.
2: O que aconteceu?
3: Cadê o cartão de crédito?
2: Ai,
3: ele foi pagar e cadê o cartão de crédito? Isso já aconteceu comigo, acho que umas duas vezes aconteceu isso comigo. Você entra no estabelecimento, você paga rapidinho, você tem outras coisas para fazer, acaba esquecendo o cartão em cima do balcão. Aí ele ficou memorizando, que já aconteceu isso comigo também, memorizando, onde é que eu fui mesmo, que eu passei? Aí você fica um tempão ali, eu entrei ali, saí, entrei no outro canto e tal, na esperança de encontrar o cartão dele, porque ele estava almoçando, foi pagar e o cartão não estava mais na carteira. Só que ele foi em outros estabelecimentos comerciais, aí caiu a ficha dele. Tive na lotérica. Aí ele correu lá na lotérica, ninguém sabia do cartão dele.
2: Meu Jesus amado.
3: Como ele estava muito preocupado, ele resolveu entrar no aplicativo do banco dele. Falei, será que mexeram lá? Meu Deus do céu. Ai, meu Deus. Entrou no aplicativo e quando ele entra, um fedorento que pegou o cartão dele, que ele esqueceu em algum lugar, né? Deve ser daquele de aproximação, gastou só R$1.409,99.
2: R$1.400?
3: Se tivesse 10 mil, tinha gasto tudo.
2: Arrancava tudo.
3: Se tivesse 20 mil, arrancava tudo também. Como tinha R$1.409,99, limparam a conta dele.
2: Meu Deus. 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
4: 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Tenha um bom dia a todos, um bom meio de semana. Marcelo Santos, é com você.
2: Ah, Matheus, aí da Madeireira São Caetano, ô Astério, vai ter o sorteio da Ávila Porcelana, não vai? Do brinquedo.
3: A Edna, né?
2: Edna
3: Papelarias e
2: Brinquedos. Vai sortear um brinquedo, não vai?
3: Um carrinho pra criança, né? Pro menino e pra menina uma boneca no Dia das Crianças.
2: E a hora, ontem você já falou isso aí, e a hora que ele ouviu isso aí... Ele ficou com a mãe dele lá, ele quer ir lá no brinquedo de qualquer jeito. Ô Cosme, leva ele, Cosme. Olha, agora são 11h28, fala aqui do... Ah, gente, vem aí o primeiro Congresso dos Varões da Assembleia de Deus, Missão Taubaté, Portas Amarelas, tá bom? No bairro do Araretama, congresso para homens que fazem a diferença. E tem a presença confirmada do cantor Giovanni Brasa Viva, diretamente do Rio de Janeiro, dia 31 de outubro. Você tem um encontro marcado no Centro Comunitário do Araretama, na Rua General Rui de Andrade Costa, número 56. Às 18 horas e 30 minutos, dia 31 de outubro, no Centro Comunitário do Araretama.

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2: Olha, agora são 11h29, Astero, vamos dar continuidade aí.
3: Perfeitamente.
2: Estelionato, né?
3: Perfeitamente.
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2: Olha, agora são 11h30, esse caso de estelionato, hein, Sérgio Galvão?
3: Ô, Marcelo, antes de estelionato, quero mandar um abraço lá pro Robertinho Queiroz, que é um fã incondicional do Opa. Marcelo Santos e Sérgio Galvão.
2: Abração aí.
3: Robertinho Queiroz, a mãe dele, que tem 70 anos, a dona Carmen de Fátima, conhecida como Carminha, professora Carminha, né? A Sandra de Souza, né? Que tá há 11 anos, noiva aí do Robertinho Queiroz, tá só enrolando a noiva, né, ó, Robertinho? Eles estão lá e dizem que vai produzir um queijo.
2: Queijo.
3: Nós vamos comer um queijo do Robertinho Queiroz, que eles produzem queijo. Ô,
2: Robertinho, abração pro seu irmão.
3: Queijo de cabra. Tá?
2: Bom, que eu gosto também, gosto.
3: Tem muito cabra safado, mas
2: leite de cabra
3: é bom.
2: Ô, Astério, manda um abraço ao seu amigo, viu, o Vaguinho do Pneus Barato.
3: O Vaguinho, o peito de pombo, um abraço aí pra você.
2: O Astério tá forte.
3: Ele não passa na roleta do
2: ônibus
3: circular. Não passa,
2: tá? Rapaz, como tá forte, Astério.
3: Fortíssimo, tá?
2: O que será que aconteceu com ele, Astério?
3: Deve tá comendo ração de boi, não é possível um negócio desse.
2: O que tá acontecendo com o Vaguinho Pneus Barato, meu Deus do céu?
3: É verdade, viu?
2: Ó, Astério,
3: e outra coisa, deixa eu mandar um abraço aqui pro meu amigo, né, do Maurício e o Leme, que tá ouvindo a gente ali, né, do Roda Fest Motos, aqui pertinho da rádio, o Guaiamum e a esposa Virgínia.
2: Saudade dele, viu?
3: Né? Eu falo pra ele, como é que você tá, Guaiamum? Daí ele manda áudio pra mim. É sapo.
2: Ah. Ô, Sério, hoje ele tá aqui que tá, viu, Sério?
3: Tá atacado.
2: Hoje.
3: Né? O Sérgio tá atacado.
2: Hoje, né? Ele tá atacado, viu, Sério Galvão? Hoje ele tá atacado, viu, DJ Serginho? Ele não tocava música internacional, Sério?
3: Não.
2: Pedia pra ele, ô Serginho, toca um som internacional. E não. DJ Serginho.

0: Ô, Astério, vou dar continuidade às informações policiais. É um caso de estelionato, hein, Astério?
1: Olha, começa de novo os estelionatos. Tem mais lá, não dá pra falar de tudo. Amanhã eu vou juntar de novo, porque é muito estelionato na cidade de Pindamonhangaba.
0: O Faguinho tá rindo aqui da ração do boi.
1: Comer uma ração de boi todo dia, não é possível um negócio desse.
0: Ai, meu Deus do céu.
1: É ele e o Adilson lá de Moreira, Joaquim Adilson, né?
0: Joaquim Bomba. E
1: esse que ele fala centagos. Aí, outro dia ele falou pra mim, você tá falando na rádio lá que eu falo centagos?
0: Pai, falou pra você, falou?
1: Falei sim, porque você fala pra mim aí, R$22,32. Daí não quis falar.
0: E daí, Astério?
1: Olha, deixa eu falar aqui do estelionato no Jardim Boa Vista. Uma senhora de 66 anos, moradora desse bairro, ela disse que recebeu uma ligação. Todo dia eu tô contando isso aqui, gente. Todo dia tá caindo, pessoal. A gente fala, entra no ouvido, sai no outro, parece que tá com o ouvido cheio de cera e não presta atenção que a gente fala aqui, ó. Essa senhora de 66 anos, moradora do Jardim Boa Vista, ligaram pra ela. O sujeito que ligou pra ela disse que ela tinha sido contemplada em sorteio, que ia ganhar uma grana preta. Aí ela ficou emocionada, até chorou, tá? Aí o fedorento, fedido, bernento, peidorreiro, salafrário, fresco. Minha avó chamava eu de fresco, não sei porquê. Fresco, tá? Aí o que aconteceu? Ela acreditou, Marcelo. Ela acreditou, tem 66 anos, mora no Jardim Boa Vista. Ganhei o prêmio. Ganhou, senhora. Só ganhou.
0: Hein?
1: Parabéns, viu? A senhora é muito sortuda, viu? Parabéns. Agora, ela acreditou, Marcelo. Eu fico tão triste com um negócio desse. Porque eles pedem dados pessoais depois, né? Como se fosse necessário dados pessoais da pessoa. Não vai lá levar o prêmio? Pra que dados pessoais? Pergunta o endereço. Qual que é o endereço, senhora? Pronto. Qual o nome da casa?
0: Pronto.
1: Qual que é o telefone? Acabou. Vai lá levar o prêmio.
0: Calma.
1: Égua.
0: Louco.
1: Seu filho de uma égua. Vai levar o prêmio lá.
0: Louco.
2: Os seus dados pessoais, seu CPF, seu RG e tal. A senhora pode abrir link, que não sei o quê, que papapá.
1: E a pessoa vai caindo. Vai entrando na conversa desses biltres vagabundos, tá? E depois que ela fez tudo isso, aí ela foi dar uma olhadinha na conta dela. Saiu 690, depois saiu 549, depois saiu 108, saiu 122.
0: Sei.
1: Duas parcelas no valor 284,36, totalizando aí um rombo na conta dela, que achou que ia ganhar e perdeu, dormiu R$39,32. Tá?
0: Ô, sério, o semáforo ali do Tenda não tá funcionando. Isso é por... Qual é o motivo do não funcionamento ali do semáforo do Tenda? Porque houve um rompimento da adutora ali, que interdita parcialmente a Rua Suíça, né? E aí, por conta da obra lá do Carangola, por conta da obra ali, o semáforo não tá funcionando lá, tá bom? Então, gente, olha, houve um rompimento de uma adutora da rede de abastecimento de água da Sabesp, registrada nas primeiras horas desta quarta-feira do bairro do Carangola. Provoca interdição parcial da Rua Suíça, sentido Moreira César Centro, tá bom? A medida é necessária para permitir a execução do serviço de manutenção corretiva pelas equipes responsáveis. A orientação aos motoristas é evitar a região e utilizar rotas alternativas sempre que possível. No sentido centro Moreira César, o trânsito segue normalmente. No sentido Moreira César Centro, o tráfego está interditado, tá bom, gente? Então, para quem vem para o centro, interditado, sendo direcionado integralmente pela rotatória da Vila Suíça, com acesso ali ao anel viário. Em razão da alteração do fluxo de veículo, há registro de congestionamentos na região da rotatória do Tenda, porque está todo mundo indo para lá. A Secretaria de Mobilidade e Trânsito da Prefeitura recomenda que os motoristas evitem esse trecho durante o período de execução do serviço e programem outros deslocamentos utilizando os caminhos alternativos. 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
2: Olha, agora são 11h38. O Amaral apareceu aqui, viu, Sérgio?
3: O Amaral.
2: Marcelo.
3: Avisa o Amaral que eu encontrei com a irmã dele, a Áurea. Hum? Lá no Banco Santander. Hoje ela tava toda enrolada lá. Disse que o caixa eletrônico estava lerdo.
2: Ela?
3: É, fazia uma hora que ela estava lá no caixa eletrônico e disse, ó, vou ficar aqui até ele voltar ao normal. Falei, deixa eu sair daqui que eu vou pro outro banco então.
2: Ai, meu Deus do céu, meu. Ô, sério, você tava falando carangola, ele já rimou carangola.
3: Ele já rimou carangola?
2: Já. Já rimou tudo que você tá falando, ele tá rimando aqui.
3: Ele gosta de rimar muito o nome Guaiamum. Guaiamum.
2: Olha, o Moacir de Moreira Serra falou, Marcelo, o pessoal tá caindo muito no golpe porque não ouve a 107. É verdade, porque a gente fala isso todo dia aqui.
3: Quantos anos a gente tá falando isso aqui?
2: Todo dia.
3: Agora, detalhe, viu, gente? Eu vou todo santo dia na delegacia. Eu quero agradecer a todos os policiais civis de lá, tá? Agradecer também ali ao Júnior Ataliba,
2: toda a equipe,
3: Letícia,
2: né,
3: a todos vocês, viu? Obrigado aí pelo carinho, pela atenção sempre, porque eles entendem que o trabalho feito aqui na 107.1 Marcelo Santos e Astério Galvão é um trabalho de extrema necessidade para a cidade de Pindamonhangaba, é um trabalho que todos ficam sabendo o que está acontecendo na cidade.
2: Agradecer então aí ao primeiro DP de Pindamonhangaba, sempre.
3: Quem que vai estar aqui sexta-feira?
2: Quem vai estar aqui da polícia?
3: Quem?
2: O coronel da Polícia Militar, o Ricardo Prolungati, vai estar conosco, nosso amigo, viu?
3: Esse cara
2: nosso
3: amigo,
2: coronel da Polícia Militar, vai estar conosco sexta-feira.
3: Maravilha,
2: aqui.
3: Maravilha, viu?
2: E olha, vou falar mais pra vocês. Nos próximos dias, vai participar conosco também, não sei se por telefone, vai participar conosco aqui, o Derrite.
3: Derrite?
2: Senador eleito. Olha, por São Paulo.
3: Maravilha, hein?
2: Capitão da Polícia Militar também.
3: Sensacional.
2: Foi secretário de Segurança Pública e eleito senador da República por São Paulo. Nós vamos falar com ele aqui, já tratamos com a assessoria dele, ele falou, não, vai, ele faz questão de falar aí. Ele falou, então tá bom.
3: Eu votei nele.
2: Então tá bom, então você, nós vamos falar com ele aqui. 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
2: Olha, agora são 11h41. Marcelo, seu sobrinho do seu Agostinho, que tinha bar no restaurante no Mercadão, lembra do seu Agostinho lá no bar lá? Eu lembro muito, muito lá. E ele fazia uma. Ele tinha uma carne de panela, assim, rapaz. Meu Deus do céu, no seu Agostinho.
3: Eu adoro.
2: Era bom demais, viu?
3: Adoro.
2: Moacir, seu tio fazia uma carne de panela lá no bar dele lá, que era bom demais. Delícia. A carninha de panela. Ai, meu Deus do céu, né?
3: Marcelo. 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
2: Olha, agora são 11h44, Rogério Galvão, vou dar continuidade às informações policiais. Ô Marcelo, acabaram de ligar pro meu marido avisando que ele ganhou 44 mil reais.
3: Ah, sai dessa.
2: Sorte que ele ligou pra falar com o advogado dele, mas estão tentando dar um golpe aqui do falso advogado, a Marta do Santana. Falando que recebeu o marido, recebeu uma ligação lá.
3: Tem mais aqui de advogado aqui que eu vou ler daqui a pouquinho.
2: Meu Deus do Marcelo. Céu.
3: Então dá um recado. 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

Olha, agora são 11h46. 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
2: Olha, agora são 11h46, Astério Galvão, esse esteronato, hein, Astério?
3: Olha, Marcelo, eu vou pedir atenção da população de Pindamonhangá, porque eu já tô com o saco cheio de ler esse tipo de informação e as pessoas levando prejuízo. As pessoas realmente ficando sem dinheiro por conta de estelionatários, desocupados, fiscais da natureza, vagabundo mesmo, tá? Olha só, foi a delegacia, agora é um senhor de 43 anos, ele é morador do Jardim Morumbi, onde mora o Amaral.
2: Amaral mora no Morumbi? Mora no Morumbi,
3: ele tem várias casas, o Amaral.
2: Várias casas?
3: Quando ele quer esconder, ele vai lá pra Moreira, quando ele quer esconder, ele vai pro outro apartamento dele, o Amaral, olha, vou só, dizer pra você.
2: Amaral, então tem vários endereços,
3: velho? Tem, o Amaral, pra você encontrar ele, é difícil.
2: Difícil.
3: Aí este homem de 43 anos, recebeu uma ligação no telefone dele, no WhatsApp dele, na verdade, de uma pessoa dizendo se chamar, alô, aqui é o Zé Roberto, hein? Zé Roberto, o Ribas, Ernesto Ribas, aqui é o Zé Roberto.
2: Mas o Ribas nasceu no Rio de Janeiro?
3: Ele nasceu nas Taipas e tem mania de ser carioca, nunca vi um negócio desse.
2: Por que
3: desse,
2: ele rapaz? Fala igual carioca, Zé?
3: Porque ele é apaixonado pelo linguajar dos cariocas, né? É uma coisa, os caras que nasce aqui em Pindamonhangaba, essa Mengo. Que é isso? Tem
2: Mengo,
3: São Paulo,
2: é Mengo?
3: Tem Palmeiras, tem Santos.
2: Mengo?
3: Mengo. Mengo, vai chupar cabra.
2: E daí, Sérgio?
3: Onde é que eu tava mesmo?
2: No caso, estelionato, Sérgio.
3: Aí o que aconteceu, o cara se passando por advogado, disse que o nome dele era Zé Roberto, tá? E que ele tinha, ele tinha ganho uma ação. Ele tinha, Serginho, pelo amor de Deus, cara.
2: É brincadeira, meu Serginho.
3: O seu desprovido de cabelo, vai lavar essa cabeça sua, rapaz.
2: O Serginho, pelo amor de Deus.
3: Chato.
2: Ó, sério, hoje ele tá que tá, viu, sério?
3: Tá atacado hoje, o Serginho.
2: O Serginho hoje tá que tá, hein, sério?
3: Toda hora.
2: Ah, toda hora, ele quer ouvir o Homem Primata, viu, sério?
3: Põe pra ele um pedacinho.
2: DJ Serginho.

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2: Olha, agora são 11h49, Asteri.
3: Olha, pra concluir aí. Meu nome é Zé Roberto, tá, advogado, tá, Ibirimbaga de Foz, tá, que você não sei o que, ganhou, tá, ganhou aí uma ação judicial. Pô, todo dia a mesma coisa, né?
2: Mesmo
3: e conversa. As pessoas caindo. E aí ele foi seguindo as orientações desse suposto advogado. E mandou pra ele link e mandou ele abrir vários QR Code. Ele abriu tudo, Marcelo.
2: Abriu?
3: Ele abriu tudo. Abriu tudo.
2: Ah,
3: mas não pode.
2: Pelo amor de Deus.
3: Abriu tudo lá. Resultado de tudo isso.
2: Palmeiras 2.
3: E Santos. Quanto?
2: 2 também.
3: Foi 2 também, pra não dar briga nós dois aqui, 2-2, tá? Aí o que aconteceu foi tiraram da conta dele, subtraíram, tá aqui, ó. Foi subtraído da conta desse senhor de 43 anos, morador do Morumbi, 12 mil reais.
2: Quanto?
3: 12 mil, tá?
2: 12 mil?
3: Não é 11, né?
2: 11, não, 11 não.
3: Não, é 12.
2: 12 mil reais? 12 mil
3: é Norbertinho, pô.
2: Norbertinho, abração você, viu, Norberto?
3: Ô, Derrite! Eu tive lá, tava lá o Derrite,
2: tava lá o André do Prado,
3: tá
2: ligado? Isso aí, nós vamos trazer o Derrite aí.
3: Márcio Alvinho,
2: tava todo mundo lá. Nós vamos trazer o Derrite aí, pro Derrite falar com nós ao vivo aqui.
3: Com certeza.
2: Não é mesmo?
3: Vai falar ao vivo mesmo? Já tá
2: confirmado?
3: Vamos tentar,
2: porque agora é o segundo turno, tá trabalhando, né?
4: Perfeitamente.
2: Ô, Acero, e daí, Acero, Gabão?
3: Daí terminou assim, ele perdeu...
2: 12 mil,
3: né? 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
2: 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Posso ter estelionato?
3: Olha, agora é o último estelionato. Gente, eu tô falando só praticamente disso hoje. Mais um estelionato, a pessoa mora lá pelos lados do Piracuama, tem 40... Presta atenção, esse aqui é igual do que eu falei agora há pouco, mas preste atenção que envolve outras pessoas. Foi a delegacia, uma mulher de 42 anos, ela é moradora lá do Piracuama, ela recebeu um contato de uma pessoa dizendo ser advogada dela e que ela tinha ganho ação judicial, né? Então, e o valor já estava disponível para entrar na conta dela, tá? E ela foi acreditando naquela conversa ali. Pegaram todos os dados pessoais dela. Aí mandaram ela guardar um pouquinho, aí ligaram de novo para ela. O seguinte, os seus dados pessoais, ele não foi aprovado. Não foi aprovado. A senhora ganhou ação? Mas tem alguém aí na casa aí que seja parente? Ah, tem mamãe. Mamãe tá aí? Tá. Você pode passar os dados da mamãe, que daí ela, como ela é parente, né? Quantos anos tem mamãe? 62. 62? Me dá o nome dela inteiro, tá? E passou todos os dados da mamãe.
2: Ai, meu Deus do céu.
3: Entendendo? Mamãe alegre, mamãe feliz também, né? A filha ali, a mãe, todos felizes. Ganhar uma ação. Sabe por que eles pegam essas pessoas? Porque eles têm acesso à internet. E na internet tá a ação judicial, tá ali, exposto ali para quem quiser ver. Um absurdo isso aí.
2: Eu acho que tá errado.
3: Tem o número do processo, tem o nome do advogado, tem o nome da pessoa que impetrou a ação, número do processo, tem tudo.
2: Tudo lá.
3: Então quando eles entram em contato com a pessoa, eles vão falando desses números do processo, a pessoa vai memorizando tudo, falando, não, é verdade mesmo, é do meu escritório. O resultado disso, gente, foi um empréstimo feito na conta de mamãe, a mãe dessa moça, 18 parcelinhas, não sei nem quanto dá isso.
2: Vamos ver aqui.
3: 18 parcelinhas de 97, aliás, minto, R$972,60. Tá aqui, ó. 18 de R$972,60.
2: 17.507,16.
3: Esse foi o prejuízo dessa senhora, tá? Então, gente, tome cuidado com o estelionato. Puxa vida. Para com isso. Para de ficar passando dados. Vá até o
2: escritório! Calma!
3: Vá
2: até
3: o escritório!
2: Ô, louco! Ó, Sérgio, chegamos ao fim, Sérgio.
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2: Olha, vou fazer o sorteio do combo do MEC, saiu para Melissa Souza Oliveira. Melissa Souza Oliveira, ganhadora do combo do MEC. Vambora, Sérgio.
3: Tchau, gente. Amanhã a gente volta com muito mais informação. Bye.
2: Olha, 11:56.
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2: Salmo 91. Aquele que habita no esconderijo do Altíssimo, à sombra do Onipotente, descansará. Direi, Senhor, ele é meu Deus, meu refúgio, a minha fortaleza, e nele confiarei, porque ele te livrará do laço do passarinheiro e da peste perniciosa. Não terá medo do terror da noite, nem da seta que voa de dia, nem da peste que anda na escuridão, nem da mortandade que assola o meio-dia. 1.000 cairão ao teu lado, 10.000 à tua direita, mas não chegará a ti. Porque tu, ó Senhor, é o meu refúgio. No Altíssimo fizeste a tua habitação. O Senhor é meu pastor e nada me faltará. Se Deus é por nós, quem será contra nós? Operando Deus, quem impedirá? Que a graça, a comunhão, a virtude, as duas consolações do Espírito Santo repouse e sejam presentes em cada vida, hoje e para todo sempre. Que Deus abençoe a sua casa, Deus abençoe a sua saúde, Deus abençoe a sua família, Deus abençoe o seu trabalho, Deus abençoe a sua saída e a sua chegada. Em nome santo e poderoso de

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0: Muito boa tarde, agora são 12 horas e 8 minutos. Boa tarde. Ah, minha gente, pergunta que a doutora responde, como acontece toda quarta-feira. Hoje traz um assunto que é daqueles que mexe diretamente no bolso da gente. Você já pegou aí um empréstimo? Você já fez um financiamento? Já parcelou aí uma dívida e depois levou um susto quando viu o tamanho dos juros? Será que pode cobrar qualquer valor? Será que existe um limite? Como é que o consumidor sabe quando essa cobrança pode estar passando aí do razoável, né? Vamos dizer assim. Olha, gente, é sobre isso que vamos conversar no Pergunta que a Doutora Responde hoje com a doutora Isabelle Santos. A doutora Isabelle é especialista em direito bancário e direito do consumidor. E eu quero ver você participando com a gente, tá? Pode mandar sua perguntinha no WhatsApp exclusivo aqui do Pergunta que a Doutora Responde, que é o 987037458. Vou repetir aí para você. 987037458. Você vai mandar sua perguntinha, porque juros é uma palavrinha pequenininha, mas quando a gente vai ver, virou uma dívida enorme, não é isso, doutora Isabelle? Bem-vinda de volta mais uma vez, bem-vinda Manu também.
1: Muito obrigada, Marisa. Boa tarde, ouvintes. É um prazer estar aqui novamente trazendo esse programa, que tem o intuito totalmente de trazer informação, né? Trazer informação, trazer ali coisas que talvez você não esteja observando, por mais que já tenha algum conhecimento. E esse é o intuito aqui. Hoje esse tema aqui que com certeza mexe no bolso da maioria dos brasileiros, né? Que é juros.
0: Verdade.
1: Então, é um prazer estar aqui novamente.
0: Tá. E o tema hoje, doutora Isabelle, é juros. Existe um limite para cobrar? Doutora Isabelle, eu quero começar então com uma situação que eu acho que muita gente que está ouvindo já viveu, né? Uma pessoa pega um empréstimo, faz uma compra parcelada, atrasa uma dívida, assina um contrato. Aí quando ela vai olhar o valor dos juros, ela pensa, meu Deus, como é que pode? Será que pode cobrar tudo isso que está aqui no papel?
1: Então, com certeza, essa é uma dúvida muito comum, viu? E a primeira coisa que precisamos explicar é que não existe uma única regra de juros para todos os contratos. Depende de quem está cobrando e quem está pagando e também qual é o tipo de contrato. Porque existe aí contrato de empréstimo, existe contratos de financiamento imobiliário ou de veículo, né? Então, assim, desde alguns anos atrás, aquela lei de usura, né, que tinha, que limitava os juros de 12% ao ano, ela foi ultrapassada há muito tempo. Então, hoje em dia, a gente precisa analisar cada contrato e também a realidade de cada banco.
0: Certo, é isso mesmo. E, gente, eu também tenho uma dúvida muito comum, né, doutora? A primeira coisa que a gente precisa explicar é que não existe uma única regra de juros para todos os contratos. Depende de quem está cobrando, depende de quem está pagando, também do tipo de contrato, não é assim?
1: Isso. Não quer dizer que porque passou uma porcentagem seja ilegal, não é isso. Às vezes a gente escuta, por exemplo, juros acima de 1% ao mês são proibidos ou acima de 12% ao ano são proibidos. E não é assim tão simples. Um empréstimo feito por um banco que tem regras diferentes de um empréstimo feito entre duas pessoas é um exemplo de tipo de contrato. Por exemplo, se você é uma pessoa que faz esse tipo de empréstimo e você vai estabelecer ali os seus juros. Agora, cada banco, poucas pessoas conhecem e mexe lá no Banco Central, o Bacen. Lá no site do Bacen, tem especificado cada juros que cada banco pode aplicar por mês e por ano. E poucas pessoas sabem disso. Então, assim, você comparar, talvez, os juros de um empréstimo de um banco com o outro, já não é válido, porque cada banco tem essa concessão do Banco Central. É uma coisa bem complexa e bem mais a fundo do que imagina. Por isso que você não pode analisar um contrato comparando. A única comparação que você pode e deve fazer é com o informativo que tem no Banco Central, não de um banco com outro ou de contrato feito por financeira ou entre outros tipos de contratação.
0: Estamos falando disso hoje, né, doutora, porque a gente também teve uma mudança na lei que mexeu justamente com a chamada taxa legal de juros.
1: Sim.
0: Mas já vamos traduzir isso aí, porque taxa legal de juros parece complicado, né? O que é? O que é essa taxa? Explica aí pra gente.
1: Tentar falar da forma mais simples possível isso. Aqui. Existem situações em que a própria lei determina qual a taxa de juros deve ser usada para aquele determinado contrato. essa que é a chamada taxa legal. É, uma lei de 2024 mudou a forma de calcular essa taxa. E olha, 2024 é recente, hein?
0: Uhum.
1: E nesse cálculo entram Selic, IPCA, INPC, entre outros tipos de correção de juros no mercado. Então, é, mas para quem está nos ouvindo, não precisa decorar essas siglas, né? Porque não tem como. Não tem como fazer essa conta,
0: verdade,
1: assim.
0: Verdade.
1: O mais importante para entender nossa conversa hoje é saber de uma coisa. Essa taxa pode mudar. Ela pode ser maior em um mês, menor em outro e pode até chegar a zero. Claro que é muito difícil. Mas essas taxas, elas variam de acordo com bolsa de valores, variam de acordo totalmente com a economia. Então, assim, você não pode achar que porque você viu o ano passado ou mês passado a taxa, que nesse momento, que você, nesse mês que você está fazendo o seu empréstimo, que tem que seguir essa taxa aí que você viu anteriormente. Tem que seguir sempre a atualização publicada pelo Banco Central.
0: E daí começa essa confusão, né, doutora?
1: Sim, exatamente. A confusão para todo mundo, viu? Porque existe uma lei antiga, que eu até falei no começo, conhecida como a Lei de Usura, que ainda coloca limites para juros em alguns tipos de contrato, que é a maioria, né? E uma das regras está ligada justamente ao valor dessa taxa legal. Então, assim, que é aquela questão que a gente se apegava muito aos 12% ao ano. Então, assim, antes de você verificar se realmente está legal ou ilegal, se o seu contrato realmente pactua de acordo com essa lei, se dá para usar, depende de diversos fatores. Depende de quando foi feito esse contrato, depende de que tipo de contrato é, que tipo de empréstimo ou financiamento é que você está fazendo. Então, assim, tem que ser realmente avaliada todas essas questões antes de decretar que esse juros está abusivo.
0: Olha, gente, estamos aqui com o Pergunta que a Doutora Responde, como acontece toda quarta-feira a partir do meio-dia, logo depois do programa Perfil do Marcelo Santos e com a Astério Galvão também. E hoje, dia 7 de outubro de 2026, estamos falando aí com a doutora Isabelle Santos. Ela é especialista nesse sentido aqui, né, de direito tributário, direito bancário, hoje falando sobre juros, né, se existe algum limite para cobrar, como é que cobra isso. E o programa de hoje, como todos os outros, estão lá no YouTube, né?
1: Isso.
0: Pergunta que a doutora responde, o Mendes Esclarece também está nas redes sociais para o pessoal acompanhar,
1: sim,
0: seguir,
1: a
0: né,
1: gente
0: doutora?
1: Tem TikTok e o Instagram também, que apresenta os cortes mais importantes, né, e também outros vídeos informativos, mas no YouTube a pessoa consegue ver todos os episódios completos, sem corte, sem nada, inteirinho no YouTube. Então, assim, se você já chegou agora ou você quer escutar depois de novo na integralidade, lá no YouTube, tá? Mendes Esclarece. Você pode conseguir esse conteúdo de forma integral lá.
0: Então, Instagram, TikTok, YouTube, né? Esses canais todos aí à sua disposição. Basta ir lá, né? E seguir e acompanhar todos esses conteúdos de suma importância. O nosso WhatsApp, que é o exclusivo do Pergunta que a Doutora Responde, é o 987037458. É muito importante que você tenha aí salvo, né, esse contato aqui do programa Pergunta que a Doutora Responde, para você ficar bem orientado, bem esclarecido. Eu vou repetir, portanto, aí para você: 987037458, tá bom? Doutora, antes de continuar aqui, vamos dar uma olhadinha, né, nas perguntinhas que estão chegando no nosso WhatsApp, então. A primeira pergunta tem tudo a ver com isso, né, que a gente estava conversando. A nossa ouvinte Maria do Crispim, ela pergunta: doutor, emprestei um dinheiro para uma pessoa conhecida e combinamos que ela devolveria com juros. Uma pessoa comum pode cobrar juros, doutora, quando empresta dinheiro?
1: Pode sim. Pode existir sim a cobrança de juros em um empréstimo entre particulares. Mas isso não significa que a pessoa possa escolher qualquer valor ali da cabeça dela. Tem que seguir também uma taxa média do mercado, para não ficar um juros abusivo. Por quê? Empréstimo entre pessoas, mesmo que a pessoa, mas meu nome não está lá no Banco Central igual os bancos. Não, uhum, vai estar mesmo, né? Mas não quer dizer que você possa ultrapassar o limite e deve respeitar as regras da taxa média do mercado, que são publicadas no Banco Central. Então, assim, você pode sim colocar juros nessa cobrança aí de devolução do empréstimo, mas não é qualquer juros também, qualquer um que venha da sua cabeça, que você ache justo. Faça um estudo do mercado, do que está publicado, para você cobrar um valor justo e não ter nenhum prejuízo aí de correr o risco de perder todo esse contrato.
0: Olha só que importante isso, viu? Essa orientação que a doutora Isabelle Santos está passando aqui para a gente. Então, aquela ideia, ah, meu dinheiro, eu cobro o juro que eu quiser, não funciona bem assim não, né?
1: Não, não funciona. As pessoas têm a liberdade para combinar um contrato. Mas essa liberdade também precisa ser respeitada pela lei. Porque em qualquer negociação contratual, né, Marisa, é sempre um fornecedor e um consumidor. Então, todas as transações, independente se você não está fazendo com uma empresa ou é uma negociação, então você, ou você está sendo nessa negociação uma consumidora ou uma fornecedora. Então, tudo a lei se aplica, mesmo sendo entre particulares.
0: Tá, daí entra então aquela história do dobro da taxa legal, não é assim?
1: Isso. Em alguns contratos que seguem essa lei de usura, os juros combinados não podem passar esse dobro da taxa legal, que é o desses contratos mais antigos. Então, assim, você contratou ali um valor e os juros que você aplicou vai ultrapassar o dobro daquele valor, então você já está ali no... ultrapassou um limite legal, né, exigido pela lei, em que você ou você refaz esse contrato e devolve o de direito da pessoa por si só, ou você pode ser processado.
0: Doutora, dá um exemplo para a gente, simples aí, para que os nossos ouvintes consigam entender melhor, por favor.
1: Um exemplo é realmente o contrato entre particulares. E aí a pessoa colocou ali um juros. Esse contrato é um contrato, aqueles chamados contratos de gavetas bem antigos, antes de ter essa modificação da lei. E o contrato dela, mesmo antes de ter essas informações sobre a taxa legal, entre outras coisas, o contrato dela acompanha um ditame antigo e ultrapassa o dobro de juros ali mensal e anual. O valor que a pessoa emprestou para ela ali, o que ela vai ter que devolver é muito acima disso. Nesse contrato dela, poderia ser aplicada essa lei de usura, em que ela teria que se limitar, sim, a porcentagem de 12% ao ano.
0: Aí, tudo certo.
1: Agora, se ela não se limitou, aconselho essa pessoa ou a reformular esse contrato e fazer de forma realmente que equipare a esses ditames da lei, ou você ali renegocia, verifica alguma coisa para não ser processado. Mas a pessoa que foi lesada por você, que você tenha ultrapassado isso, tem o direito de requerer o valor da diferença de volta, de forma corrigida.
0: E a lei explica isso, já explicou a lei?
1: Sim, a lei estabelece essa questão desse limite, né, da taxa legal que pode ser cobrada. Então, a partir do momento que qualquer pessoa passa essa taxa legal, entra o direito do outro em pedir restituição, e até, dependendo de como foi feito esse contrato, uma indenização por danos morais.
0: Tá, vamos traduzir ainda mais então, doutora Isabelle. A dúvida é, vale a regra do dia em que eu fiz o contrato ou a regra do dia em que os juros estão sendo cobrados?
1: Então, é exatamente a regra de quando você fez... O que passou a valer ali naquela... Quando você faz o contrato tem que ter informação. Então, assim... No contrato vai ter que ter informação de quanto juros está cobrando ao mês ali e quanto juros está sendo anual. E esse contrato vale, então a resposta seria para esse caso que vale a data. Por quê? Esse contrato, na data que foi feito, tem que seguir os ditames daquele ano, daquela data, daquele mês publicado. E não o que estava antes ou depois, mesmo se a pessoa que está fornecendo, digamos assim, fique prejudicada, porque aquele mês o que foi publicado está, o limite caiu. Então, assim, o contrato sempre vai seguir a data em que foi formalizado, para seguir aquele ditame de lei.
0: A nossa ouvinte, Cida, ela pergunta o seguinte: doutora Isabelle, boa tarde, Marisa. Como é que eu faço para negociar cartão de crédito abusivo, com juros abusivos?
1: Então, nesse caso, a gente tem que verificar a origem desses juros abusivos. Por que o juro está abusivo, nesse sentido? Você atrasou uma fatura? Ou você está vendo ali que os juros ultrapassou a taxa média de mercado publicada. Então, seria um caso de a gente poder, que teria que estudar o motivo. Porque, assim, muitas pessoas que não... foi até uma dica que eu dei até no meu Instagram, Marisa. Foi até interessante essa pergunta sobre cartão de crédito. Porque, assim, é uma dica bancária em que o gerente nunca vai te contar. Por
0: aquele,
1: exemplo...
0: Aquela história, né, que eu adoro, aquela frase que você sempre coloca aqui.
1: Sim, o gerente não é o seu amigo.
0: Não acredite que gerente é seu amigo.
1: Não, ele não
0: é. Ele te chama pra tomar cafezinho, ele te trata bem, ele é super educado. Mas não vai pensando, não, viu, que o gerente é amiguinho seu, porque ele não é, não.
1: Exatamente. A primeiro momento pode parecer que ele tá solucionando a sua vida, mas o que sua vida se torna depois daquela solução mascarada...
0: Meu Deus.
1: Enfim. Qual foi a dica que eu dei até no meu, publiquei no, nos stories do meu Instagram? Sabe quando você atrasa, você não vai conseguir pagar, tem ali a sua fatura do cartão de crédito, vai vencer, e você não vai conseguir pagar na data do vencimento. Porque ou tá faltando algum valor, ou porque você tá esperando receber algum valor depois, enfim, você não vai conseguir pagar na data do vencimento. O banco entra em contato com esse consumidor de forma incessante, oferecendo o parcelamento da fatura. Você já viu isso?
0: Uhum.
1: E a primeiro momento parece muito tipo assim, nossa, realmente vou parcelar a fatura, porque daí esse valor que vai ficar da parcela parcelada, eu consigo pagar.
0: É.
1: Só que a bola de neve que gera esse valor, porque assim, ó, a partir do momento que você parcelou, além de você estar fazendo um parcelamento de um valor com a taxa mais alta do mercado, que é a taxa do cartão de crédito, o valor que originário da sua dívida pode ter até triplicado. Eu nem falo dobro, porque de cartão de crédito já passa do dobro muito mais. Então, assim, o que muitas pessoas não sabem é que compensa muito mais elas pagarem essa fatura atrasada, com os juros que tem ali de correção do atraso, do que o parcelamento.
0: Entendi.
1: Aí, por isso que eu, até essa pergunta da Cida, assim, teria que verificar. Tá com juros abusivos porque ela fez algum parcelamento ou porque já tem algum juros pré-determinado. Então, assim, pode ter várias situações em que ela pode estar vivenciando esse juros abusivos de cartão de crédito. Mas eu preciso identificar qual foi o ponto inicial que gerou essa lesão que ela tá sentindo de os juros do meu cartão de crédito tá abusivo. Mas calma aí, vamos entender qual foi a origem disso pra gente verificar o direito dela dentro disso. Porque tem determinadas situações que podem ter levado a esse final dela que ela está sendo lesada.
0: É o que eu digo sempre aqui, né? O que a gente sempre bate na mesma tecla, gente. Cada caso é um caso, tem que ter um especialista. Não é porque deu certo com seu amigo, seu vizinho, com seu parente que vai dar certo com você.
1: Exatamente.
0: Não é assim, doutora?
1: Exatamente. Foi aquele exemplo do banco.
0: Uhum.
1: Você não pode comparar os juros que está sendo cobrado em um banco com outro, porque cada banco tem ali o seu percentual e anual ao mês publicado. Então, assim, tem que estudar a situação, tem que estudar qual é a origem e tem que verificar se realmente esse juros está abusivo ou se só o seu banco, que tem uma taxa muito elevada, compensaria talvez você trocar de banco? Então, assim...
0: São muitos detalhes,
1: São muitos detalhes e dentro desses detalhes são muitas soluções, graças a Deus.
0: Né? Ainda tem, né? Meu Deus, é por isso que vocês estão aí, para colaborar com os nossos ouvintes também. A Maria Camargo está mandando um grande abraço do Santa Luzia, boa tarde.
1: Um outro, Maria Camargo, um abraço para você também, obrigada por nos acompanhar aqui.
0: É, sempre. Valéria, então, muito obrigada pela sua participação também. Prosseguindo aqui, doutora, chegou uma perguntinha que parece que foi feita exatamente para esse exemplo que você deu agora há pouco. O Carlos, o nosso ouvinte Carlos, que mora no Araretama, ele pergunta assim, doutora, eu posso fazer, então, um contrato hoje, tudo certinho, aí depois a regra muda, né? Se a regra mudar, vai dar problema. Como é que fica?
1: Olha, essa é uma das discussões que tem nos tribunais quando entra com a ação.
0: Uhum.
1: Porque daí é aquela questão que a gente entra em que um juiz tem um entendimento, outro tem um entendimento, num estado tem outro. Então, assim, existe um entendimento de que deveria ser considerada a regra do momento que o contrato foi feito, que foi até a resposta que eu dei anteriormente, né?
0: Sim.
1: Porém, existem casos em que a pessoa entra reclamando sobre a questão de tá, mas esse aqui é mais vantajoso agora e eu tô sendo prejudicado, porque isso não foi implementado antes, de preservar ali o direito do consumidor em si, né? Então, assim, em regra, sempre bom entender isso. Tem que ser considerada a data que foi formalizado o contrato. Mas, assim, por isso que entra na questão do direito do consumidor, em que o contrato tem que ser claro e exigível. Por isso que essas coisas, na contratação, o gerente tem a obrigação de explicar... ou a outra pessoa que você esteja fazendo a negociação tem a obrigação de explicar. Então, assim, então existe discussão de que o limite deveria ser observado durante o período em que os juros estão sendo cobrados.
0: É, e sempre tem no contrato aquelas letras miúdas, né?
1: Sim,
0: que você tem que colocar
1: que não são
0: uma lupa desse tamanho para você ler. Mas quem que vai ler tudo aqui? fala pra mim, doutora, alguém lê?
1: Exatamente,
0: o
1: né?
0: O contrato todinho, né? Aquelas cláusulas Sim. todas, páginas e páginas.
1: Não, a maioria das pessoas não lê, porque a maioria das pessoas estão com aquela urgência de concluir aquele negócio ou aquele empréstimo, porque há necessidade por parte do consumidor, né? E é nisso que os bancos ou as financeiras se aproveitam. Então, assim, é uma discussão, é uma questão que ainda pode gerar muita discussão, principalmente judicial. E isso é importante porque, principalmente na internet, às vezes assuntos complicados aparecem como se tivesse uma resposta muito simples para aquilo.
0: Sim.
1: Só que há muitas vertentes, há muitos parâmetros. Então, assim, é algo que tem que ser avaliado e, dependendo do quanto você foi lesado, realmente vamos ali entrar para aquela discussão, porque vale muito a pena. Você está sendo lesado e você está dentro do seu direito.
0: É onde eu sempre digo, cada caso é o caso, não dá para a gente ficar falando, é sempre assim, é regra para tudo, né, doutora?
1: E não dá para você se identificar com aquelas soluções simples que estão sendo publicadas na internet muitas vezes, porque às vezes a sua solução é até mais simples que aquilo, ou essa solução é um pouco mais complicada, ou você está numa bola de neve muito maior do que até você imaginava que estava, ou não.
0: Tá vendo, gente? É assim, é orientação, é informação. E aqui sempre você vai ter, toda quarta-feira, nesse programa, Pergunta que a Doutora Responde, no WhatsApp 987037458, que é o WhatsApp exclusivo do Pergunta que a Doutora Responde, que está à sua disposição, não só no horário que o programa está indo para o ar, como também, né, durante a semana, né, doutora?
1: Sim, a gente pode mandar sua pergunta lá em qualquer horário, que dentro do horário comercial vai ser respondida no nosso WhatsApp. Então, assim, não, a gente coloca aqui no programa para o ao vivo, quem quer participar, que muita Sim. gente, que a gente agradece, que nem essas pessoas que estão participando aqui sempre com a gente, nos ouvindo, ter essa oportunidade de participar no ao vivo e ter a resposta já assim de pronto, né? Mas para quem não conseguiu ou quer mandar uma pergunta depois, ou até que não seja só sobre juros, mas alguma outra coisa sobre direito do consumidor bancário, pode enviar no nosso WhatsApp que a gente vai estar te respondendo.
0: Muito legal, né, gente? Agora são 12 horas e 30 minutos e, ó, agora a gente chega na parte que mais me chamou a atenção quando eu estava lendo sobre esse assunto, doutora Isabelle. Você falou que essa taxa pode mudar, né? Mas ela pode realmente chegar a zero?
1: Então, pode. Eu sei que isso pode ser uma coisa muito assim, meu Deus, como assim, né? Mas pode, claro que existem os casos excepcionais. E isso já aconteceu. Por exemplo, em março de 2025, por exemplo, a taxa legal divulgada ficou em zero naquele mês. Mas fala pra mim, qual banco iria divulgar isso?
0: Mas zero mesmo? Zero, zero, zero?
1: Zero. Não dá pra entender. É igual, vamos supor um exemplo assim, é igual o pessoal falar, ah, deu um bug aqui, tá o valor, um produto que é um preço. Isso também pode acontecer no banco. Só que a diferença é que quando isso acontece no banco, ninguém divulga.
0: Verdade.
1: Então, assim...
0: E não é legal divulgar, né? Não é interessante, vamos dizer assim.
1: Exatamente. Assim, não é interessante principalmente para os bancos, né?
0: Exatamente.
1: Então, assim, a informação vai com certeza ser de toda forma, o máximo possível ali, impedida de realmente chegar a um conhecimento público. Por isso que muitas pessoas, quando a gente fala Bacen, o que é Bacen? Mas Bacen é simplesmente Banco Central do Brasil. Então, assim, se as pessoas acompanhassem, igual acompanha as notícias, essa página do Banco Central, Marisa, eu acho que já mudaria muitas vidas financeiras de cada pessoa, assim, brasileira, tendo ela dívida ou não tendo. Só para ela se integrar desse tipo de situações.
0: E mais uma vez eu digo, quando você é bem orientado, quando você é bem esclarecido, quando você tem um especialista do seu lado, né, te contando, Sim. te explicando tudo isso... Eu mesmo não sabia, né, que ia para zero, zero mesmo.
1: Claro que é difícil, foi um marco, né,
0: né?
1: Acontecer nesse março de 2025, tanto que não tenho, assim, uma explicação, mas... E você, imagina você, se você tá acompanhando, você tem esse privilégio de conseguir pegar esse marco que chegou em zero naquele mês. Olha, imagina o benefício que você tem disso, você como consumidora, que precisa ali, talvez, de algum fornecimento de algum financiamento, empréstimo do banco, olha só o benefício.
0: Que maravilha, meu Deus do céu.
1: Sim.
0: Ou seja, se a gente seguir essa regra aí no pé da letra naquele período, né, até um juro pequeno, pode passar do limite, né? Poderia, no
1: Sim.
0: caso.
1: Na verdade, existe discussão de revisionais de contrato exatamente porque os juros, a maioria dos juros bancários passam do limite estabelecido ali, publicado pelo Banco Central. Então, assim... Aí onde que entrou algo que eu particularmente não concordo, que é, ao meu ver, se tem um limite ali publicado, os bancos deveriam ter que seguir à risca. Só que, a partir disso, o judiciário começou a implementar o entendimento de, dependendo da porcentagem, não é abusivo. Então, mantém-se a questão contratual compactuada. Então, assim, um exemplo. Se o meu contrato que eu fiz, Marisa, está passando só 10% de juros, então as chances de reverter mesmo 10% na minha vida faz muita diferença daquele valor.
0: Opa.
1: Então, assim, mas porém, o entendimento que tem aqui, pelo menos no estado de São Paulo, é que é só 10%. É, não ultrapassa muito o limite estabelecido pelo mercado. Mas, assim, se existe um limite publicado, por que ele não é seguido, né?
0: Uhum, aí que
1: e
0: tá,
1: aí
0: né?
1: O seu contrato ultrapassa 50. Claro que 10 de 50 tem uma diferença muito grande. Mas se nós duas estamos brigando pelo mesmo direito, por que que a sua porcentagem, né, claro, só a sua porcentagem é validada? Então, assim, tem essa...
0: Existe esse diferencial,
1: exatamente,
0: né?
1: Exatamente, sendo que ultrapassou do que está publicado ali, ultrapassou da média do banco publicado, deveria sim todo consumidor receber de volta. Mas aí é uma briga que a gente ainda tem com o judiciário sobre essa
0: aí
1: questão do direito bancário.
0: Aí entra a doutora Isabelle. Aí entra a doutora Isabelle nessa história. Então, doutora, mas aí começa também a ficar difícil para quem fez o contrato saber o que que pode, o que que não pode fazer, não é assim?
1: Ah, é, com certeza. Porque, assim, a maioria das pessoas, ou até a gente que estuda, sempre estamos nos atualizando e nos deparando com coisas novas, né? Com situações novas, com vários tipos de direito ali sendo lesado ou não. Então, assim, é muito comum a pessoa, principalmente quando vai fazer esse tipo de contrato, não saber exatamente se ela está sendo lesada ali no ato ou não, né? Por isso que a intenção do Código de Defesa do Consumidor é exigir que o agente que tem esse conhecimento, porque quem está te fazendo esse contrato, na maioria das vezes, tem o total conhecimento e treinamento, principalmente sobre a questão do Banco Central, o que o Banco Central permite que aquele banco faça. Então, por isso que essa pessoa...
0: Que é o Bacen, né?
1: Que é o Bacen.
0: Banco Central é Bacen, tá, gente?
1: Por isso que essa pessoa, que muitas vezes, a maioria das vezes, é o gerente, tem que te prestar a informação clara do contrato que você está fazendo. Só que ele não faz isso. Aí que entra a lesão ao consumidor, né? Mas se o gerente seguissem pelo menos um mínimo de informação que eles são obrigados pela lei a prestar pelo consumidor, evitariam muitos contratos abusivos no mercado.
0: Eu fico pensando também, doutora, quanto dinheiro que a população não perde por ela não ter uma orientação.
1: Demais.
0: Não é?
1: Exatamente.
0: Quanto dinheiro deixado na mesa, quanto dinheiro jogado no lixo, porque isso pra mim é gente, dinheiro jogado no lixo, gente, pelo amor de Deus.
1: Ou quem é muito antigo ainda tem medo daquela chamada lista negra. Com medo de, não, mas se eu ir lá exigir esse direito meu...
0: Existe ainda esse fantasminha da lista negra na cabeça de muitos, né, doutora?
1: Muitos, principalmente as pessoas mais antigas, né? Então, assim, tem medo de fazer uma notificação ou reclamar alguma coisa com medo de, não, mas... Se eu precisar um dia, eu vou estar na lista negra desse banco. Gente, isso já morreu há muito tempo. Você pode sim exigir seu direito. E assim, e às vezes é um contrato tão absurdo que a pessoa acha que não pode correr atrás, mas pode sim. Porque é o seu dinheiro ali suado todo mês que você está ali sendo honesto, com muita dificuldade de pagar, e o banco obtendo vantagem em cima dessa pessoa e de milhares de pessoas brasileiras aí, em cima dessa questão da taxação de juros de forma indevida, mesmo tendo uma regulamentação muito clara e específica para isso.
0: Eu fico imaginando também essas pessoas, né, essa população, que não tem muita cultura, não tem muita informação, não tem essa, às vezes nem sabe, mal sabe, né? Escrever, sim, assinar o nome, né, doutora?
1: Sim.
0: Como é que faz, né? Eu acho que essa população é mais lesada. Eu tô errada?
1: Não tá errada, não. Tanto que quando eu me deparo com um cliente que eu já vejo lá no RG dele, analfabeto, tem um empréstimo exorbitante, quem garante que esse analfabeto realmente sabe? Ele é analfabetizado.
0: Uhum.
1: E que a gente já entra com uma nulidade
0: Meu
1: desse contrato.
0: Deus.
1: Desde quando você faz um contrato que está ali prejudicando a renda mensalmente da pessoa, que é uma pessoa que nem é alfabetizada?
0: Pois
1: então,
0: é.
1: Assim...
0: É bem complicado. A informação tem que estar ali, tem que ter um especialista do seu lado sempre, né, para te orientar.
1: Sim.
0: E para que você não fique perdendo dinheiro, gente. Você ganha e perde, ganha e perde. Como é
1: Exatamente.
0: Que fica, né?
1: Assim, do imposto a gente não tem como fugir, mas, né, dos juros eu acho que compensa você avaliar antes.
0: Né?
1: Com certeza.
0: Doutora... Você estava falando agora há pouco sobre o juros chegar a zero. E chegou aqui uma perguntinha da ouvinte Sônia, do Alto Cardoso. Ela diz assim, se essa taxa chegar a zero, quer dizer que ninguém pode cobrar juros naquele mês? É isso?
1: Não, essa também é uma confusão que a gente pode evitar. Não são todos, que é igual aquele exemplo, contratos que seguem essa mesma regra. Então, assim, ninguém deve ouvir taxa zero e concluir que naquele mês ninguém pode cobrar juros de nenhum tipo de contrato bancário. Por quê? Essa taxa zero, ó, quase engasguei pra falar aqui.
0: Taxa zero é difícil, então, X com Z, né?
1: Exatamente. É, ela foi para um específico tipo de produto bancário. Não quer dizer que, por exemplo, você vai lá fazer um cartão de crédito, vai estar zero também, ou um financiamento imobiliário também vai estar zero. Então, assim, tem que ir acompanhando essas taxas e verificar, tipo, por exemplo, se ela zerou na questão de empréstimo pessoal ou consignado. Porque são diversos produtos bancários. Então, não quer dizer que a taxa chegou a zero de todos os produtos bancários, mas de um determinado específico. Então, depende muito ali de qual produto bancário você está acompanhando ou qual produto bancário que você tem a necessidade de contratação.
0: E principalmente os bancos, né?
1: Sim.
0: Tem essa também, porque eu fiquei imaginando alguém ouvindo a gente agora e pensando, pronto, vou pegar meu contrato do banco porque eles estão me cobrando muito juro.
1: Pois é, precisamos tomar cuidado com isso, porque assim, os bancos e outras instituições financeiras possuem regras próprias, que é o que eu até expliquei, cada uma tem a sua porcentagem publicada ali pelo Banco Central. Essa regra que estamos explicando hoje não pode ser simplesmente aplicada dessa mesma forma a um empréstimo bancário ou a todos os bancos ou agências. Então, assim, por isso que tem como acompanhar essa questão de vantagem, né, que consegue chegar a zero, porém depende do banco, depende do produto bancário, tem diversas vertentes. Não é tão fácil assim, infelizmente, poderia ser. Eu também gostaria que fosse.
0: Né, quem que não gostaria? Então vamos aproveitar esse assunto, vamos esclarecer, já estamos chegando no finalzinho, já são 12h40. Vamos supor, doutora, eu tenho um empréstimo no banco, eu estou pagando 2, 3% ou mais de juros ao mês. Eu posso olhar para essa regra do dobro da taxa legal e falar, o banco está cobrando ilegalmente?
1: Não dá para chegar a essa conclusão assim, dessa forma. Para saber se existe algum problema nos juros cobrados pelo banco, precisamos entender qual é o tipo de empréstimo e o que foi contratado e quais regras valem para aquela operação. Por quê? O empréstimo pessoal não vai ter a mesma regra e porcentagem do empréstimo consignado. O financiamento imobiliário não vai ter a mesma regra e porcentagem de juros do financiamento automotivo. Então, assim, tem que ser estudado realmente contrato por contrato.
0: Doutora, eu acho que o nosso programa de hoje deixa um alerta muito importante, né? Quando o assunto é juros, cuidado com aquelas frases prontas. Passou de 1%, é abusivo. O banco não pode cobrar isso. Se os dois concordaram, vale qualquer coisa. Como a gente viu hoje, né?
1: Sim.
0: No programa, não é tão simples assim.
1: Não é tão simples, mas o fato também de não ser... É um alerta, na verdade, porque muitas vezes a pessoa olha e fala assim, ah, eu tenho esse direito. Mas o que eu quero trazer aqui hoje é que, assim, sim, a maioria dos contratos bancários são, sim, abusivos. Porém, não é tão simples como parece e sempre é necessário uma avaliação especializada. Então, assim, às vezes você tem até mais direito daquilo que você achou que tinha. Ou, às vezes, você acha que está sendo lesado e, na verdade, o banco... Difícil, mas o banco realmente seguiu o requisito estabelecido para ele ali naquela época da sua contratação. Então, assim, observe, acompanhe o site do Banco Central, verifique se está de acordo ali o seu contrato. Se você tiver dúvida, consulte um profissional especializado na área.
0: Pois é, gente. Então é esse o recado que a doutora Isabelle deixa, viu? Antes de dizer aí se uma cobrança está certa ou está errada, a gente precisa saber qual que é o contrato, quais as regras se aplicam àquela situação. E eu volto naquele mesmo assunto que é muito legal a gente destacar sempre, né? Para que as pessoas não se esqueçam que elas têm que ser amparadas sempre por um profissional, por um... especialista no assunto.
1: Sim, com certeza.
0: Para que ela não seja lesada.
1: Exatamente.
0: Para que ela não perca dinheiro. Afinal de contas, ninguém quer perder, principalmente dinheiro, né?
1: Exatamente. Nossa, não tá fácil assim ganhar dinheiro, né? Então, você ali de mão beijada, só deixar o seu dinheiro ali de forma totalmente injusta e ilegal para uma instituição, acho que não é para isso que todo mundo sai para trabalhar, né? Ou trabalha todos os dias. Então, observe sempre não só as parcelas, mas o contrato em si ou também vice-versa. Procure sempre uma orientação, principalmente, e é bom procurar, principalmente, Marisa, uma orientação antes de fechar um negócio.
0: Exato.
1: Claro que depois tem, mas assim, se você procura antes, ó quanta transtorno a pessoa consegue evitar, né?
0: Meu Deus, eu tô assim, precisando de um especialista agora para ir embora. Porque é assim, né? Tudo que você vai fazer na vida é desse jeito. Você Exatamente. Precisa ter alguém que te oriente, né? Te Sim. esclareça, te informe, né? Explique direitinho ali para você, desenhe, às vezes precisa desenhar.
1: Exatamente.
0: Né? Mas a gente tem aqui a doutora Isabelle Santos, que é especialista no assunto de direitos bancários e tributários, e você pode deixar aí sua perguntinha, se não deu tempo, no 987037458, tá bom, gente? 987037458. Então, eu agradeço muito aí, por mais uma vez, né, você ter aceito o nosso convite. Você pode continuar mandando suas perguntinhas, como eu disse. Você que acompanha a gente, muito obrigada pela companhia. E no próximo programa Pergunta que a Doutora Responde, a gente tem mais assuntos ligados aí ao direito do cidadão.
1: Exatamente. Hoje aqui eu trouxe direito bancário e do consumidor, mas com certeza no próximo, quarta, tem os advogados trazendo sobre previdenciário, também trabalhista. Então fique sempre atento, toda quarta-feira aqui na 107.1.
0: Muito bem, muito obrigada aí a você. Eu fico por aqui, volto no sábado, o programa Pergunta que a Doutora Responde na próxima quarta-feira, mais ou menos 12h15, por conta do horário eleitoral gratuito e obrigatório que vai retornar, né? Porque agora vamos ter a segundo turno. Segundo turno, gente. Então, bora lá votar com consciência dia 25 também. Então, até mais, fica aí com a programação. Obrigada, Manu, obrigada, Isabelle. Obrigada a você aí que está do outro ladinho. Continue com a programação da 107 FM. Excelente quarta-feira para você. O Pergunta que a Doutora Responde termina aqui. Se é seu direito, você precisa saber. Até o próximo programa. Bee Gees, agora 12h45.

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5: 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Por isso, tente reservar uma parte livre da bancada para o preparo das refeições. 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Se algum eletrodoméstico é usado raramente, talvez possa ser guardado e retirado apenas quando necessário. Antes de comprar mais um organizador para a cozinha, faça outro teste. Tire da bancada aquilo que você quase não usa. Às vezes, o espaço que faltava já estava ali.
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5: Amigona, no Aninha na Cozinha de hoje, eu vou compartilhar com você uma receita de bisnaguinha integral caseira. Vamos precisar de 30 gramas de fermento biológico fresco, meia xícara de chá de açúcar, uma xícara de chá de leite morno, meia xícara de chá de margarina, 2 ovos, 2 xícaras de chá de farinha de trigo integral, 2 xícaras de chá de farinha de trigo aproximadamente, margarina e farinha de trigo para untar e uma gema para pincelar. Em uma tigela, coloque o fermento e o açúcar e mexa até dissolver. Depois, acrescente o leite, a margarina e os ovos até ficar homogêneo. Junte a farinha integral, misture aos poucos e junte a outra farinha e misture até que desgrude das mãos. Em seguida, faça rolos com a massa, não muito grossos, e corte as bisnaguinhas do tamanho que você quiser. Coloque-as em uma forma untada e enfarinhada, mantendo distância entre elas para não grudar depois de assar. Cubra e deixe descansar por uma hora. Depois pincele com a gema e leve ao forno médio, pré-aquecido por 25 minutos mais ou menos, ou até dourar. Enjoy! Depois me conta se gostou.
6: Que delícia!
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3: Pode cantar juntinho, o grupo Menos é Mais.

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5: Você sabia que as dores na coluna podem estar associadas às suas emoções? Além da má postura, fatores hereditários e processos inflamatórios, as dores na coluna podem significar processos emocionais desencadeados por estresse, ansiedade, tristeza, insegurança e depressão. Por exemplo, dores na cervical, região do pescoço e acima dos ombros estão relacionadas ao excesso de responsabilidade e a forma como respondemos ao mundo. A dor dorsal está associada a problemas com a família e a afetividade, enquanto dores na lombar estão vinculadas aos padrões que criamos para sobreviver e a forma como lidamos com o trabalho. Essas informações mostram que o alongamento e movimento da coluna são sempre importantes no dia a dia, assim como relaxar e escutar suas emoções. Esse foi o Bem Viver no seu rádio. E eu, Ana Paula Barros, volto logo com mais uma dica para nossa saúde. Separe um tempo só para você relaxar.
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4: 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Não tem jeito, meu compadre. Vambora. Ela vacilou comigo, nós estamos aí, né? Tudo certo.

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2: E agora começa pra você, quarta-feira, tamo chegando. E agora tem mais uma edição da Hora do Peão, aquela hora com as mais animadas. É vibração, é alegria, é ou não é, Toninho? Isso, Toninho, Toninho que faz a alegria do Brasil todo, tá aqui com a gente hoje. Vai mandar só as melhores, né? Ele que programa aqui, viu, gente? César Menotti e Fabiano, né? Matheus e Cauã, bom demais! Ah, já vai começar, então vamos. Daquele jeito, vamos de Marília Mendonça!

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0: 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Jorge Mateus, cantada boba. E agora eu quero é relembrar.
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0: É a saudade chegando forte agora com Bruno e Marrone aqui no Momento Pé no Barro.

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1: Todos atuais. Ah, mas tá demais o negócio. Tá gostoso, você tá dançando, você tá pulando com a gente, você tá aqui, ó, na hora do peão, que volta rapidinho, né, Torinho?
2: Não saia daí, daqui a pouco a gente volta com muito mais.
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2: Vamos que eu quero continuar com você, eu, você, Hugo e Guilherme, Maiara e Maraísa também com a gente, né, Toninho?

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3: Antony Gabriel tem mais um agro hit.
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0: Ah, vamos cantar e lembre-se, hein? Companheiro é companheiro, o resto cê sabe.

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por mais um dia de vida. Obrigado, Senhor, pela saúde. Obrigado, Senhor, por mais um programa na 107. Hoje é quarta-feira, 7 de outubro de 2026. Boa tarde, meus amigos, minhas amigas. Obrigado pelo carinho e pela audiência no programa do Zé da Boia. Que Deus leve paz, amor, saúde a toda a família. Louvemos ao Senhor, porque Ele é bom. Louvemos ao Senhor, porque é bom estar com vida. Se dirigir, não beba. Se beber, não dirija. Preserve a vida, porque a vida é um dom de Deus. E lembre-se, amigo, sempre atrás de uma bola há uma criança. No pique, no carinho, na alegria do programa do Zé da Boia. 17 horas mais 3 minutos em Pindamonhangaba. 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Aí sexta-feira, às 19 horas, para você. 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Um abraço lá para os nossos amigos Marquinho e a dona Sara no Bar das Pedras. Sexta-feira, nós vamos sortear um bacalhau. É um prato, é uma marmitex, né, prima? Que seria no restaurante um prato. Lá é marmitex, é um marmitex com bacalhau. Sexta-feira nós vamos sortear aqui para você, ouvinte do programa Zé da Boia. O Bar das Pedras está em frente ao Corpo de Bombeiros. Está lá o nosso amigo Diniz, grande São Paulino. Diniz também está ligado com a gente, viu, prima? O Marquinho, a dona Sara, o João Grandão, Roberto Mecânico. E do ladinho lá, o Vardi e a dona Catarina. Vardi, boa tarde. Dona Catarina, uma ótima tarde para a senhora aí. Nosso amigo Valdir, dona Catarina. Uma abençoada tarde de quarta-feira. 17 horas 6 minutos em Pindamonhangaba, 17:06. Ah, no pique, no carinho, na alegria do programa da Boia. 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

0: Olha a hora, 17 horas, 7 minutos. Ô, Guarda, vamos começar essa bagaça aí. Mas não é possível um negócio desse. No pique do carinho na alegria do programa do Zé da Boia. Ô, prima, depois nós vamos falar. Eu vi um motoqueiro hoje, esse filho do capeta, filho do demônio, ele tava descendo a ladeira do bosque com um negócio de água lá na moto. Eu não sei que firma. Mas esse filho do capeta aí, ele acelerava a moto e soltava aquele tiro. Ele fez isso todo o trajeto, descendo o bosque, virou lá pro lado da padaria do bosque, acelerava a moto. Eu vou começar a falar o nome das empresas que dá serviço para esses vagabundos aí. Eu vou começar a falar o nome das empresas, viu? E não vou cobrar nada não, vou fazer propaganda de graça para vocês aí. Vou falar pro povo não comprar nesses estabelecimentos que põe motoqueiro fazendo essa palhaçada na rua aí, a criancinha no carrinho até pulou com essa desgraça aí, dando aqueles tiros na moto. Aí quando entra num caminhão uma desgraça dessa daí, eu dou até risada. 17 horas, 8 minutos em Pindamonhangaba. 17:08. Vamos com moda, prima? Então vamos com moda bonita no seu rádio. Ah, marvada morenona bonita, essa é pra você, lindona!
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0: 5:12.
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3: Prima, calma aí, prima, calma aí, prima. A morena lindona, gatona, bonitona. Gostou da moda? Mandei pra você essa moda aí. Adeus, morena, adeus. É a moda só, viu? Adeus, não. 17:13, prima. 17:13. Quem tá com a gente aqui, prima? Ah, o Jander. Um abraço aí, o Jander também, prima, que é o motorista da APAE. Encontrei com ele hoje na hora do almoço. Um abraço aí pro Jander, o Rafael, o Isaac e a Sueli. Um beijo, Rafael, Isaac e Sueli, meus amiguinhos especial da APAE. Que Deus proteja vocês aí, viu? Também o Sebastião Carlos Diniz tá ligado com a gente. Boa tarde para você, Zé da Boia. Deus está contigo sempre. Abraço, Diniz. Também, boa tarde, Zé. Cristina e Maurício da Araretama. Bom final de tarde, Zé. Não conheço você, mas gosto de você. Ah, eu agradeço. Nossos amigos aí, a Cristina e o Maurício. Um beijo grande para vocês, viu? Prima, o Adenildo Nova Esperança está com a gente também. Um abraço. Boa tarde, Zé. É a Val Gatona Lindona Bonitona dos Correios, prima. Tá ligadinha com a gente. Uma ótima tarde para você. Também tá ligadinha a dona Alzira, a mãe da Val, gatona lindona, viu, prima? A dona Alzira Milena também tá com a gente. O Donizete, o Matheus Alenizete, a Maria Cecília e a Maria Alice. Um beijo para toda a família e uma ótima tarde para vocês. Também no Pique, no Carinho, na Alegria, os nossos amigos ligadinhos com a gente, prima, do Comercial Vale Carne, prima. 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Manda moda na conversa. Põe moda na conversa. Ah, prima, manda lá pro Zizo, pra Kita, pra Vilma. Eles gostam dessa moda aí. Tony e Tito, o homem de branco.

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4: E o preço do arroz reagiu, mas o produtor ainda está pensando duas vezes antes de aumentar o plantio. A área destinada ao cereal na região sul deve ser a menor desde 1982. Depois de períodos de preços baixos e margens apertadas, parte dos agricultores reduziu a intenção de plantio. Agora, com menor expectativa de oferta, as cotações começaram a encontrar sustentação. E essa é uma decisão que vai além da fazenda. O sul concentra grande parte da produção brasileira de arroz. Quando o produtor muda o tamanho da lavoura, meses depois o efeito pode aparecer também na oferta do alimento ao consumidor.
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0: 5:29.
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1: 5 horas e 33 minutos.
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0: 5:36.
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4: 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Prima, no pique, no carinho, na alegria do programa do Zé da Boia. São 17 horas. Tem um celular aqui, prima. Vamos apagar ele aqui, que eu não sei o que está acontecendo com ele aqui. Então, 17:37 em Pindamonhangaba. Obrigado, meus amigos, minhas amigas, pelo carinho, pela audiência no programa do Zé da Boia. 17:37. Vamos falar dos nossos amigos. 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Tem um parada dura, camisola preta.

0: 5:41.
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2: No pique, no carinho, na alegria do programa do Zé da Boy, 17:42. 17:42. 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Quem tá mandando o zap aqui, prima? Boa tarde, Zé. Estamos nas modas. Ah lá, boa tarde, Zé. Estamos no segundo tempo da rádio. Manda aquele abraço pra galera do bairro Beta, em especial pra Daiane, a Júlia, Messias, Tino, Cida e ouvinte da rádio das modas. Abraço, Zé. É o Jonas do Mercadinho do Tino. Boa tarde, Zé. Passei no Vale Carne para pegar meu prêmio de ontem e comprei o tempero Zé da Boia. Aqui é o Paulo Vitor. Muito obrigado mesmo. É o Paulo Vitor, prima. Ganhou o prêmio e pegou lá. Boa tarde, Zé. Se tiver sorteio, coloca meu nome no sorteio. Colocaremos, viu? É a nossa amiga Sueli Bicudo, o Lio, o Zé Fernando. Um abraço, um beijo grande para vocês aí. Obrigado pelo carinho, pela audiência. Boa tarde, Zé. Bom programa. Deus abençoe a todos nós. É o Cassiano, delícia da BR-116, lá em Guaratinguetá. Angélica, uma ótima tarde e noite para vocês. Também aqui a Ângela mandou o zap aqui, prima. É a dona Ângela Garcia, o seu Sérgio Garcia, lá no bairro do Lessa. Uma ótima tarde para vocês aí. Boa noite, Zé da Boia. Deus abençoe seu programa. Quero participar do sorteio. Maria Wanda Feliciano do Santana. Marcelo Monteiro, Zé da Boia. Aqui é o Marcelo Monteiro do Santa Cecília. Coloca meu nome no sorteio. E se der, coloca um modão aí pro meu tio José Francisco. O Ouro Verde tá o Davi Ribeiro Xuxa. No pique, no carinho, na alegria do programa do Zé da Boia. Hoje tem timão. Vai, Corinthians! É o Joaquim, gerentão do Supermercado Excelso. Boa tarde, tudo bem, viu, Joaquim? Um abraço pra você. E pra Lindona. Ô, Lindona, ótima noite pra você, amor. Olha a hora, 17:45, prima. Ah, vamos com outra moda, então. Narciso Cassim e Guarani, lá pra Ana Rita. Tá ligadinha, e o filho do Narciso Cassim, né, prima? Um abraço pra vocês, um beijo grande aí, uma ótima tarde de quarta-feira. Também o Paulo Cassim tá lá na Água Preta. Paulo Cassim, toda a família, boa tarde.

No pique, no carinho, na alegria do programa do Zé da Boia. Agora sim vem a moda bacana aí, prima. Olha a hora, 17h47. Obrigado, meus amigos. Manda um zap aí. Manda um zap 992-245-660. Nós vamos sortear 3 jogos de copo que o amigo deu, mas ele não gosta que fale o nome dele, viu, prima? Então, a gente não fala o nome dele, mas vamos sortear aí 3 jogos de copo pra você ligado no programa do Zé da Boia. Uma ótima tarde para você, meus amigos, minhas amigas. Obrigado pelo carinho e pela audiência. Manda o seu zapa 992-245-660. 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Olha a hora, 17h48, agora sim vem Narciso Cassim e Guarani, as mocinhas da cidade.

0: 5:51.
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0: 5:54.
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No pique, no carinho, na alegria do programa do Zé da Boia. Carma aí, gordona. Vai devagar. Vocês viram as modonas bacanas aí. Nesta noite, já quase de quarta-feira, hoje tem futebol. 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Fábrica de bloco socorro e o programa Zé da Boia, o Zé Maria Purguento, mandando um abraço lá para o seu Zequinha e para o Cleiton, nosso amigo Zé Maria Purguento. Boa tarde, Zé. O Joel do Goiabal, nosso amigo Aranha, o secretário, é o braço forte do Filipinho César, nosso amigo Aranha. Uma ótima, abençoada noite para toda a família aí, Aranha. Tá tudo certo aí, meu amigo? Um abraço para vocês aí, ligado no programa Zé da Boia. O nosso amigo Aranha tá no pique, no carinho, na alegria do programa do Zé da Boia. Uma ótima tarde e noite aí para a família toda aí, viu, Aranha? É o braço direito aí do nosso amigo Filipinho César, grande vereador Filipinho César. Boa tarde, Zé da Boia. Ótima noite pro senhor. Vai, Corinthians. Ah, é o Denis Gabriel, prima. Vai, vai sim. Vai pro saco. Ah, prima, quem tá aqui? Boa noite, Zé da Boia. Tudo bem? Quero participar do sorteio. Eliana Maria de Souza Castolina, que Deus abençoe. Também aqui, Zé, para de prosa e põe moda aqui pra nós. É o Luciano Matheus. Eu de cá, você de lá, no bairro do Crispim. Também quem mais tá aqui? Prima, boa tarde, Zé. Aqui o Wellington Luiz Santos. Quero participar do sorteio. Alto do Cardoso tá participando. No pique, no carinho, na alegria do programa. Zé da Boia, Giovana Leite, Alto Cardoso também tá participando. Olha a hora, 17h57. 17h57. No pique, no carinho, na alegria do programa do Zé da Boia. Prima, deixa eu um pouquinho lá pro nosso amigo, o Alex Januário, o seu Cido, tá ligado com a gente. O Jorge na Boa Vista. O Didi, lá no Jardim Princesa, também gosta das modas que canta Pássaro e o Som da Viola. É bom demais da conta.

0: Prima, no pique, no carinho, na alegria, quem tá aqui com a gente é o Wilson. O Wilson Rodrigues Pinto, prima, lá do Castorias, participando do sorteio. Valmir Américo também no Parque São Domingo está no sorteio. E a Maria Aparecida do Santo Beral também está no sorteio. Três jogos de copo que um amigo nos deu e não quer que fale o nome dele, tá tudo certo. Ô prima, então manda o zap 992-245-660. 992-245-660. Nós dá uma pausa com tudo agora para que possamos receber aí as bênçãos de Deus Todo-Poderoso nessa noite de quarta-feira. Que Deus leve a paz, o amor, a saúde e a alegria a toda a família. Louvemos ao Senhor porque Ele é bom. Louvemos ao Senhor porque é bom estar com vida. Se dirigir, não beba. Se beber, não dirija. Preserve a vida porque a vida é um dom de Deus. E lembre-se, amigo, sempre atrás de uma bola há uma criança. Coloca aí o copinho de água lá do rádio para receber as bênçãos de Deus Todo-Poderoso logo após a propaganda da nossa emissora. Boa noite, Pinto. Boa noite. Valeu!
1: 6 horas em ponto.
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5: Hoje aqui no Drops do Pet a gente fala dessa raça diferentona. À primeira vista dá até pra confundir uma cabeça arredondada, pelagem encaracolada e uma aparência que lembra um pequeno carneiro. Mas esse é o Bedlington Terrier. É uma raça britânica com visual inconfundível e não se engane pela carinha delicada, viu? Como um bom terrier, ele tende a ser ativo, inteligente e cheio de disposição. Precisa de exercícios, brincadeiras e interação para gastar energia. Além de cuidados regulares com a pelagem, que tem textura bem característica, o Bedlington também possui predisposições genéticas importantes. Por isso, acompanhamento veterinário e criação responsável fazem toda a diferença. Parece um carneirinho, mas por baixo dos cachos existe um terrier de verdade.
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0: Vamos formar agora a grande corrente de fé, elevando o pensamento ao Supremo Criador, para que interceda com sua divina bondade em favor de todos que necessitam de alívio para os seus problemas através da oração. E agora, com o pensamento em Deus Todo-Poderoso, para que Ele receba nossas orações, oremos. Em nome dos anjos, dos santos e das almas, saudemos a Sagrada Família. Em nome do Pai, do Filho e do Espírito Santo.
1: Amém.
0: E neste momento, em que todos se ajoelham e saúdam Maria Santíssima. Ave Maria, cheia de graça, o Senhor é convosco. Bendita sois vós entre as mulheres, e bendito é o fruto do vosso ventre, Jesus.
2: Santa Maria, Mãe de Deus, rogai por nós, pecadores, agora e na hora da nossa morte. Amém.
0: Fazemos todos os dias, louvamos a Maria.

0: agora a todos aqueles que necessitam de uma graça. Rezamos neste momento a oração de São Francisco. Senhor, faça de mim um instrumento de sua paz. Onde existe o ódio,
1: que eu leve o amor.
0: Onde existe a discórdia,
1: que eu leve a união.
0: Onde existe o erro,
1: que eu leve a verdade.
0: Onde existe a dúvida,
1: que eu leve a fé.
0: Onde existe o desespero,
1: que eu leve a esperança.
0: Onde existe trevas,
1: que eu leve a luz.
0: E onde existe tristeza,
1: que eu leve a

0: Virgem Maria,
1: guarda-nos puros do pecado.
0: Ó Mãe de Deus,
1: abre os nossos corações quando nossos irmãos precisarem de nós.
0: Ó Mãe da Igreja,
1: faça que vivamos unidos e assim sejamos uns exemplos para que os outros também amem a seu filho Jesus.
0: Ó Esposa de José,
1: conserve a paz e a união em nossas famílias.
0: Glória ao Pai, ao Filho e ao Espírito Santo.
1: Amém.

Ó Senhora Aparecida, eu renovo neste momento a minha consagração. Eu vos consagro os meus trabalhos, sofrimentos e alegrias, o meu corpo, a minha alma e toda a minha vida. Eu vos consagro a minha família. Ó Senhora Aparecida, livrai-nos de todo o mal, das doenças e do pecado. Abençoai as nossas famílias, nossos doentes, nossos velhinhos e as crianças. Abençoai a Santa Igreja. Abençoai a nossa paróquia e o nosso vigário. Ó Senhora Aparecida, lembrai-vos que sois a padroeira poderosa de nossa pátria. Ó Senhora Aparecida, bendito e sagrado coração, abençoai a nossa nação e pedimos de novo, olhai o nosso povo.

bênção da água. Deus eterno e todo-poderoso, que tendo escolhido a água, fonte de vida e pureza, para nos dar a graça batismal, fizestes também aparecer no rio Paraíba a imagem da Virgem Imaculada. Abençoai esta água e fazei que ela nos recorde nosso batismo, para que, purificados de nossas faltas, vivamos como cristãos, membros da vossa Igreja, e cheguemos um dia à vida eterna. Por Cristo nosso Senhor.

Maria Santíssima, que em vossa imagem milagrosa de Aparecida espalhais inúmeros benefícios sobre o Brasil. Eu, embora indigno de pertencer ao número dos vossos servos, mas desejando participar dos benefícios da vossa misericórdia, prostrado a vossos pés, consagro-vos o entendimento, para que sempre pense no amor que mereceis. Consagro-vos a língua, para que sempre vos louve e propague a vossa devoção. Consagro-vos o coração, para que depois de Deus vos ame sobre todas as coisas. Recebei-nos, ó Rainha incomparável, no ditoso número dos vossos servos. Acolhei-nos debaixo da vossa proteção. Socorrei-nos em nossas necessidades espirituais e temporais, e sobretudo na hora da nossa morte. Abençoai-nos, ó Mãe Celestial, e com vossa poderosa intercessão, fortalecei-nos em nossa fraqueza, a fim de que, servindo-vos fielmente nesta vida, possamos louvar-vos, amar-vos e render-vos graças no céu. Por toda a eternidade, assim seja.

0: pela intercessão de Nossa Senhora Aparecida, Rainha e Padroeira do Brasil, a bênção de Deus Onipotente, Pai, Filho e Espírito Santo, desça sobre vós e permaneça sempre. Amém.
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3: No pique, no carinho, na alegria do programa do Zé da Boia. Estamos abençoados para mais uma noite de quarta-feira. Que Deus leve a paz, o amor, a saúde a toda a família. No pique, no carinho, na alegria do programa do Zé da Boia. Nesta quarta-feira, tempo rusco-fusco ameaçando um pé d'água aí. Boa tarde, Zé da Boia. Maria Aparecida Rodrigues e Almeida Jardim Regina está no sorteio. Também Irineu Ribeiro Júnior de Taubaté. Boa noite, meu amigo Zé da Boia. Boa quarta-feira. Está no sorteio também, prima. O Zizo aqui, tá vindo, o Daniel, a Ana Lívia, o Lucas, a Giovana, a Josana, todo o povo lá ligado na Ponte Alta, o João Telaninha, Márcio Dino, a grande Dino. Para você eu desejo uma linda noite, boa noite. Boa noite, Kita, Zizo, Vilma, um abraço para vocês aí, viu? O Jaime e o Pink Floyd lá no Mandu, também o Nê, o Matias Cunha, uma ótima noite para vocês. Boa noite, Adriano Rodrigues de Almeida, Jardim Regina, está no sorteio também. Então manda o zap aí, 992-245-660. Vamos sortear 3 jogos de copo aí, ainda nesta quarta-feira. 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Ô prima, quem está com a gente aqui também ligado, é a Lelizete Wilson Vieira da Mombaça, também a Aline Arantes. Boa noite, Zé da Boia, coloca meu nome no sorteio, tá colocado. Boa noite, me chamo Jéssica do bairro Maçaí e gostaria de participar do sorteio. Tá aí a Jéssica Ferreira participando do sorteio. Prima, o Suliman também tá aqui. Amanhã eu vou na casa do Tubarão para ele ter açaí e eu vou tomar. Então vai tomar açaí na casa do Tubarão. Lindona, já vejo já aí. Beijo pra você, lindona. 18h18, prima! A hora não para, 18h18. Um abraço pro Humberto Cabeleireiro e o nosso amigo José Carlos Cabeleireiro, que tá recuperando de AVC, sempre na nossa oração e nos nossos pensamentos aí, que vai melhorar, tudo vai dar certo, porque Jesus está na causa, viu, José? 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
3: No pique, no carinho, na alegria do programa do Zé da Boia. Falamos direto de Piracicaba com o nosso amigo Reginaldo, que está ligadinho com a gente, viu, prima? Um abraço aí para o nosso amigo Reginaldo, que está lá em Piracicaba falando do Plenivit Flex para você. Olha a hora, 18 horas 23 minutos em Pindamonhangaba, 18 horas 23 minutos em Pindamonhangaba. Uma ótima noite para você, amigo, amiga, obrigado pelo carinho, pela audiência. Boa noite, Zé da Boia. Hoje de manhã encontrei com o Vermelho, o João Pedro da Sabesp, na Igreja Matriz. Manda um modão pra ele. Zé, tô no sorteio. Darcy Moreira, tá ligado? Aí o Eunice no Goiabal também, que tá com a gente. Uma boa noite, obrigado pelo carinho, pela audiência. Também boa noite, Zé da Boia. Estamos te ouvindo. Maurício Freitas do Feital, um abraço pra você. Obrigado pelo carinho, pela audiência. A Miriam também está com a gente lá, viu, prima? Um abraço, Miriam. No pique, no carinho, na alegria do programa do Zé da Boia, os nossos amigos ligadinhos sempre, a Rose. Boa noite, Zé da Boia. Gostaria de participar do sorteio. Roselaine Tamires Pereira, quadra coberta, está participando. Agora, 18h23, vou mandar uma moda para Márcio e para o Carlinho lá, viu, prima? Que estão ligados com a gente. Aonde, prima? É lá no Mombaça, gordona. É no Mombaça. Estão ligados com a gente. Calma aí, prima. Eu vou procurar uma moda aqui. Qual é a que vem aí? Labarca? É bonita, prima? Sei lá, eu nunca ouvi essa moda, não. Então ponha pra ver. Se não prestar, nós arrancamos ela.

0: Prima, calma aí um pouquinho, mulher. Calma aí, essa moda aí ontem pediram pra nós. Fernando Mendes, cadeira de roda, pra você que pediu a moda, tá aí hoje, nós vamos tocar já já pra você. São 18h30, vai entrar a propaganda da emissora, em seguida nós vem com a moda pra você que pediu ontem aí a cadeira de roda com Fernando Mendes.
1: 6:30.
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7: Você já deve ter reparado naquela pequena peça em formato de barbatana no teto de muitos carros modernos, né? Ela não tá ali para deixar o carro mais esportivo, não, viu? Essa estrutura é utilizada para abrigar antenas de diferentes sistemas de comunicação. Dependendo do modelo, ela pode participar da recepção de rádio, GPS, telefonia e outros serviços conectados. Ao reunir diferentes funções em uma peça compacta, os fabricantes evitam aquelas antenas longas que eram comuns em carros antigos e também conseguem integrar melhor o conjunto ao desenho do veículo. Então, quando você olhar para aquela barbataninha, lembre-se que ela pode ser uma verdadeira central de comunicação. O carro mudou tanto que até a velha antena ganhou um belo banho de tecnologia.
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0: No pique, no carinho, na alegria do programa Zé da Boa. Carma, Carma e Gordá, vai devagar. 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Manda o seu zap aí, que daqui a pouco nós vamos sortear, viu? Três jogos de copo. Um para cada um. Mas não é possível um negócio desse. Boa noite, Zé da Boia. Estamos ligadinhos no programa Carlinho e Márcia. Carlinho gosta da música Cadeira de Rodas. Mas não é possível um negócio desse. No pique, no carinho, na alegria do programa Zé da Boia. Boa noite, Zé da Boia. Ótima noite de quarta-feira para você. Que Deus abençoe sempre. É o Alemão do Campo Alegre, prima. Tá participando do sorteio. Também quem vai estar aqui, boa noite, Zé da Boia. Maria de Lourdes Danta, do Cidade Jardim, também tá participando do sorteio. O Benedito Braz Roque também tá participando do sorteio. Zé da Boia, põe meu nome no sorteio aí. É o José Francisco Floriano, primo. José Floriano Correia Filho, o Zezão do Ribeirão Grande. Também o Davi Ribeiro também tá participando com a gente. Quem vai estar aqui, o Júlio César, o Tatu da Vila São Benedito também tá participando. Boa noite, Zé da Boia. Que Deus abençoe. Põe eu no sorteio. Tá colocado Marco Antônio Torquato. O Paulo Roberto lá também, prima. Tá ligado com a gente do Campo Alegre. Grande Paulo Roberto dos Santos. O Luiz Antônio Ferreira no Massaim também tá com a gente. O Márcio Luiz Rezende também tá com a gente participando do sorteio. E o Luir tá mandando um abraço lá pra turma do Mercadinho do Tino. Tão ligado no programa do Zé da Boia. Quem mais tá mandando aqui, prima? É a Sandra Cedro da Cidade Jardim, também está no sorteio. Alexandra Daniela, lá na Vila São Paulo, também está aqui. A Larissa Silva, do Cidade Jardim. Maria Vicentina, bairro Massaim. Daqui a pouco nós vamos sortear, prima. Põe a moda aí, prima. Mas não é possível um negócio desse. Põe a moda aí, gordona! 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Tá lá o seu Bento, a dona Fátima olhando. Seu Bento, mandando pro senhor aí a cadeira de roda, viu? São Bento, seu Bento gosta também, viu, prima? Seu Bento gosta. Ô, prima, um abraço pro seu Bento lá, da padaria do Bosque. Também tá ligadinha com a gente. O Marcão Padeiro, que não sai da moda. Ele gosta da moda, que não sai da moda. O Marcão Padeiro, o nosso amigo Leandro e a dona Fátima. Tá lá a Kelly Loirinha do Zóio Verde. A Ana, a Crélia, a Neia, o João e a Mara, o Gilberto Motoboy. E os guarda-belo lá, o Blas e também o Paulão. Olha só que moda. Fernando Mendes, cadeira de roda!

Tá aí, prima, Fernando Mendes, que marvada moda bacana, né? Cadeira de roda. Uma boa noite pra você, meus amigos, minhas amigas. Manda o seu zap aí, 992-245-660. Nós vamos sortear 3 jogos de copo daqui a pouquinho. Quem tá participando aqui, prima, é o Denis Gabriel Moreira, homem de melo do Castro Lira. Boa noite, Zé da Bahia. Tudo bem? Tudo. Deus abençoe, guarde e ilumine grandemente tua noite de quarta-feira. Amém. É Andréia Correia da Dona Lourdes e também o Jorge no Araritama. Quero participar do sorteio. Maria Tereza do Ribeirão Grande. Estamos aqui te ouvindo. Boa noite, Zé da Bahia. Quero participar do sorteio. Maria Tereza lá do Ribeirão Grande, prima. Também nosso amigo Gilberto, taxista, tá ligadinho com a gente. Seja a razão de alguém acreditar que pessoas boas existem. Grande Gilberto, taxista, santista, ligado no programa Zé da Bahia. Uma ótima noite para você, meu irmão. A todos nossos amigos do volante, obrigado pelo carinho, pela carona nessa noite de quarta-feira. Tempo chechelento na cidade. E segundo o homem do tempo, muita chuva nesta noite aí, viu, prima? Eu tava ouvindo o jornal da Globo a 1h da tarde, 2h, né? Comecei o jornal lá. Ele estava falando aí, Vale do Paraíba, inclusive Taubaté, falou lá, Taubaté, também Vale do Paraíba, Campos do Jordão, sul de Minas, muita água para descer. Então, você da encosta, ribeirinha aí, cuidado, preserve a vida, porque a vida é um dom de Deus. Qualquer arranhado na janela, na porta, vaza, porque é sinal de perigo. Boa noite, Zé da Bahia, coloca eu no sorteio. Aí, tenha uma ótima quarta-feira. Dinário da Silva, Júnior, Juninho da Boa Vista. O Davi Ribeiro Xuxa também está com a gente, viu, prima? Obrigado pelo carinho, pelo audiência. Muito obrigado pelo prêmio ontem. Tá bom, é Terezinha Ribeiro da Silva Alto Cardoso, prima. Pegou lá, Terezinha? Então tá bom, ela foi lá no comercial Balicarne, já pegou seu torremo. É o tofinho, prima. Torreminho gostoso, né? Bem sequinho. Ah, quando a mãe era viva, fazia a banha do porco, viu, Terezinha? A banha do porco, derretia ela todinha, aí ela já fazia com sal, né? Aí ficava salgadinho, aí punha num arroz com feijão, ah, mas não precisava nem mistura. E um pouquinho de farinha de milho, eu gosto muito de farinha de milho com comida. Mas desce macio e reanima, deu até água na boca. Ô prima, mas agora eu não faço comida, né? Já pego tudo pronto, então não tem jeito mais de fazer essas coisinhas aí, não. Boa noite, Zé da Bahia. Coloca meu nome no sorteio de hoje. Aqui é o Antônio José Alves. Antônio José Alves. O Ivair Chinaki também está com a gente, viu? Do Castoleiro. Põe meu nome no sorteio. Tá colocado, homem. Quem mais daqui? Marco Antônio. O homem que não sai das modas. O Marco Antônio, Marcão da padaria do Bosque, prima. Mandou usar para hoje à tarde. Marcão, tá tudo certo, hein, meu irmão? Um abraço para a família toda aí, viu? Boa noite, Zé. Coloca meu nome no sorteio. Paulo Henrique Nunes da Silva, o Paulão da Droga Lar. E manda um abraço pra minha mãe. A mãe Tereza, prima. É a mãe do Paulão da Droga Lar. 18h45. Ah, prima. Ah, prima. Que moda que vem, prima. Que moda que vem agora, hein? A volta do boêmio. Aê, turma pra chorar. O Berto, ele chora até umas horas com essa moda do Aguinaldo e Timóteo. Prima, e não é que não entrou a moda, prima, mas não é possível um negócio desse. Eu pega de novo lá, prima, pega de novo, prima. Eu não quero nem saber quem morreu, eu quero é chorar. Isso, é rapidinho, não custa pegar. É que tem que tocar um pouquinho da primeira para depois buscar a moda lá. Agora vai achar essa moda onde, prima? Ah, é muita moda, não dá para achar assim também, né, prima? Isso, no pique, no carinho, na alegria do programa do Zé da Bahia. Mas agora nós não vamos achar, porque até achar aqui vai demorar muito tempo. Então nós vem com outra moda dele, que é bonita demais da conta, né, prima? O Agnaldo Timóteo, o homem é fera. Ele deixou aí um legado bacana pra nós, né, prima? É, mas chamaram ele de traveco num programa aí. Ele falou, aqui não, eu não, eu não. Aí ficou brabo. Pois não, aí, é gay como eu, né? Ele falou, eu não, não sou não, não sou não. Aí limpou fora. No pique, no carinho, na alegria, foi no programa daquela mulher lá, né, prima? Do Rede TV lá, não sei o nome daquela mulher lá, que anda com os peitos pra fora, com a perna pra fora. Ô, marvada mulher, viu? Fica mostrando tudo na televisão, né? Agora ela não tá mais na Rede TV, não. Era a mulher do dono lá, não sei o nome dela. Não sei, não quero saber também. Aqui tem a Laura, primo. Tem música chamada Laura, Manuela, Michele. É, Zé da Bahia não tem. Ah, de jeito nenhum. No pique, no carinho, na alegria do programa Zé da Bahia.
Então vamos lá, prima. A Noite do Meu Bem. Já tocou ontem essa música aí, prima. Vai ficar tocando toda hora a mesma coisa? Então põe aí a moda bonita aí. As Rosas Não Falam. Pronto. 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
1: Prima, hoje não dá tempo de tocar, essa moda é bacana demais, mas não dá tempo, viu, prima? Já estamos chegando a hora de ir embora, nesta noite gostosa de quarta-feira. Mas antes, vamos fazer o sorteio. Ah, tem aqui rapidinho. Então vamos, prima. Cadê o Reginaldo, prima? Boa noite, Reginaldo. 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
1: No pique, no carinho, na alegria, quem tá com a gente aqui é Mauri Godoy, também participando do sorteio. Também aqui o Ney Raimundo Honorato de Moreira César. A Luciene Bento da Silva, do Bom Sucesso, tá tudo bem? Uma boa noite para vocês aí. Também o Miguel Silva, Cidade Jardim. A Lucimara Bento Honorato em Moreira César. Também tá aqui os últimos mandando pra gente. O Carlos Alberto Barbosa, o Tubarão. A André da Caieira em Taubaté, toda a família, boa noite. Também para Vera, Geraldo de Pinto, pessoal de Guará, Santo Antônio do Pinhal e os pais da Janaína em Lagoinha, nosso amigo André da Caieira em Taubaté. Boa noite, da Boia, Maria Aparecida Teixeira Moraes no Campo Alegre, também participando. Maria das Graças Brandão, também quem está aqui é a Luciana Barbosa e o Ademir Guilherme Espindol. Prima, vamos lá então, roda rapidinho aí que já está quase na hora. Prima, atenção, o primeiro ganhador do copo, Marco Antônio Matos. Atenção, Marco Antônio Matos tem um Matos. Marco Antônio Matos tem um minuto para mandar o zap aí. E o outro, vamos rapidinho aqui, prima, rodeia, rodeia. É o Davi Ribeiro do Ouro Verde, Davi Ribeiro do Ouro Verde. Atenção, Davi Ribeiro do Ouro Verde e Marco Antônio Matos. Aí o outro aqui, prima, é a Lourdes Danta. Lourdes Danta, Davi Ribeiro do Ouro Verde, é o Xuxa, não mandou ainda, mas não é possível um negócio desse. Davi Ribeiro, o Xuxa do Ouro Verde. O Marco Antônio vai buscar amanhã depois das 10 horas lá no local laticínio, viu, Marco? Também Davi Ribeiro, Xuxa do Ouro Verde, não mandou até agora, prima. Vou buscar. Então tá bom, vai buscar amanhã depois das 10 horas. A Lourdes Danta, cadê a Lourdes Danta? Prima, ela não mandou, vai pro saco já, vai perder o sorteio. Ah, vai tranquilamente, prima. O André da Caieira mandou a figurinha aqui, tô aqui. A Lourdes mandou também, vai buscar, prima. Então tá tudo certo, Deus leve paz, amor, saúde e alegria a toda a família. Louvemos ao Senhor porque Ele é bom. Louvemos ao Senhor porque é bom estar com vida. Se dirigir, não beba. Se beber, não dirija. Preserve a vida porque a vida é um dom de Deus. E lembre-se, amigo, sempre atrás de uma bola há uma criança. Joaquim, hoje eu vou torcer pro Coringão até umas horas. Pra perder. Boa noite, Pinda. Boa noite, Vale. Volta amanhã. Boa sorte a todos os corintianos, São Paulino, palmeirense, toda a rodada hoje do Brasileirão aí. Boa sorte para toda a torcida e até amanhã, se Deus permitir.

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1: Em Brasília, 19 horas. Está no ar a Voz do Brasil. As notícias do governo federal que movimentaram o país no dia de hoje.
2: Olá, boa noite.
1: Boa noite para você que nos acompanha em todo o país.
2: Quarta-feira, 7 de outubro de 2026.
1: Vamos aos destaques do dia.
2: Idosos, gestantes e crianças estão entre os grupos com maior risco de complicações por erro de dosagens de medicamentos.
1: Campanha nacional estimula a prevenção e registro de falhas em hospitais, farmácias e no dia a dia do paciente. Luana Karen.
3: A campanha quer fortalecer entre profissionais de saúde e população o hábito de notificar quando um medicamento provocar efeito adverso.
2: Saúde da mulher.
1: Saiba como identificar os primeiros sintomas da menopausa e os cuidados disponíveis na rede pública de saúde. Gabriela Noronha.
4: Ao perceber os sintomas, a mulher pode procurar atendimento e, se necessário, é encaminhada ao atendimento especializado.
2: Qualificação profissional.
1: Pronatec abre oportunidades em cursos gratuitos voltados à preservação ambiental. Márcia Fernandes.
5: O programa tem como objetivo expandir o acesso à educação profissional e contribuir para a inserção de jovens e adultos no mercado de trabalho.
2: Hoje, na apresentação da Voz do Brasil, Luciano Seixas e Mariana Jumba.
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2: Na hora de tomar um remédio, errar a dosagem ou esquecer o horário do tratamento pode trazer sérios riscos à saúde, especialmente para crianças, idosos e gestantes.
1: No Brasil, falhas na receita e na administração de medicamentos representam uma parcela expressiva das ocorrências registradas em atendimentos de saúde.
2: Para alertar a população para esses e outros danos à saúde, a Agência Nacional de Vigilância Sanitária, Anvisa, realiza no mês de outubro uma mobilização nacional voltada à prevenção de erros na hora de se medicar.
3: A campanha da Agência Nacional de Vigilância Sanitária quer fortalecer entre profissionais de saúde e população o hábito de notificar quando um medicamento provocar efeito adverso. A ideia é melhorar os processos e prevenir danos à saúde. No Brasil, erros de medicação e eventos adversos podem ser notificados por meio da plataforma Vigimed. A notificação pode ser feita tanto por profissionais de saúde quanto por pacientes. A presidente do Conselho Regional de Farmácia de Goiás, Luciana Calil, cita que entre os erros mais comuns estão a dosagem e os intervalos de administração.
6: O que nós observamos são erros, por exemplo, de dose, tomar mais ou menos do que é o recomendado. Um outro erro é o erro em relação ao horário. Não atrasar e nem adiantar o horário de tomar o remédio. Outro erro muito comum é a confusão entre os medicamentos.
3: Segundo a Organização Mundial de Saúde, os

0: foco na punição das pessoas envolvidas, mas sim no aprendizado e na melhoria contínua dos processos.
1: No Brasil, entre dezembro de 2018 e agosto de 2026, a Anvisa recebeu quase 58 mil notificações de erros de medicação, correspondendo a 16,2% de todas as notificações registradas no período. As categorias mais notificadas foram erro de prescrição, omissão de dose, posologia inadequada e erros de administração. Reportagem Luana Karen.
2: O Brasil reforçou a vacinação e a vigilância contra o sarampo diante do aumento de casos nos Estados Unidos e em outros países das Américas.
3: Até 5 de outubro, o país registrou 52 casos da doença. A vacina é gratuita e está disponível nas unidades de saúde pelo Sistema Único de Saúde.
4: Com o avanço do sarampo nos Estados Unidos e em outros países das Américas, o Brasil reforçou a vacinação e a vigilância contra a doença. Nos Estados Unidos, mais de 90% dos casos são de pessoas não vacinadas ou sem informação sobre a vacinação. No Brasil, foram registrados 52 casos importados até 5 de outubro, 41 em São Paulo, 10 no Amazonas e 1 no Rio de Janeiro. Segundo o Ministério da Saúde, as ações incluem busca ativa, investigação de casos, acompanhamento de contatos e bloqueio vacinal. O país continua sem circulação endêmica do vírus. A vacina contra o sarampo está disponível gratuitamente no Sistema Único de Saúde, o SUS. Quem estiver com doses em atraso deve procurar uma unidade de saúde para atualizar a caderneta conforme as recomendações do Programa Nacional de Imunizações. Saiba mais em gov.br/saúde. Thaís de Araújo para a Voz do Brasil.
2: E para manter em dia todas as informações sobre vacinação, doses recebidas e certificados, o cidadão pode contar com a ferramenta Meu SUS Digital.
3: De forma simples, é possível baixar a Carteira Nacional de Vacinação e verificar os imunizantes já administrados.
5: A plataforma do Ministério da Saúde permite verificar registros de vacinas recebidas, acessar a carteira digital de vacinação e emitir documentos e certificados utilizando a conta gov.br. Na área de vacinação, o cidadão pode consultar os imunizantes registrados em seu nome nos sistemas de saúde integrados à Rede Nacional de Dados em Saúde. E é possível verificar, por exemplo, as vacinas recebidas, as doses aplicadas e os respectivos registros de vacinação. A plataforma disponibiliza ainda a Carteira Nacional de Vacinação Digital, onde constam todas as informações recebidas dos sistemas integrados, além do Certificado Nacional de Vacinação contra a Covid-19 e o Certificado Internacional de Vacinação contra a Febre Amarela. Para isso, basta abrir o aplicativo Meu SUS Digital ou acessar o endereço meususdigital.saude.gov.br. Para quem ainda não baixou o aplicativo, ele está disponível de graça para Android e iOS, além da versão da web. Cleide Lopes, para a Voz do Brasil.
2: E quase metade dos municípios brasileiros está em situação de alerta ou risco para a presença do mosquito Aedes aegypti, transmissor da dengue, chikungunya e zika.
3: De acordo com o Ministério da Saúde, 49,2% dos 3.732 municípios avaliados apresentaram esses índices.
2: A maior parte dos criadouros está em vasos e pratos de plantas, garrafas e outros recipientes que acumulam água.
3: Com a proximidade do verão e as condições associadas ao El Niño, a orientação é fazer vistorias regulares para eliminar locais que possam acumular água.
2: Ondas de calor, menstruação irregular, alterações de humor.
3: Sintomas que podem indicar a proximidade da menopausa, que marca o fim da vida reprodutiva da mulher.
2: E o SUS oferece acompanhamento e tratamento especializado para esse período.
6: Há 3 anos, a psicóloga Alessandra Reis começou a perceber mudanças no corpo. Primeiro vieram o esquecimento, a insônia, mas quando ela começou a sentir os fogachos, as famosas ondas de calor, desconfiou que a menopausa estava chegando.
7: O calor, eu suava, vinha de repente, eu ficava cheia de gotículas de suor, assim.
6: O climatério, que começa por volta dos 40 anos da mulher, é a transição.

0: transição fisiológica da vida reprodutiva para não reprodutiva e é marcado pela redução gradual de hormônios como o estrogênio. Já a menopausa se consolida quando a mulher passa 12 meses consecutivos sem menstruar. Acontece em média aos 52 anos. E o acompanhamento dessas mulheres pode ser feito pelo SUS, o Sistema Único de Saúde. Ao perceber os sintomas, a mulher pode procurar atendimento nas unidades básicas de saúde e, se necessário, é encaminhada ao atendimento especializado. A médica ginecologista e obstetra do Hospital Universitário de Brasília, Bruna Heine, lembra que o tratamento da menopausa deve ser individualizado.
1: A terapia hormonal é o nosso tratamento de primeira linha para os sintomas climatéricos. Ele reduz até em 90% os sintomas, só que existem contraindicações. Então, por isso a importância dessa paciente passar por uma consulta, fazer uma avaliação, né, rastreios. Então, essa paciente, antes de iniciar uma terapia hormonal, normalmente faz, a gente faz um rastreio para câncer de mama, a gente faz rastreio de doenças metabólicas, vê se a pressão está bem controlada, se não tem um diabetes descompensado.
0: Além de tratamento hormonal, o SUS também dispõe de medicamentos como estriol em creme para tratar o ressecamento vaginal, um dos sintomas da menopausa. Nas consultas, também são dadas orientações sobre alimentação, atividade física, sono e saúde mental, além da avaliação de condições crônicas. O Ministério da Saúde recomenda que a mulher tenha acompanhamento constante na atenção primária durante toda a transição. Reportagem Gabriela Noronha.
2: Das redes sociais, a preocupação com a segurança das mulheres também está no ambiente virtual.
3: Exposição de conteúdo íntimo sem autorização, perseguição online e ataques por meio das plataformas digitais estão entre os crimes mais cometidos na internet.
2: E o serviço Ligue 180 está se aprimorando para dar orientação mais precisa para as mulheres que sofrem esse tipo de violência.
3: Nós conversamos com a coordenadora do Ligue 180, Ellen Santos, sobre esse trabalho e o que as vítimas podem fazer quando sofrem uma agressão virtual. Acompanhe. Coordenadora Ellen Costa, bem-vinda à Voz do Brasil, um prazer ter a senhora conosco. Bom, fala pra gente um pouco mais sobre esse acordo, né, que foi firmado entre o Ministério das Mulheres e a Secretaria de Comunicação Social da Presidência da República. O que que vai ser desenvolvido a partir dele? Quais são os objetivos?
4: Então, esse acordo, ele parte de uma realidade muito concreta que a gente vive, que é justamente essa violência contra a mulher, que também acontece no ambiente digital e nós precisamos estar preparados para enfrentá-lo, né? Então, essa parceria do Ministério das Mulheres com a SECOM, da presidência, ela tem dois eixos que são muito importantes, né? Um deles é justamente a educação midiática. A gente precisa ampliar o conhecimento das mulheres sobre os seus direitos na internet. E o outro eixo é justamente a qualificação do Ligue 180, né, que a gente sempre vem trabalhando para preparar a central, e nesse nicho agora a central vai estar cada vez mais preparada para orientar as mulheres que estejam sofrendo algum tipo de violência no mundo digital. Então a gente está falando de situações de ameaça pela internet, perseguição pelas redes sociais, né, exposição de imagens íntimas sem consentimento e tantas outros tipos de violência.
3: Foi encaminhado um ofício, né, às plataformas digitais solicitando informações justamente sobre os mecanismos que são adotados por elas para o recebimento das denúncias de violência, como a senhora citou aí alguns exemplos, violência digital, né? Que informações vocês querem e a partir delas o que pode ser feito?
4: Então, a gente quer conhecer de maneira muito objetiva, né, como é que funciona o caminho da denúncia dentro de cada plataforma, né? Então, a gente precisa saber como é que essa mulher deve denunciar, quais são as informações que ela precisa apresentar, os prazos, né, de análise que existem dentro da plataforma e se ela recebe algum tipo de confirmação de que a denúncia foi recebida e se ela consegue também acompanhar o pedido, né, dessa denúncia, quais são os mecanismos que existem ali também para impedir que um conteúdo removido, que ele volte a circular, né? E aí a gente também quer saber como é que essas plataformas estão tratando esses conteúdos, né, que são produzidos ou manipulados por inteligência artificial, e buscar estabelecer, quem sabe ali, um ponto focal também dentro dessas empresas aqui no Brasil.
3: Agora, nos casos em que uma mulher é vítima de violência digital, coordenadora, que tipos de provas ela deve reunir para denunciar posteriormente e quem ela deve procurar para fazer essa denúncia, né? A senhora acabou de mencionar aí, tem essa questão de denunciar nas plataformas, mas ela só deve denunciar na plataforma e aguardar, ela deve reunir provas, como que ela deve proceder quando ela perceber, por exemplo, que ela está sendo vítima de uma exposição de fotos íntimas ou de ameaças na internet?
4: Então, a orientação que, inclusive, as nossas atendentes já estão fazendo, né, é que sempre que for possível e seguro também, ela preserve a prova antes de apagar a mensagem ou antes de bloquear um perfil ou de denunciar aquele conteúdo na plataforma. Então, é importante que, se possível, ela consiga fazer prints completos, né, que ela mostre o perfil, a data, o horário, guardar esses links, o nome dos usuários, número de telefone, mensagem, áudio, né, vídeo, que tem também os e-mails, enfim. Se ela for fazer a denúncia na própria plataforma, guardar também o protocolo de confirmação dessa denúncia. Depois, a gente orienta para que ela procure ajuda. Então, ela pode utilizar os mecanismos de denúncia da própria plataforma, ou ela pode procurar os órgãos competentes quando houver crime ali ou necessidade de um atendimento imediato, né? A gente orienta, e quando a gente registra a denúncia, a gente encaminha para os órgãos de segurança pública, dependendo ali de quem for a competência da apuração. Então, eu quero dizer que ela pode procurar realizar essa denúncia também no Ligue 180, né? A gente acolhe essa mulher, a gente presta as informações sobre os direitos, registra a denúncia. Então, essas provas que ela conseguiu juntar, ela também pode encaminhar para o 180 via os seus canais de acesso, e a gente orienta também sobre os serviços da rede de atendimento, quais são os órgãos que ela pode procurar no seu território. E aí, é importante a gente sempre fazer uma distinção, tá? Se houver uma situação de risco imediato, uma ameaça concreta à integridade física da mulher naquele momento, a gente sempre orienta para ligar para o 190 da Polícia Militar, que tem a competência de ser acionada nesses casos, né? Vai chegar ali numa situação de urgência e emergência.
3: Bom, para a gente concluir, então, a senhora pode dizer para a gente quais são os canais do Ligue 180, né? Obviamente, a gente tem a ligação para o número 180, mas o Ligue 180 hoje é uma plataforma maior e tem outros canais, né?
4: Sim, a central hoje é uma central que ela é multicanal, né? Então, sim, a gente liga gratuitamente para o 180, que é o tridista, é muito bem disseminado, mas a gente também tem o atendimento via WhatsApp, através do número 61961100180. Nós temos o atendimento por e-mail, videochamada Libras, o webchat, todos esses também no site do Ministério das Mulheres. Todos esses canais funcionam 24 horas por dia, todos os dias da semana, tá? Aí eu gostaria só de reforçar para as mulheres que estão nos acompanhando ou terceiros que sabem de situações, né? Não precisa esperar uma situação se agravar para procurar o Ligue 180. Então, se ela estiver vivendo uma situação de violência, inclusive no ambiente digital, ou simplesmente se ela tiver uma dúvida sobre os seus direitos, sobre onde buscar ajuda, procura a central, procura o Ligue 180. A gente existe justamente para acolher, para orientar, ajudar essa mulher a encontrar os caminhos de proteção.
3: Muito bem, no ambiente digital e fora dele também, né? Eu conversei com a Ellen dos Santos Costa, coordenadora geral da Central de Atendimento à Mulher, o Ligue 180. Muito obrigada, Ellen, pela sua entrevista à Voz do Brasil.
4: Eu que agradeço, bom trabalho a todos.
2: A Procuradoria-Geral da Fazenda Nacional publicou edital que oferece condições para regularização de débitos.
3: A depender do caso, o contribuinte pode conseguir até 100% de desconto. Para transações de pequeno valor, a redução pode chegar a 50% do total da dívida.
2: Os interessados têm até o dia 9 de outubro para aderir através do endereço regularize.pgfn.gov.br.
3: E as empresas que pensam em renegociar dívidas com a União contam com uma novidade.
2: O sistema Regularize agora permite acesso às funcionalidades usando a conta gov.br.
5: O novo acesso ao sistema Regularize está disponível para quem é responsável por uma pessoa jurídica e tem conta gov.br, nível prata ou ouro. A novidade torna mais direto o acesso aos serviços do Regularize e dispensa a necessidade de outros procedimentos para entrar no ambiente da pessoa jurídica, como detalha Raquel Ribeiro de Carvalho, coordenadora nacional de atendimento da Procuradoria-Geral da Fazenda Nacional.
6: Você poderá, por exemplo, consultar débitos inscritos em dívida ativa da União e do FGTS em nome da empresa, emitir guia de pagamento, fazer negociação do débito da empresa, mas atenção, para conseguir esse acesso, você precisa constar como responsável legal pelo CNPJ no cadastro da Receita Federal do Brasil.
5: Para acessar, é só seguir estes passos. Após fazer o login no portal Regularize com a conta gov.br, prata ou ouro, clique no seu nome e depois em alterar perfil de acesso. Informe o CNPJ da empresa pela qual você é responsável e clique em alterar perfil. O endereço do portal é o gov.br/regularize. Reportagem Luciana Colares de Holanda.
3: Nacional de Acesso ao Ensino Técnico e Emprego, o Pronatec, está com 1.500.000 vagas abertas para cursos gratuitos de qualificação profissional voltados à área ambiental.
2: As oportunidades estão distribuídas em 11 estados e incluem formações em áreas como energias renováveis, biocombustíveis e preservação do meio ambiente.
7: Ao todo, serão oferecidas 1.500.000 de vagas para cursos de qualificação profissional em áreas relacionadas à preservação, conservação, recuperação ou melhoria do meio ambiente. O diretor de Articulação e Fortalecimento da Educação Profissional e Tecnológica do Ministério da Educação, Sérgio Pedini, conta onde os profissionais que concluírem esses cursos poderão atuar.
8: A sociedade mudou, né? Todas as atividades acabam derivando para um interesse na área ambiental, o que é muito bom, né? Frente ao que a gente encontra de desafios aí de mudanças climáticas, né? Então, hoje uma capacitação dessa qualifica a pessoa para atender qualquer setor.
7: As vagas são oferecidas por meio do Pronatec, o Programa Nacional de Acesso ao Ensino Técnico e Emprego. O programa tem como objetivo expandir o acesso à educação profissional e tecnológica e contribuir para a inserção de jovens e adultos no mercado de trabalho. Os 11 cursos gratuitos são ofertados nos estados do Maranhão, Minas Gerais, Mato Grosso do Sul, Pará, Pernambuco, Piauí, Rio de Janeiro, Rio Grande do Norte, Roraima e Rio Grande do Sul. Jonas Benício Costa é pedreiro e decidiu investir em uma nova formação. Agora, ele é aluno do curso de instalador de sistemas fotovoltaicos, oferecido pelo Instituto Federal do Maranhão, e conta como tem sido a experiência.
9: A gente cresce um pouco mais no mercado de trabalho, enriquece o currículo, e são vários benefícios que um curso desse tem a oferecer pra gente, né? Porque o conhecimento é uma coisa que ninguém te rouba.
7: Sérgio Pedini, do Ministério da Educação, destaca a importância de investir na educação profissional.
8: Cursos de qualificação profissional acabam abrindo oportunidades muito semelhantes a quem tem um título de graduação, que inclusive muitos estão passando dificuldade. Então a gente tem que entender a educação profissional tecnológica como um espaço de oportunidades para esse mundo que mudou.
7: As vagas e os cursos disponíveis podem ser consultados no painel de oportunidades do Pronatec na internet. Para participar, é necessário atender aos pré-requisitos indicados para cada curso. As informações sobre inscrição estão disponíveis nos editais e nos canais das instituições que oferecem os cursos. Reportagem Márcia Fernandes.
3: Participantes do Exame Nacional do Ensino Médio, que são concluintes da rede pública de ensino, deverão selecionar obrigatoriamente o idioma de preferência para a prova de língua estrangeira até o dia 18 de outubro.
2: Os estudantes devem escolher entre inglês ou espanhol. Quem perder esse prazo fará obrigatoriamente a prova de inglês, sem chance de mudança.
3: E aqueles que tiveram a inscrição automática deverão preencher o questionário socioeconômico disponível no site de inscrição para acessar o local de prova.
2: Para fazer o preenchimento e também selecionar a língua estrangeira, basta acessar enem.inep.gov.br.
3: E essa
10: essas foram as notícias do governo federal.
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2: Fique agora com o Minuto do TCU. Em seguida, as notícias do Poder Judiciário e do Congresso Nacional. Boa noite.
10: Boa noite, até amanhã.
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14: STF exclui o crédito presumido de ICMS da base do PIS e da COFINS.
15: Resolução do CNJ prevê fim de processos judiciais em dívidas de até 10 mil reais.
14: Missões de observação eleitoral destacam a transparência e organização das eleições 2026.
15: Boa noite, eu sou Marcela Luiza.
14: E eu sou Walter Lima.
15: O Supremo Tribunal Federal excluiu o crédito presumido de ICMS da base do PIS e da COFINS.
14: Prevaleceu o entendimento de que o benefício fiscal concedido por estados e pelo DF não deve integrar a base das contribuições federais. Marta Ferreira.
16: O julgamento chegou a ser iniciado no plenário virtual, quando havia sido formada maioria favorável aos contribuintes. Só que um pedido de destaque levou a análise para o plenário físico. Os votos proferidos pelos ministros aposentados foram mantidos. Autor do destaque, o ministro Gilmar Mendes, votou no sentido da inclusão dos créditos presumidos de ICMS na base de cálculo do PIS e da COFINS, mantendo a posição que havia adotado no plenário virtual. No final, prevaleceu o entendimento de que o benefício fiscal concedido por estados e pelo Distrito Federal não deve integrar a base das contribuições federais.
15: Resolução do CNJ de 2026 prevê o fim de processos judiciais referentes a dívidas de baixo valor movidos por bancos.
14: A norma prevê a extinção de processos judiciais movidos por bancos quando a dívida for de até 10 mil reais. Marcelo Della Libera.
17: Essa resolução trata de processos de baixo valor e sem perspectiva de satisfação, ou seja, quando não foi possível localizar o devedor ou quando, mesmo localizado, não foram encontrados bens suficientes para pagar a dívida. Tratam de processos de cobrança que continua tramitando, mas sem perspectiva concreta de que o credor consiga receber o valor que lhe é devido. O objetivo da medida é aumentar a eficiência do sistema de justiça, que deixa de lado dívidas de baixo valor sem perspectiva de pagamento e pode priorizar processos mais complexos.
15: Convidados internacionais que participaram das missões de observação eleitoral neste ano reconheceram a confiabilidade, a organização e a transparência do trabalho da Justiça Eleitoral na condução do primeiro turno das eleições.
14: O relatório preliminar foi divulgado nesta terça-feira. Vitor Struck.
18: O documento foi elaborado por representantes da Organização dos Estados Americanos, a OEA, do Parlamento do Mercosul, do Carter Center dos Estados Unidos, da Liga dos Estados Árabes, além de universidades brasileiras, como a Pontifícia Universidade Católica de São Paulo. Participaram das missões 91 observadores e observadoras de 23 nacionalidades.
15: Tribunal Superior do Trabalho e Astral, Associação Brasileira de Televisões e Rádios Legislativas, firmam acordo de cooperação institucional.
14: Uma forma de ampliar a divulgação de conteúdos audiovisuais produzidos pelo Tribunal. Rafael Silva.
19: A parceria com as emissoras que integram a Astral vai permitir à Secretaria de Comunicação Social do TST levar a um maior número de ouvintes por todo o país todo o conteúdo multimídia produzido. Tudo o que é de interesse nas relações de trabalho pode ser utilizado pelas emissoras associadas em diferentes formatos e plataformas, como televisão, rádio, sites, aplicativos, plataformas de streaming, redes sociais e podcasts.
15: STJ decide que violação de patente permite reconhecer dano moral presumido.
14: Isso significa que não é preciso prova de prejuízo à imagem, à reputação ou ao prestígio da empresa. Fátima Uchoa.
20: O STJ restabeleceu a condenação por danos morais imposta pelas instâncias de origem em Goiás a empresas que fabricaram e venderam sem autorização do titular cópia de uma máquina agrícola protegida por patente de modelo de utilidade concedida pelo Instituto Nacional da Propriedade Industrial para proteger melhorias no uso ou na fabricação de objetos já existentes. Para os ministros, a proteção da patente como espécie de propriedade industrial segue a mesma lógica já adotada pelo STJ a casos de uso indevido de marca. A relatoria foi do desembargador convocado Luiz Carlos Gamboge.
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15: Uma boa noite.
14: E até amanhã.
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22: Eu sou Paula Groba.
23: E eu sou Humberto Pinheiro.
22: E estes são os destaques de hoje do Jornal do Senado, que começa agora.
23: Em segundo dia de discussões, fim da escala 6-1 gera debate sobre momento da votação.
22: Senadores divergem sobre MP que proíbe bets no Brasil.
23: Agentes de trânsito podem ter lei geral e porte de arma.
22: Boa noite.
23: Boa noite.
22: A proibição das bets em todo o país divide governo e oposição no Senado. Na volta dos trabalhos parlamentares após o primeiro turno das eleições, os senadores discutem os efeitos da medida provisória que suspende a atuação das empresas de apostas.
23: Em vigor desde 25 de setembro, a MP é questionada no Supremo Tribunal Federal por representantes do setor que alegam violação à segurança jurídica e à livre iniciativa. Os detalhes com o repórter Alexandre. Alexandre Campos.
24: O futuro da medida provisória que proíbe as bets em todo o território nacional está nas mãos do Supremo Tribunal Federal. Relator de ações que questionam a constitucionalidade da lei que regulamenta as apostas de cota fixa no país, o ministro Luiz Fux deve decidir também sobre os pedidos de entidades ligadas ao setor para suspender a eficácia da MP editada pelo governo em 25 de setembro. Associações das empresas que exploram esse negócio no país e de emissoras de rádio e TV, além de clubes de futebol, alegam que o texto gera insegurança jurídica e viola o princípio da livre iniciativa. Ao se manifestar contrariamente à exploração de apostas no país, a senadora Damaris Alves, do Republicanos do Distrito Federal, afirmou que os representantes desse segmento têm razão em questionar a proibição imediata por meio de medida provisória.
25: Eles contrataram. Existe contrato de publicidade com emissoras. Então, quando você tem um contrato de publicidade, você já contratou um monte de gente. Então, vai ter desemprego. Então, que acabe-se com as bets de forma escalonada, dando para o segmento a oportunidade de interromper os seus contratos sem prejudicar tanta gente. Mas podemos, por exemplo, de imediato proibir as publicidades. Eu sou relatora do projeto que proíbe a publicidade. Isso sim, vamos proibir a publicidade. Agora, acabar do jeito, o Congresso cometeu um erro em liberar, agora vai cometer um outro erro acabando dessa forma.
24: Já o senador Jacques Wagner, do PT da Bahia, acredita que se o ministro Luiz Fux não for favorável à ação que questiona a MP, o texto deve deve ser aprovado pelo Congresso Nacional.
0: Mas engraçado no STF, eu não sei qual vai ser a posição do ministro Fux, que foi para quem foi distribuído. Aqui eu acho difícil que alguém sustente contra o que virou uma doença social de graves consequências no Brasil inteiro. Então, defender o dinheiro dos donos da Rebetes contra o suicídio e a depressão de milhares de pessoas, eu acho muito difícil.
24: Além de proibir as Betes em todo o território nacional, a MP editada pelo governo veda publicidade, propaganda e patrocínio relacionados a esse tipo de atividade e impõe obrigações aos provedores de aplicações de internet e lojas virtuais, como o impedimento de oferecer produtos ou serviços referentes a apostas.
22: E os agentes de trânsito podem ganhar uma lei geral para unificar o regime jurídico da carreira em todo o país.
23: A proposta, já aprovada na Comissão de Segurança Pública e em análise na Comissão de Constituição e Justiça, também garante o direito ao porte de arma de fogo para profissionais que atuam em atividades externas. Repórter Bruno Lourenço.
1: A proposta de lei geral dos agentes de trânsito aprovada na Comissão de Segurança Pública reconhece a carreira como típica de Estado. O relator, senador Efraim Filho, do PL da Paraíba, destacou que esse entendimento evitaria a delegação integral de suas atribuições a empresas privadas. Sobre o porte de arma, o senador defendeu na ocasião a previsão de que o direito seja restrito aos agentes que trabalham diretamente na fiscalização ostensiva.
4: Apesar de considerarmos valorosa a previsão de porte de arma de fogo para os agentes de trânsito, é necessário limitar esse direito àqueles servidores que exerçam atividades de forma ostensiva e externa, tendo em vista o caráter finalístico restritivo do estatuto.
1: O texto, que será analisado agora na Comissão de Constituição e Justiça, tem o objetivo ainda de evitar uma ampliação conceitual excessiva da atividade policial, ao assegurar que as atribuições de engenharia e educação continuem sendo partes integrantes da segurança viária, sem serem descaracterizadas. Depois da CCJ, o projeto de lei vai ao plenário do Senado.
22: Tomou posse nesta terça-feira a nova senadora pelo Distrito Federal, Leani Lemos, do PSB. Servidora de carreira do Senado desde 1993, ela ocupa a vaga da senadora Leila Barros, de quem é primeira suplente. Leila está licenciada por 120 dias para tratar de interesses particulares. O afastamento termina em fevereiro de 2027.
23: No primeiro discurso como senadora, Leani disse que vai atuar em defesa da democracia, no fortalecimento das instituições e do federalismo. Também citou como prioridades uma gestão pública eficiente, a redução das desigualdades e ampliação de oportunidades. Emocionada, Leani lembrou sua trajetória no Senado e a história do pai, um paraibano que chegou a Brasília em 1958 para trabalhar na construção do prédio do Congresso Nacional.
5: Hoje, os netos do meu pai estão aqui, na tribuna de honra, mas muitos outros netos de candangos continuam a lutar por um emprego, um salário digno, uma jornada digna, uma jornada que não seja 6x1 e uma vida de alegria com suas famílias. É tudo o que essas pessoas pedem e é pouco.
22: E a proposta que acaba com a escala 6x1 no Brasil avançou mais uma etapa no Senado, mas o momento da votação divide os senadores.
23: Na segunda sessão de discussão, a oposição questionou a decisão de acelerar a análise às vésperas do segundo turno das eleições. Já a base do governo defendeu a votação e classificou o fim da escala 6x1 como uma reivindicação histórica dos trabalhadores. Repórter Douglas Castilho.
6: Líder da oposição, o senador Rogério Marinho, do PL do Rio Grande do Norte, questionou o fato de o governo pautar o tema às vésperas do segundo turno.
9: Não nos negamos a discutir jornada, não nos negamos a discutir esse ou qualquer outro assunto. A estratégia é que o regimento seja cumprido, que haja discussão, que haja interstício, que não haja atropelo. Mas não somos contra nem a favor da escala 6x1. Nós somos a favor de que haja uma jornada flexível. Quem trabalha precisa ter a condição de escolher e fazer a sua própria condição de trabalho.
6: A líder do governo no Senado, Tereza Leitão, do PT de Pernambuco, disse que já está colhendo assinaturas para acelerar a tramitação.
26: Meu desejo era que essa PEC fosse votada aqui no plenário imediatamente depois da aprovação quase unânime na Comissão de Constituição e Justiça. O que é que pode mudar este rito? É um calendário especial. Estamos recolhendo as assinaturas. candidaturas.
6: Faltam 3 sessões de discussão para a votação em primeiro turno e outras 3 para o segundo turno. Entre os 2 momentos, deve haver um intervalo de 5 dias úteis que poderá ser modificado caso o requerimento de Tereza Leitão seja aprovado.
2: Eleições 2026.
22: Você sabia que eleitores que não votaram no último domingo podem votar normalmente no segundo turno? Isso acontece porque a Justiça Eleitoral considera cada turno como uma eleição independente. Por isso, o não comparecimento à primeira etapa da votação não impede a participação no segundo turno. Para votar, a eleitora e o eleitor precisam apenas estar com o título em situação regular, ou seja, o documento não pode estar cancelado nem suspenso.
23: No dia 25 de outubro, o Distrito Federal e 6 estados irão eleger seus governadores. Na mesma data, ocorrerá em todo o país o segundo turno para escolher o presidente da República. O senador Paulo Paim, do PT do Rio Grande do Sul, enfatizou a importância de voltar às urnas. Na avaliação dele, os eleitores devem comparar os projetos dos dois candidatos e acompanhar os debates que devem ocorrer antes da eleição.
3: No fundo, pede para que as pessoas votem, que assim é a democracia. Mas comparem os dois projetos. São dois projetos. Você pode escolher. Quando der o debate dos dois candidatos, cada um vai demonstrar o que fez durante a vida e o que pretende fazer ganhando as eleições.
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23: Edição de Paula Groba e trabalhos técnicos de Eliseu Caires, o Jornal do Senado fica por aqui. Acompanhe agora as notícias da Câmara dos Deputados. Boa noite.
22: Boa noite e até amanhã.
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10: Plenário da Câmara pode votar mudanças na legislação sobre mineração.
11: 12 partidos e 2 federações não cumpriram a cláusula de barreira.
10: Bancada feminina manterá atuação suprapartidária na próxima legislatura.
11: Boa noite. Deputadas da bancada feminina afirmam que a atuação do grupo continuará sendo suprapartidária em 2027. Os resultados das urnas mostraram um aumento de 90 para 109 deputadas entre os 513 que compõem a Câmara. A repórter Silvia Munhato tem as informações.
13: Deputadas da bancada feminina da Câmara acreditam que, apesar da acentuada divisão ideológica do país, reafirmada nos resultados do primeiro turno das eleições, a atuação do grupo continuará sendo suprapartidária. Em entrevistas ao programa Painel Eletrônico da Rádio Câmara, tanto a deputada Jaque Rocha, do PT do Espírito Santo, atual coordenadora da bancada, quanto a deputada Soraya Santos, do PL do Rio de Janeiro, defenderam, por exemplo, a luta pela reserva de cadeiras para as mulheres no parlamento. Hoje há reserva de 30% para candidaturas femininas com recursos proporcionais, mas não de cadeiras. Jaque Rocha acredita que a reserva poderia começar com os mesmos 30%. A partir de 2027, a bancada vai subir de 90 para 109 deputadas, em um total de 513, ou seja, pouco mais de 20%. Para Soraya Santos, a reserva poderia ser de 50%, já que as mulheres representam 52% do eleitorado. Segundo ela, isso poderia até reduzir os ataques contra as candidaturas femininas.
27: Se você perguntar para as deputadas e parlamentares dos países europeus, elas não sofrem esse tipo de ataque. Por quê? Porque as cadeiras já estão lá definidas, 50% para um, 50% para outro, ou 30% que seja. Isso já está consolidado. Então, as mulheres, ainda por cima, sofrem ataques de formas diferentes para que elas se desestimulem na disputa eleitoral.
13: Soraya Santos lembra que ainda há muito o que fazer, já que estados como Piauí e Roraima e o Distrito Federal não elegeram nenhuma mulher como deputada federal. Para Jaque Rocha, as mulheres acabam se unindo em relação a várias pautas que são comuns.
28: A gente consegue colocar o direito das mulheres acima de qualquer questão ideológica ou até mesmo de pensamento individual. No dia de hoje, infelizmente, as estatísticas nos mostram que vão morrer 4 mulheres vítimas de feminicídio no nosso país. Então, nós não podemos fechar os olhos para esses dados e estatísticas.
13: Jaque Rocha explicou que a principal pauta é colocar mais recursos no orçamento para temas como combate à violência contra a mulher e o apoio ao empreendedorismo feminino. Da Rádio Câmara de Brasília, Silvia Minhato.
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2: Eleições.
14: 12 partidos e duas federações não cumpriram a cláusula de barreira nas eleições deste ano, mas a situação ainda pode mudar com decisões judiciais. Quem explica os detalhes é a repórter Paula Bittar.
15: Nas eleições deste ano, 12 partidos políticos e duas federações não atingiram a cláusula de barreira. Criada em 2017, a cláusula estabelece critérios para que as legendas possam acessar os recursos do fundo partidário e o tempo de rádio e TV destinado à propaganda partidária. Segundo as regras, os partidos precisavam obter nas eleições para deputado federal ao menos 2,5% dos votos válidos distribuídos em pelo menos 9 estados, com um mínimo de 1,5% dos votos válidos em cada um. A outra opção era eleger pelo menos 13 deputados federais, distribuídos em no mínimo 9 estados. PDT, Agir, Mobiliza, Avante, PSTU, PCB, PRTB, DC, PCO, Democrata, UP e Missão foram as legendas que não passaram na cláusula de barreira. Desses, apenas PDT, Avante e Missão elegeram algum deputado. Já as federações que não cumpriram os critérios foram PSOL Rede e PRD Solidariedade. Marina Lacerda, cientista política e professora do mestrado da Câmara, ressalta que o papel da cláusula de barreira é evitar uma superfragmentação partidária e permitir o debate político.
16: Qual é o objetivo do sistema proporcional? Você representar a diversidade de opiniões que existem na sociedade. O problema do sistema proporcional é que ele pode ter regras que vão levando a uma fragmentação partidária imensa. Então, ao longo da última década, o Brasil foi criando regras para equilibrar, não perder a representação de minorias e de grupos que não são majoritários na sociedade, mas também de ter uma racionalidade do sistema partidário.
15: Mas esse equilíbrio nem sempre é perfeito, segundo a cientista política. Marina Lacerda cita o exemplo do PSOL, partido que não atingiu os critérios, mas que é conhecido por representar diversas minorias, tendo parlamentares indígenas e trans, por exemplo. A Federação PSOL Rede não atingiu a cláusula por uma diferença de 185 votos. O grupo alcançou 1,5% dos votos válidos para deputado federal em 8 estados, mas registrou 1,49% no Espírito Santo e elegeu 15 deputados federais, mas distribuídos apenas por 6 estados. O cientista político Paulo Castro aponta que as regras já têm surtido efeito com a redução de siglas com representação na Câmara.
17: Isso já reflete o movimento dos partidos de se unirem em federações para evitar eventuais problemas para atingir a cláusula de barreira. Então, a cláusula de barreira, ela segue de fato esse propósito para o qual ela se propõe, que é de diminuir o número de partidos para que a Câmara tenha um cenário de disputas nacionais e não apenas partidos pequenos que muitas vezes não têm ramificação nacional, que estão aqui representados, mas sem essa capacidade de participar do grande debate político brasileiro.
15: Mas a situação dos partidos que ficaram fora da cláusula ainda não está completamente definida. Decisões judiciais podem alterar a validade de votos e os percentuais. Partidos podem se fundir ou incorporar outras leis. Legendas ou ainda entrar em uma nova federação. Da Rádio Câmara de Brasília, Paula Bittar.
0: segurança pública.
11: Zuco do PL do Rio Grande do Sul é um dos autores da proposta que torna obrigatório o trabalho de presos condenados em regime fechado e semiaberto. Pelo texto, metade da remuneração obtida com a atividade deve ser destinada ao custeio e à manutenção do sistema prisional.
14: A outra metade do salário, segundo o deputado, seria repassada à família do detento. Zuco argumenta que os recursos destinados ao sistema prisional podem financiar melhorias na infraestrutura das unidades, além de ações de segurança, ressocialização e capacitação profissional dos presos.
0: Educação.
11: Os deputados estão analisando um reforço da inclusão escolar de pessoas autistas e com altas habilidades. O repórter José Carlos Oliveira tem mais detalhes sobre a proposta.
1: A Câmara dos Deputados analisa projeto de lei com foco na inclusão escolar de pessoas com transtorno do espectro autista. O texto original da deputada Carla Dixon, do PL do Rio Grande do Norte, já foi aprovado nas comissões de educação e de defesa dos direitos das pessoas com deficiência, que estenderam as medidas também para os estudantes com altas habilidades ou superdotação na rede pública da educação básica. A proposta cria a política incluir, com o objetivo de apoiar ações voltadas à permanência, à participação e à aprendizagem desses estudantes. A Câmara tem uma frente parlamentar de proteção às pessoas com transtorno do espectro autista, coordenada pelo deputado Felipe Beccari, do Podemos de São Paulo.
4: Existem muitos projetos parados na Câmara dos Deputados que tratam desse universo do autista. Então a gente precisa resgatar esses projetos, atualizá-los, fazer um novo bloco, né, que atenda às necessidades dos autistas hoje, para que a gente consiga avançar nas políticas públicas.
1: O projeto de lei que reforça a inclusão escolar de pessoas autistas e com altas habilidades ainda vai passar por votação nas comissões de Finanças e Tributação e de Constituição e Justiça. Da Rádio Câmara de Brasília, José Carlos Oliveira.
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0: Transportes.
14: Projeto obriga companhias aéreas e operadores aeroportuários a oferecer equipamentos mais seguros para embarque e desembarque remoto. A proposta de Maurício Neves, do PP de São Paulo, prioriza idosos, pessoas com deficiência, gestantes, lactantes e passageiros com mobilidade reduzida.
11: O deputado acrescenta que o texto prevê o uso de rampas e plataformas elevatórias, mas proíbe escadas íngremes como o único acesso para esses passageiros. Segundo Maurício Neves, o projeto também estabelece multas para empresas que descumprirem as regras.
0: Agricultura. Dalo Barreto, do União da Bahia, apoia a proposta que cria regras diferenciadas para pequenos produtores rurais que cometerem infrações ambientais. Em vez de sofrer imediatamente sanções, como embargo da atividade ou a apreensão de produtos, eles terão 24 meses para corrigir os danos.
11: Dalo Barreto avalia que o prazo permite a adequação ambiental sem interromper a produção, que garante o sustento da família. Pela matéria em tramitação na Câmara, as penalidades poderão ser aplicadas caso o produtor não faça as correções dentro do período estabelecido.
14: Jorge Braz, do Republicanos do Rio de Janeiro, propõe manter as exigências sanitárias para importação de amêndoas de cacau da Costa do Marfim e impedir a flexibilização de regras. A ideia é proteger as plantações brasileiras contra pragas que podem chegar com o produto importado.
11: Jorge Braz defende que qualquer alteração nas regras seja feita somente após uma análise formal dos riscos e com base base em evidências científicas. O deputado argumenta ainda que é preciso garantir mais proteção à produção nacional de cacau.
14: Tião Medeiros, do PP do Paraná, propõe retirar a exigência do Registro Geral da Atividade Pesqueira para os produtores de peixes e outros animais aquáticos. O deputado explica que a medida evita burocracia e custos adicionais para os aquicultores.
11: O deputado acrescenta que a produção já é fiscalizada por meio da nota fiscal e da guia de trânsito animal, que garantem o controle sanitário e a origem dos produtos. Para Tião Medeiros, exigir também o registro não traz mais segurança e pode dificultar a comercialização.
5: Votação.
14: Vários projetos polêmicos e com urgência aprovada podem ser incluídos na pauta de votações do plenário. Uma dessas propostas prevê mudanças na legislação sobre mineração. Saiba mais sobre a perspectiva de votações na reportagem de Antônio Vital.
6: Depois do primeiro turno das eleições, diversos projetos estão prontos para entrar na pauta de votações do plenário da Câmara. Um deles é o que reduz a jornada normal de trabalho para 40 horas semanais e garante 2 dias de repouso semanal remunerado, sem redução de salário. O projeto apresentado pelo governo regulamenta a proposta de emenda à Constituição aprovada pelos deputados no primeiro semestre e que aguarda análise pelo Senado. O projeto prevê regras de transição, como a da proposta de emenda à Constituição já aprovada. A jornada passa a ser de 42 horas semanais 2 meses depois da publicação da lei. Um ano depois desse prazo, passa a valer o limite definitivo de 40 horas semanais, mas ainda não há consenso para a votação do projeto, que é criticado pela oposição e por entidades empresariais. Também pode ser votado o projeto que aumenta o limite de receita bruta anual para os microempreendedores individuais, os MEIs. Hoje podem ser enquadrados como MEI, pagando menos impostos, microempreendedores que faturem até R$81 mil por ano. O projeto aumenta esse limite para R$130 mil. Além disso, permite que o MEI contrate até 2 empregados. Hoje pode contratar apenas 1. Esse texto, porém, pode ainda ser alterado até a data da votação. O governo admite um teto de R$140 mil para os microempreendedores. Outro projeto que ganhou regime de urgência e pode ser votado a qualquer momento é o que altera diversos pontos da legislação da mineração. Entre outras medidas, o texto amplia o conceito de garimpeiro e cria um leilão social que vai ofertar áreas de menor volume de minérios e pode beneficiar cooperativas de garimpeiros, que terão prioridade no processo de autorização. A proposta foi apresentada por um grupo de trabalho criado em 2022 e é assinado pelo deputado Felipe Barros, do PL do Paraná, coordenador do grupo, que foi eleito senador. A justificativa é que o projeto dá mais agilidade ao processo de mineração. Um dos pontos dispensa o licenciamento ambiental para lavras se a tecnologia usada não provocar impactos significativos. O regime de urgência provocou discussão no plenário. O governo se manifestou contra a proposta e pediu mais discussão antes da votação, como disse a deputada Érica Cocai, do PT do Distrito Federal.
9: Esse projeto é para legalizar o garimpo, e legalizar o garimpo sem regras. O Brasil inteiro viu o desastre que houve no território Yanomami, pela ação sem regras do próprio garimpo. Porque não dá para ficar todo o tempo passando a boiada, porque meio ambiente é fundamental para a própria soberania. Mas nós também temos a posição do Ministério do Planejamento, da Casa Civil, contra esta proposição. Não dá para liberar, como está se propondo, o garimpo sem regras.
6: Já o deputado Joaquim Passarinho, do PL do Pará, relator do grupo de trabalho que apresentou a proposta, defendeu as mudanças na lei de mineração. Segundo ele, o objetivo é permitir que pequenas empresas atuem no setor.
19: No nosso projeto, não há nenhum tipo de restrição ao meio ambiente, não há nenhum tipo de facilitação, não há anuência prévia, não há tácita, não há nada disso. Pelo contrário, o que nós estamos tentando é tirar da mão de 5, 6 empresas, umas nacionais, outras internacionais, que detêm quase todo o subsolo nacional, pesquisado, está na mão de 5 empresas. E essas empresas não dão anuência para as menores empresas trabalharem. E o subsolo brasileiro, ele é do povo brasileiro.
6: Outras propostas que podem ser votadas foram apresentadas como prioridade no primeiro semestre pela Frente Parlamentar da Agropecuária. Um dos projetos suspende por 2 anos sanções e embargos ambientais a pequenos produtores rurais. A medida não tem apoio do governo, que argumenta que na Amazônia legal, isso pode significar a suspensão de sanções a quem possui propriedades de até 400 hectares. Outro projeto pronto para ser votado é criticado pela oposição desde o início do ano e ainda não tem consenso para ser votado. A proposta combate a misoginia, que é como se chama o ódio, desprezo ou preconceito contra as mulheres. O texto, já aprovado pelo Senado, foi alterado pela deputada Tabata Amaral, PSB de São Paulo, coordenadora do grupo de trabalho que analisou a proposta. O texto aprovado pelo Senado equipara a misoginia ao crime de racismo, o que a torna inafiançável e imprescritível. Na nova versão, a relatora alterou principalmente a definição de misoginia. Ela retirou os termos ódio e aversão à mulher, previsto no projeto original para caracterizar a misoginia e considerados vagos pela oposição. Na nova versão, misoginia é descrita como a prática, a indução ou a incitação de menosprezo ou discriminação contra a mulher que promova violência. A pena prevista é de 2 a 5 anos de prisão. Da Rádio Câmara de Brasília, Antônio Vital.
2: Justiça.
11: Paulo Litro, do União do Paraná, apoia a proposta de emenda à Constituição que estabelece mandato de 12 anos sem recondução para ministros do Supremo Tribunal Federal. A medida mantém as 11 vagas da corte com idade de ingresso entre 45 e 70 anos.
14: A PEC, apoiada por Paulo Litro, também divide entre executivo, legislativo e judiciário a indicação dos integrantes da corte. O texto ainda estabelece períodos de quarentena antes da indicação e depois da saída do STF.
11: A Câmara aprovou e encaminhou para o Senado projeto que atualiza a estrutura da Advocacia Geral da União. Vinícius Gurgel, do PL do Amapá, informa que o texto reorganiza e define atribuições das carreiras que integram o órgão responsável pela defesa jurídica da União.
14: Vinícius Gurgel avalia que a reorganização pode tornar mais eficiente a atuação da AGU, reduzindo sobreposições e tornando mais claras as competências dentro da estrutura institucional.
11: Projeto aprovado pelo Congresso e já transformado em lei, cria 8 varas federais no Amazonas e em Mato Grosso do Sul. João Maia, do PP do Rio Grande do Norte, avalia que a medida amplia a presença da Justiça Federal em regiões com demanda crescente.
14: A nova lei, que contou com o apoio de João Maia, também cria cargos de juízes e servidores para reforçar o atendimento de processos ambientais, fundiários, previdenciários e criminais.
11: Termina agora o Jornal Câmara dos Deputados, produzido pela Rádio Câmara, com trabalhos técnicos de Everson Urani e apresentação de José Carlos Andrade e Luciana Vieira. Uma boa noite para você.
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23: 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Às vezes a cozinha tem armário, eletrodoméstico e uma bancada bonita, mas na hora de cortar uma cebola, não sobra espaço. Por isso, tente reservar uma parte livre da bancada para o preparo das refeições. Cafeteira, air fryer, liquidificador e outros aparelhos não precisam disputar cada centímetro dela. Se algum eletrodoméstico é usado raramente, talvez possa ser guardado e retirado apenas quando necessário. Antes de comprar mais um organizador para a cozinha, faça outro teste. Tire da bancada aquilo que você quase não usa. Às vezes, o espaço que faltava já estava ali. Casa e Design.
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1: 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Você já deve ter reparado naquela pequena peça em formato de barbatana no teto de muitos carros modernos, né? Ela não tá ali para deixar o carro mais esportivo, não, viu? Essa estrutura é utilizada para abrigar antenas de diferentes sistemas de comunicação. Dependendo do modelo, ela pode participar da recepção de rádio, GPS, telefonia e outros serviços conectados. Ao reunir diferentes funções em uma peça compacta, os fabricantes evitam aquelas antenas longas que eram comuns em carros antigos e também conseguem integrar melhor o conjunto ao desenho do veículo. Então, quando você olhar para aquela barbataninha, lembre-se que ela pode ser uma verdadeira central de comunicação. O carro mudou tanto que até a velha antena ganhou um belo banho de tecnologia.
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4: 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E o garro mais próximo do Yuri.
5: E vem pro jogo, o time do Corinthians domina, o Bidu bateu pro gol! Ela dá pro lado de fora da rede, vai embora pra linha de fundo, tiro de meta pro Inter bater. O Bidu quase faz um golaço pro time corintiano.
6: Tentando se redimir no jogo, utilizando um conceito que ele aprendeu no futsal. Chute de bico, que bate na rede pelo lado de fora, leva perigo, dá um susto nos colorados do Beira-Rio e sobe o volume da Fiel.
5: Pra você ligado na Bandeirantes, do menino toque de bola, tenta descer do toque de bola contigo no setor intermediário, recolhe novamente, tenta o toque de bola curto novamente no campo de defesa, do menino toque de bola curto pelo comando de ataque, recolhe novamente o time do Corinthians, pra ser jogando não consegue, domina novamente, tenta o toque de bola, recolhe novamente no campo de defesa, do menino time corintiano, tenta o toque de bola curtinho pelo comando de ataque, tenta a formação, recolhe pelo comando de ataque, tenta o toque de bola curtinho pelo setor de direita, do menino toque, do menino time do Corinthians, pra ser jogando, você tá ligado no microfone da Bandeirantes. Obrigado, torcedor, pelo carinho da sua sintonia. Abertura vem pelo setor de esquerda, campo de ataque. Já prende o lance curtinho, Ranieri. Ele prende o lance, vem pra finta, tenta o toque de bola curto pelo comando de ataque, já arma a jogada novamente. O time corintiano para ser o seguinte: lavadoras de alta pressão, Wonder, máxima potência, menos água e mais eficiência para o seu dia a dia. É Wonder, torcedor brasileiro. Já prende o lance curtinho no campo de retaguarda, vai tentar o toque de bola novamente. O time do Corinthians recolhe no campo de defesa, vem pra finta da marcação, domina no toque de bola curtinho novamente, recolhe no campo de defesa para ser o jogando, domínio do campo de defesa, o time corintiano tentou com Garro domina novamente no toque de bola curtinha novamente no setor intermediário. Obrigado, torcedor, pelo carinho da sua audiência, você ligado no microfone da Bandeirantes, torcedor brasileiro, domina o time do Inter, já tenta descer do toque de bola, recolhe contigo no campo de defesa para ser o jogando, já prende o lance, o time do Inter para descer no seu campo de defesa, é bola pro time do Inter que desce com o Alan Patrick, ele prende o lance, domina do seu campo de reta, guarda, vai pro toque de bola, Mateuzinho já fica, ele prende o lance pelo setor de esquerda, tenta descer o Inter, placar de 1-0 para o Internacional. 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A bola volta no toque de bala com o time do Inter que está jogando. Agora, Pretzel e Quesada. O Inter também diminui o ritmo, aquilo total que o Pretzel falou. Claro. Será que vai aguentar direto? E domina o time corintiano, Memphis lento, perde a jogada, mas ganha novamente no toque de bola, Garro. Ele levanta para cá e o César tenta a finta na marcação, já pelo meio que sem querer. Domina pelo setor de meio direito do campo de retaguarda, vai para a finta, abriu. Boa bola, Yuri Alberto girou para Mateuzinho, sem ângulo, bateu na trave! A bola dá na trave, sai, ainda toca na bola o goleiro Antony, lateral Corinthians pela direita.
6: Mais uma vez com o Mateuzinho em liberdade na ponta, ele surpreende o goleiro colorado ao bater no contrapé, mas a reação do Antony é impressionante, bate no goleiro, bate na trave, lateral Corinthians que pressiona.
5: A bola volta pelo setor de esquerda, campo de ataque, domina o time corintiano, tenta ser jogador novamente, recolhe no toque de bola Gustavo Henrique, ele prende para o time do Corinthians para ser jogador do campo de defesa, recolhe o time corintiano, abertura para Garro, Garro enfia para Memphis, dominou Zaga Bé. Yuri Alberto dominou, bateu na trave, deu tapa na bola, o Antony deu na trave. A bola do Corinthians não entra, a bola do Corinthians não entra.
6: Com espaço, com tempo, sendo o artilheiro alvinegro na temporada, Yuri Alberto bateu bem. E o Antony, nome questionado na meta colorada, voa mais uma vez, faz a defesa.

0: vai sendo grande o nome da primeira etapa e impede o gol do Corinthians, a segunda bola na trave em 2 minutos.
1: A novidade é a sorte do Antony, viu? Talvez o ambiente do futebol mude, por isso é o Matheus Cunha, já estava 2-1 pro Corinthians, as duas tinham entrado. Duas na trave, mas por que, Quessado? Porque o Inter também se desorganizou.
2: Sim, sim.
1: O Inter está ajudando o Corinthians nesse momento. O Inter também se desorganizou.
2: É, e chamou o Corinthians para cima. Agora você vê, o Garro já não está mais jogando ali muito no meio campo. Ele abriu mais pela ponta. Abrindo mais pela ponta, ele chama a marcação. Então, dá espaços para outros jogadores fazerem alguma coisa. Foi assim que o Bidu chutou, a bola raspou na trave. Foi assim que o Mateuzinho lá na direita entrou, chutou e explodiu na trave. Estamos revendo o lance. E agora a chance do Yuri. Os últimos 3, 4 minutos são todos da equipe do Corinthians. Esses últimos 4 minutos são legais do Timão no Beira-Rio, Ulisses.
3: Ronaldo Giovanelli, o jogo. Corinthians melhora nesse final de primeiro tempo, hein, Ronaldo? Fala, ídolo da Fiel!
4: É, depois do apagão, né, Ulisses? Um abraço a você, ao Prédio, ao Quessada, aos amigos da Rádio Bandeirantes. Eu diria o seguinte, que o Inter fez o que tinha que fazer no comecinho do jogo e agora tá assistindo, né? Tá marcando, tá correndo atrás do Corinthians, isso é perigoso. Ainda mais para 40 minutos, né, do primeiro tempo. Mas o jogo, ele fica num volume muito grande, né, de um lado e pro outro, porque o Inter tenta jogar no contra-ataque. Mas uma coisa de bom o Inter tem, não fica brincando lá atrás, saindo jogando. Tá quebrando, o Antony tá quebrando e até aqui é o nome do jogo, Liz.
3: É o futebol da Bandeirantes. 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
0: Liz.
3: Aí parado o jogo, pois não.
0: Há pouco, Caio César tomou cartão amarelo por uma entrada no Bernabéu. Segundo cartão corintiano no jogo e o Caio César pendurado não enfrenta o Palmeiras no domingo.
3: Você ligado no futebol da Bandeirantes, domínio do tempo de ataque, o time do Inter, bola batida, gol, vai embora para a linha de fundo em tiro de meta. Corinthians já enfiou duas bolas na trave do Inter, não conseguiu o gol, Corinthians volta a jogar, hein?
1: Porque o Inter se desorganizou também, o Inter cansou, o Inter não conseguiu manter aquele nível dos primeiros 15 minutos, onde simplesmente não permitiu que o Corinthians respirasse no jogo. Fez 1-0 a 1 minuto e mandava na partida, agora o Corinthians se equilibra, por quê? Porque o Inter também... tem aquela deficiência que a gente imagina, já mostrada durante a Série A do Brasileiro.
2: É, teve a chance de fazer 2-3 o Internacional, não conseguiu. E aí abriu espaço para o Corinthians buscar pelo menos um empate. E realmente esses lances com Bidu, Mateuzinho e Yuri foram os melhores momentos do Corinthians até aqui na partida.
3: É o futebol da Bandeirantes para você, torcedor brasileiro. Domínio do toque, ele para contigo no comando de ataque. Tenta descer pelo setor de direita, aperta na marcação novamente. Recolhe o time do Inter para ser jogando. Corinthians recupera a bola. Já domínio do toque, ele para curto novamente no campo de defesa. Recolhe pelo comando de ataque. Tenta o toque de bola. Domínio do campo de defesa para ser jogando. Domínio do toque, ele para curtinho pelo setor de ponta. Vem para finta, aperta o time do Internacional. Tenta ser jogando. Recolhe Bidu. Ele ganha para o time do Corinthians. O Memphis erra feio. Dá de graça o Garro. Rouba Bidon. Bidon para Garro. Garro domina para o time corintiano que tenta descer curtinho. Reco ali, Caio César pelo setor de ponta. Ele vem para a finta, vai para o drible. Domina a jogada, limpa para dentro. Recolheu Caio César. Reco ali pelo comando de ataque. Outra finta nele. Abriu no esquerdo da campo de ataque. Bom lance à frente para Bidu. Bidu cruzou, levantou para Yuri Alberto de cabeça. Passa a zaga, vem para tirar do outro lado. Bernabé. Ele manda para a linha de fundo. Escanteio para o time do Corinthians bater.
0: E o Caio César é ensaboado. Tentam pegar ele e ninguém para. O 37 corintiano de Falque no derby, escanteio lado direito, Corinthians, Garro.
3: Se posiciona para a cobrança de escanteio, o time corintiano, Grupo Souza Lima, eficiência em segurança e serviços, é Grupo Souza Lima. 43 minutos de para Ronaldo, você ligado na Bandeirantes, escanteio para o time do Corinthians bater pelo setor de esquerda. Timão tenta o gol de empate, 1-0 para o time do Internacional, para você ligado na Bandeirantes, é Bandeirantes com você. Daqui a pouquinho, João Paulo Capelanes comanda o intervalo, Bandeirantes, você ligado no microfone, ele vai na tradição do rádio brasileiro. Escanteio, Corinthians cobrado, levantamento do gol, goleiro saiu, sobrou para Caio César, pessimamente chuta a bola, chega na marcação do Bidu, o Corinthians sai jogando contigo novamente. Ranieri, ele prendeu pelo setor de esquerda, deu passe de bola completamente errado, bola volta com o time corintiano, é bola para o Corinthians descer pelo seu campo de defesa e sair jogando. A abertura vem à frente no toque, ele para Coutinho pelo comando de ataque, aperta o time do Corinthians, tenta descer pelo setor de ponta com o Bidon prendeu para Bidu. Bidu recolhe a jogada, abriu para Bidon domina novamente, ameaçou, cruzado, levantou, recolheu para Memphis, não chega na bola, bola volta para Bidu, tentou bater cruzado, a bola volta com o time do Corinthians. Corinthians, na direita, Mateuzinho. Corinthians quer um empate em cima do time do Internacional. Abertura pela zaga central, prendeu o Gabriel Paulista, domina para o time do Corinthians. Ele volta a jogada para Ranieri. Ranieri prende o lance para o time corintiano. Corinthians aluga meio campo e vai para cima. Tenta o lançamento à frente, lance errado. A bola sai de cabeça, lateral para o Corinthians bater na esquerda. Toca na bola, tira Aguirre. É lateral para o time do Corinthians bater. Bidu cobra o lateral para o time corintiano. Sai jogando com Bidon. Bidon já prendeu no setor intermediário. Já vamos para os acréscimos. Vamos chegar já a 45. Domina o time do Corinthians para ser jogando pela direita do campo de defesa. Reco ali, Ranieri. Ranieri prende o lance, vem para a finta para Mateuzinho. Mateuzinho já domina pelo seu campo de defesa. Ele tenta o toque, ele para curtindo novamente no setor intermediário. Prende o lance, o time do Corinthians para descer pelo setor de esquerda. Mais 4. Nós iremos a 49. O Corinthians desce e cria a quarta do jogo. Domina pelo comando de ataque, vem para a finta. Bidu. Bidu prende, tem Memphis pedindo. Enfiou para Memphis, deixou passar para Yuri Alberto. Recolheu, abre a jogada no comando de ataque. Houve a falta desnecessária, uma falta absurda em cima do Caio César. Falta pro Corinthians bater, mas desnecessária falta do Vilagra.
0: E a possibilidade de chutar no gol, talvez a última pro Corinthians nesse primeiro tempo. Caio César, pelo menos até aqui, só é parado nas faltas, nos puxões. Vai bem o 37 corintiano. Memphis e Garro na bola.
3: Se posiciona para a cobrança, o time do Corinthians vem Memphis e Garro para a cobrança. Pois não,
1: Prédio. Caio César, o melhor jogador do Corinthians na partida, mas disparado o melhor. Disparado. E os jogadores do Inter agora não estão achando ele, estão batendo nele. Essa falta foi absurda do Vilagra. Absurda.
3: Se posiciona para o Brasil e falta, é falta para o time do Corinthians bater, falta para o Timão cobrar. 46 minutos de bala rolando, você ligado no futebol da Bandeirantes, a Bandeirantes com você, torcedor brasileiro. Se posiciona para a cobrança e falta, o time corintiano vem para a cobrança. Garro, Garro para bater a falta e Memphis também. Timão quer o gol de empate, 1 a 0 para o Internacional. Garro e Memphis para a cobrança e falta. Memphis partiu, bateu longe do gol. Tiro de meta, péssimo chute do Memphis.
0: E não é o mesmo de fato, Ulisses Costa. 2 anos, ele marcou dessa mesma posição contra o Atlético Paranaense em Itaquera. Agora nem fez o Antony sujar o uniforme. Permanece 1 a 0 Colorado, falta pouco.
2: O Memphis é um ex-jogador em atividade nesse momento.
1: Forte.
2: É verdade. Não, é.
1: O Xavi acha isso também.
2: Ele vai fazer
1: o Xavi acha isso.
2: Ele pode fazer os dois. Ele pode fazer os dois gols da vitória do Corinthians, mas o que ele está fazendo em campo hoje é uma vergonha, cara.
1: Ele é um jogador lento pro tamanho dele, mas muito lento. Não,
2: mas olha sem essa falta que ele bateu. Tá
3: louco. E aí, Ronaldo Giovanelli, ídolo da Fiel.
4: É, na bola parada ele tem se dado muito mal, né? Na movimentação também aí. Agora com a volta do Yuri Alberto dando opções para ele jogar, vamos ver se ele vai conseguir jogar ele e o Garro. O Garra aqui também parece ser um ex-jogador.
3: Tá parado o jogo, tá marcada a falta pro Timão bater para você ligado. Ronaldo Giovanelli no camarote Fialzone. É bola no campo de defesa. Recolhido o toque para o time do Corinthians. Tenta descer pelo setor de ponta. Prende a jogada. Domina o time corintiano. Não desiste. Mateuzinho mais vem a lateral para o time do Corinthians bater. Mais 1 minuto e meio de jogo. Placar do jogo. 1 a 0 para o time do Internacional. O árbitro acabou dando bola. Recolhe o time do Corinthians para ser jogando. Já prendeu o lance curtinho no campo de defesa. Dominou o time corintiano. Garro vem buscar aqui no setor intermediário. Ele abre a jogada para Gustavo Henrique. Gustavo Henrique domina para o time corintiano. Tenta o levantamento à frente. Soltou para Bidu. Bidu prende. Não chega na bola novamente. Memphis. A bola de graça para ele domina para o time corintiano, gira, inverte a jogada na direita para Mateuzinho. Mateuzinho põe no peito, domina para o time corintiano. Ele recolhe pelo comando de ataque, vai para a quinta em cima da marcação, prende novamente o time do Corinthians, arranca no campo de ataque, abertura para o toque de bola de Gabriel Paulista, prendeu, girou para Garro. Garro domina, tem Gustavo Henrique aberto aqui pelo setor de esquerda. Bidu mais à frente, enfiou Gustavo Henrique para Bidu. Bidu tenta o drible, volta o toque de bola curtinho para Garro. Garro domina para o time do Corinthians, tentou descer para a ponta, armou no comando de ataque. Garro já desceu, cruzou, levantou no gol, estica perna, afasta o Inter. A bola sai para o Corinthians bater lateral pelo setor de esquerda, campo de ataque. 48 minutos de bola rolando, você ligado na Bandeirantes, a Bandeirantes com você. É lateral para o time do Corinthians bater. Matheus Bidu vem para a cobrança de lateral pelo setor de esquerda. Lateral foi cobrada, bola volta, tenta Garro, bate errado. Vai terminar o primeiro tempo, 1 a 0 para o Internacional. Já já tudo, segundo tempo para você. O Capelani está chegando para comandar o intervalo. Bandeirantes mais tarde, Cruzeiro e São Paulo. Rogério Assis, Léo Gens com Leandro Guerreiro e Paulo do Vale. Domínio do toque de bala contigo novamente, recolhe o time do Corinthians para ser jogando, domina Ranieri, ele prende o lance, vai terminar o jogo. Domínio do campo de ataque, soltou para Bidon. Bidon prendeu na ponta, abriu para Mateuzinho. Mateuzinho domina para o time do Corinthians, tenta finta, enfim, a jogada para ninguém. E o árbitro para, marca falta na direita, ataque para o Corinthians bater, pegar o Mateuzinho.
0: E já ultrapassados os 4 minutos que ele acrescentou nessa primeira etapa. Aparentemente vai permitir ao Corinthians que cobre a falta pelo lado direito do campo de ataque. O cartão amarelo é para o Bernabé, 26 do Internacional. Mais um cartão na partida.
3: Tá parado o jogo, Bernabé amarelado. É para do campo de ataque, é o último lance para o time do Corinthians bater, para você ligado no microfone Bandeirantes. É falta para o time Corinthians bater pelo setor de direita. 1-0 pro Internacional diante do time do Corinthians, para você ligado no microfone da Bandeirantes, torcedor brasileiro. Ajeita para a cobrança, amarelou quem? Bernabé. E o Alan Patrick não. É falta para o time do Corinthians bater. Se posiciona para a cobrança de falta para o time corintiano cobrar, porque o Alan Patrick estava reclamando muito com a arbitragem, falando muito ali com ele. Se posiciona para a cobrança, é falta para o time do Corinthians bater pelo setor de direito do campo de ataque. Lançamento vem para dentro da grande área, falta para o timão bater. Garro na bola, partiu, bateu, levantou na boca do gol, nas mãos do goleirão Anthony. Que agradece, está jogando no seu campo de defesa. Chega na marcação, o time do Corinthians vem para o toque de bola, o árbitro para. Está marcado o jogo lateral para o Corinthians bater. Quando ergue o braço, o árbitro, para terminar o primeiro tempo do jogo. E a confusão com Alan Patrick e com o Caio César.
5: É um princípio.
3: Aí está parado
5: de...
3: o jogo, pois não.
5: Princípio de confusão aqui, Thales, porque o Alan Patrick está reclamando sobre o critério de faltas adotado pelo árbitro da partida, Felipe Fernandes de Lima, o mineiro que apita o confronto de hoje. Reclamou sobre a última falta marcada para o Corinthians, né, onde já havia expirado o tempo de acréscimo, e na hora que ele já havia apitado o final do jogo, o Caio César estava com o domínio da bola. O Patrick chegou desarmando com o jogo já encerrado nesse primeiro tempo, aí os dois se estranharam. Princípio de confusão que agora se encaminha para os vestiários. Consigo ver daqui o elenco do Inter, tanto o banco de reservas quanto a equipe titular, e o do Corinthians agora se encaminhando para o vestiário, sendo separados, discutindo muito neste momento.
3: Muito bem, no futebol da Bandeirantes, vem intervalo, Bandeirantes, alô! João Paulo Capelani.
0: Valeu, Ulisses Costa, o maior do Brasil, narrando e narrando demais a retomada do futebol do Brasil. Graças a Deus acabou a data FIFA. Ainda vai ter mais uma até o final do ano. Mas agora o foco no Campeonato Brasileiro. Quem diria, hein? O efeito Eduardo Batista no primeiro tempo pelo menos funcionou. Vamos aguardar a segunda etapa em que o Corinthians foi melhor na reta final do primeiro tempo. Já já tem análise, tem opinião do Quesada, do Ronaldo Giovanelli e do Alexandre Pretzel. Quero voltar para o Beira-Rio. Alô, Felipe Kobe, um abraço. Um abraço para você, boa noite, Felipão!
5: Muito boa noite, Capejanis.
0: Dá um destaque para nós aí, Felipão. Solta a voz aí. Colorado vencendo 1-0. A sua cor favorita é azul ou é vermelho aí, Felipão?
5: Pior que é azul, tá, o Capejanis? O Inter vai vencendo o confronto neste momento, intervalo de jogo. A gente deve ter algumas mudanças do lado colorado. O Eduardo Batista, no decorrer do segundo tempo, mandou as reservas para um forte aquecimento. Então, segundo tempo, vitória parcial, o Inter deve realizar mudanças, porque, como destacou o Pretzel, o time cansou neste primeiro tempo.
0: Maravilhoso. Felipão, tá muito frio aí no sul, tomou um cafezinho, como é que é a parada aí?
5: Por incrível que pareça, o tempo ele tá meio bipolar aqui no sul, tá, Cabejanes? Porque a gente teve uma semana fria, mas hoje 21 graus, temperatura amena, sem vento. Uma noite agradável em Porto Alegre.
0: Sensacional, grande Felipe Kobe. Daqui a pouquinho ele volta na sequência do intervalo inteligente em Bandeirantes. Ô Luiz Fabiani, dá o seu destaque aí, Fabi, boa noite.
6: Boa noite, Capela, é o seguinte, o
0: não,
6: Corinthians...
0: Capela não, por favor.
6: João
0: fala
6: Paulo
0: direito.
6: Capelanes.
0: Não, quero o sotaque.
6: Eu não quero a pronúncia correta.
0: Por favor, a pronúncia
6: eu não sou
0: correta
6: que nem
0: é Capechanes, eu gosto. Vamos lá,
6: Capechanes.
0: Fabiani. Capechanes. Capechanes, boludo, aquele... Vamos lá.
6: Capê, é o seguinte, Corinthians muito atento também nos outros jogos da rodada. Nesse momento o Mirassol vai empatando em 0-0 com o Bragantino e o Grêmio vai vencendo o Remo pelo placar de 1-0. Com esses resultados parciais, o Corinthians perde uma posição e se iguala em pontos com o Grêmio, ficando à frente somente pelo saldo de gols. Então atenção máxima nessa partida que configura até o momento a 7ª derrota consecutiva do Corinthians no Campeonato Brasileiro, a pior sequência na última década. Portanto, Alvinegro tenta deixar para trás esse mau primeiro tempo e buscar o empate na segunda etapa, com poucas alternativas agradáveis no banco, é verdade, Capê.
0: Maravilha, daqui a pouquinho Felipe Kobe e Luiz Fabiani, os repórteres Bandeirantes de Internacional 1, Corinthians 0, voltam na sequência, tem o super placar da Bandeirantes, tem muita coisa para que a gente possa tratar, e terminando essa jornada esportiva, a gente já cola Rogério Assis com Cruzeiro e São Paulo. Repito, graças a Deus acabou a data FIFA, gente. Graças a Deus, nada melhor do que um futebolzinho meio de semana, quarta-feira à noite, para encher os nossos corações de alegria. Alegria mais ou menos. Começo com você, Ronaldo Giovanelli. Tá feia a coisa, o Inter tá vencendo, segue na zona, mas tá ganhando o seu Coringão. Boa noite, Ronaldo.
4: Boa noite, Capela. Sabe aquele resultado 1-0 mentiroso? Então Sim. Foi esse primeiro tempo aí. Esse primeiro tempo foi 1-0 mentiroso, que o Inter fez o gol no começo da partida, depois recuou. Eu não posso dizer que cansou, né? Eu acho que o Corinthians se atirou um pouco mais e o Inter, estrategicamente, tenta jogar no contra-ataque, isso é verdade. Tenta posicionar mais seu time no meio de campo, que é assim que funciona, você tem que fazer armar as jogadas. E o Alan Patrick, para mim, é o que se apresenta mais no time do Inter. Mas a verdade é que o Corinthians termina o primeiro tempo empurrando o Inter para dentro da área, tentando jogadas. O Anthony fez duas defesaças aí, duas bolas na trave também. Agora é abrir o olho, né? Eu acho que o Inter agora, se ele abdicar de atacar e ficar só defendendo, vai conseguir aí tomar um gol. Porque do jeito que está, o Corinthians aproximando as linhas, o Yuri Alberto chegando um pouco mais encostado dentro da área. Está chegando também o Memphis, que não está numa noite espetacular, como disse o Quesada. É, o Corinthians pode aí buscar o empate até a virada, porque o Inter abdicou de jogar o primeiro tempo, viu, o Capelanes?
0: É mais ou menos por aí, mas o Coringão na reta final do primeiro tempo, em duas bolas na trave, quando a fase não é boa, realmente complicada a situação. Leandro Quesada, Alexandre Pretzel, fiquem à vontade, vamos falar sobre o jogo. Afinal de contas, o Inter começou de forma avassaladora, um gol com 50 segundos, e depois, como falou o Ronaldo, e eu concordo, vamos sentar no resultado, mas quase tomou um empate.
1: Até não sentou muito, porque teve vários contra-ataques à disposição, e o que, que aconteceu? Não aproveitou, né? Eu achei o Corinthians muito desorganizado. O Corinthians melhorou agora na reta final, porque o Inter também se desorganizou. O Inter se, sabe, espaçou demais o time. O Diniz chamou o time do Inter para o lado esquerdo e abriu demais o lado direito. O Mateuzinho perdeu a chance, o Iroberto também perdeu. Duas boas defesas do Antony, é verdade, mas o Corinthians praticamente não tinha chegado. Chegou uma outra vez com o Mateuzinho sozinho também, num ataque onde o Inter tinha deixado muito espaço. Então, no geral, acho que o resultado, assim, pelos últimos cinco minutos, poderia ter sido 1-1. Mas o Inter teve pelo menos três contra-ataques, com o Alejandro sozinho, com o Alan Patrick e com o próprio Vitinho, e eles não aproveitaram, 3-2. Achei o Corinthians muito desorganizado, e o Inter se ajustou, mas depois se desorganizou também. Por quê? Porque o time cansou, começou a dar muito espaço pela intensidade nos 30 primeiros minutos. Então, acho que 1-1 teria sido o resultado mais correto pelas duas bolas finais do Corinthians, Quesada, mas o Inter também, pela fraqueza técnica, perdeu 3 contra-ataques impressionantes de 3-2.
2: É meio esquisito o que aconteceu, né, Pretzel, Ronaldo e Capelanes, porque assim, quem teve mais volume de jogo foi o Internacional, né? É, o Internacional teve a chance de fazer 2-3? Sim, teve. Mas se você olhar o final do jogo, o Corinthians criou pelo menos 4 oportunidades incríveis. A gente tá revendo aqui, né, João, o chute do Bidu, que a bola raspou a trave, quase foi na forquilha. O Mateuzinho, naquele momento que ele não faz nenhuma coisa nem outra, nem chuta e nem faz o cruzamento, que o Caio César invadia a área. O chute do Mateuzinho depois na trave. E o lance do Yuri, que também bate na trave. Então,
0: e o goleiro toca na bola.
2: E o goleiro toca na bola.
0: Porque a expectativa, o Antony, será que segura o Rojão e tal?
2: Segurou bem.
0: Antes era o Mateus, o goleiro milagreiro que não faz milagre. E o Antony toca na bola, ela vai na trave e evita que seria o gol de empate.
2: O assunto de goleiro pro grande Ronaldão, que foi um dos maiores de todos os tempos, mas assim, acho que o Antony é mais seguro do que o Matheus Cunha, né? Eu acho.
0: Olha lá, dozinhaca.
2: Não, mas tem que escolher, né?
0: Contratar goleiro.
2: Tudo bem.
0: O Uruguai lá,
2: tudo bem,
1: Não tem goleiro há 2 anos.
2: Eu só tô comparando os dois, né? Não tô indo no passado.
1: O Antony é menos ruim que o Matheus Cunha.
0: Você comparou o Ronaldo com o Matheus Cunha, mas tudo
2: mas
0: bem.
2: Assim, rapidinho, porque eu sei que você tem um monte de compromisso aí. O Garro foi uma figura que eu não entendi o que ele fez hoje em campo, porque assim, ele ficou ali para organizar o jogo no início, mas não organizou. Quando estava sem a bola, ele não ajudou o Ranieri em absolutamente nada. O Ranieri fez um jogo muito ruim também, né? Perdendo aí uma bola no meio campo, quase complicando a vida do Corinthians. E ao armar as jogadas, o Garro também foi uma figura praticamente nula. Só melhorou um pouquinho quando o Garro começou a abrir mais pela ponta. O que aconteceu quando ele abre na ponta? Ele puxa a marcação e aí dá espaço para que o Corinthians pudesse criar essas 3 oportunidades que nós falamos aqui, com o Mateuzinho, com o Bidu e também com o Yuri. Olha, o Corinthians se safou de tomar 3-0 no primeiro tempo, mas também deixou de escapar a chance de pelo menos fazer pelo menos um gol aí e terminar esse primeiro tempo com um empate por 1-1. Na altura do campeonato, se empatar hoje no Beira-Rio, tá de bom tamanho.
0: É péssimo pro Inter se empatar. O Inter precisa pontuar, péssimo. Até porque o Inter vencendo não sai da zona de rebaixamento nessa rodada.
2: Exato.
0: E o Corinthians, mesmo perdendo como está, não é ultrapassado a ponto de entrar na zona de rebaixamento.
2: Exato.
0: Eu tenho um compromisso comercial aqui, mas tem antes a informação do Luiz Sabiani. Pede a palavra, dá uma sublinhada aí, Fabi. Fique à vontade.
6: Rapidinho, tá, Capela? Seguinte, o Corinthians ele tem valores que estão numa conta reserva com a Caixa Econômica Federal por causa do acordo do pagamento do estádio. 27 milhões. O clube chegou a um acordo com a Caixa, liberou 27 milhões milhões de reais, pagará amanhã o salário em carteira dos jogadores desse mês, que seria mais um mês atrasado e quitará um dos dois meses de direitos de imagem em atraso. Então essa é a informação importante para vocês.
7: É importante. Geralmente os caras fazem antes do jogo para dar um ânimo a mais na rapaziada. Mas aí, posso falar? Estão devendo a vida, né? Aí paga lá. É que nem quando você tá no mão de goteira, sabe? Queçadinha. Tá ali com um balde só, com 40 goteiras na cabeça. Você coloca uma, tá vazando o resto, né? Tá feio.
2: Capechanes, concordo com você.
7: Capechanes, olho do Capechanes. Então daqui a pouquinho a gente volta do futebol da Bandeirantes. É um intervalo inteligente. Por enquanto, tá dando Colorado. O Internacional vai vencer do Corinthians por 1-0 já já. Tem toda a segunda etapa com ele. Com Ulisses Costa pra todo o Brasil e até já.
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2: 8h32, de volta com o Intervalo Inteligente Bandeirantes, ou Luiz Sabiani. Vou chamar daqui a pouquinho o Super Placar, mas a informação mais importante é a seguinte. Vamos supor que o Corinthians de fato perca o jogo. Dá pra virar, jogou bem a reta final do jogo, meteu duas bolas à trave, parará, parará, parará. Vamos supor que o Corinthians volta para a segunda etapa, o Minhaca perde o jogo no Beira-Rio. Diniz fica ou Diniz cai?
3: Capela, vários colegas estão cravando que a derrota significa a queda do Diniz. De fato, tem muita chance de acontecer se o Corinthians for derrotado nessa noite, mas eu evito cravar porque o Diniz tem um prestígio muito grande com o grupo de atletas do Corinthians. E esse grupo de atletas segurou a barra na derrota para o Fluminense há pouco mais de duas semanas. Então, sim, há uma pressão muito grande sobre o Osmar Stabile, sobre o Marcelo Paz. Eles estão cientes de que a demissão pode ser um caminho, mas a movimentação dos jogadores nesse momento joga a favor do técnico Fernando Diniz.
2: Vamos aguardar, porque a pergunta é, se mandar o Diniz embora, vem quem? Eu já falei aqui, joguei minhas fichas no ar. Eu acho que o Vojvoda é uma carta principal, porque tem relação com o Marcelo Paz, está livre no mercado, tem o Ramon Dias e o Palinho.
3: Ramon é o favorito.
2: É, Ramon é o favorito, né?
3: Porque seria tem uma relação. O favorito, né?
2: Pois é, dizer. Claro. Não vamos demitir o Diniz, isso, né? Vamos aguardar, mas Fabiano trouxe a informação. Se acontecer do Corinthians, de fato, perder para o Inter daqui a pouco, a chance do Diniz ficar, ela é remota.
4: Já consultaram, me permita, Joãozinho, já consultaram o Memphis Depay?
2: Ah, tem que perguntar.
4: Porque
2: pra ele, né?
4: Ele demitiu os argentinos. Ele manteve o Diniz. Vão consultá-lo?
2: Tem que perguntar,
4: é,
2: né?
4: É só uma
2: homem.
4: Pergunta, é só
2: tá
4: uma pergunta.
2: Tá jogando nada também, velho. Tá jogando nada, hein? Que temporada do tal do Memphis Depay. Vamos lá, Super Placar da Bandeirantes. Daqui a pouquinho os times de volta pro campo de jogo. Tem muita bola rolando, sobe e desce na tabela de classificação. Lucas Bueno, boa noite.
5: Boa noite, Capela, todos que nos acompanham aqui na Bandeirantes. Como você disse, muitos jogos rolando. Bragantino e Mirassol neste momento 0-0, Mirassol com um expulso. O Remo vai perdendo por 1-0 pro Grêmio. O Vitória vai vencendo por 1-0 a Chapecoense. Botafogo e Vasco vão empatando em 0-0. Logo mais Cruzeiro e São Paulo na Série B do Brasileiro. Operário e Botafogo vão empatando em 1-1. O Havaí vai vencendo por 2-0. América Mineiro e Fortaleza empatando em 0-0. Mesmo resultado de CRB e Atlético Goianiense, além de Vila Nova e Cuiabá. A tabela do Campeonato Brasileiro agora, Capela, a gente tem na parte de baixo. A Chapecoense está perdendo, segue em 20º com 18 pontos. É 19º encontra o Remo com 23 pontos, Internacional em 18º com 31 pontos, o Grêmio em 17º com 32 pontos, mesmo número de pontos de Vasco com 32 e Corinthians também com 32, o Corinthians em 15º, o Vasco em 16º, o Mirassol vai empatando em 14º com 33 pontos e o Botafogo em 13º com 36 pontos também vai empatando.
2: Maravilha, daqui a pouquinho eu volto pro campo de jogo, só quero mandar um forte abraço aqui para toda a rede que está conosco no Grupo Bandeirantes de Comunicação, Super Difusão. Difusora FM Tapetininga, Bandeirantes Santos 106.7. Alô, Vão, um abraço pra você em Santos, Litoral Norte também, Litoral Sul em Santos, Litoral Norte também. Rádio Piratininga de Jaú, Campinas 85.7, Bandeirantes Brasília 89,9 FM, Rádio Itaberá Blumenau Santa Catarina, Cacique Capibari aqui em São Paulo, AM FM e Difusora FM Fernandópolis, é a rede Bandeirantes de Rádio. Deixa eu voltar pro campo de jogo, aparentemente o Corinthians mexe, vai mexer ou não vai, Felipe Kobe?
6: Vai mexer, tá, Capela, o trio de arbitragem já tá no campo, comandado por Felipe Fernandes de Lima, mineiro. E o Corinthians vai trocar sim, tá? Entrando André Luiz, o camisa 49 do Corinthians. Vai entrar então, teve uma conversa agora à beira do campo com o Diniz, a ver quem vai sair.
3: Tô de olho na movimentação por aqui, Capela. É tradicional nessas circunstâncias o Diniz Ranieri tirar um zagueiro.
2: Ó, o Ranieri, quem sabe.
3: Tirou o Ranieri.
2: Tirou
3: um
2: volante, então agora o André vai ser o único volante do meio-campo alvinegro.
7: Mas ele mantém o garro, velho.
8: Ele mantém o Memphis também.
9: O bidon com o amarelo.
2: É. Pretz, Ronaldo, Quesada, fique à vontade aí.
9: Eu não tiraria o Ranieri, apesar de que ele perdeu.
3: Saiu o bidon, tá?
6: Opa. É, exato.
3: Muda na placa, agora sai o 7, o Breno Bidon.
9: Era o que eu imaginava. Era o que eu imaginava, com o cartão amarelo ele não ia correr o risco de perder o bidon. Então é o que eu imaginava.
2: Ah, então maravilha. Então confirmando a informação, tem mudança no Inter e no Corinthians. Vamos lá, Cobizão.
6: Exatamente. Sai então o Breno Bidon, camisa 7, estava amarelado. Entra o André, 49. E no Inter sai o 35, o Breno Aguirre, que estava de ala direito. E entra O Paulinho, 27, o Inter que vai povoar esse meio campo.
9: Bruno Gomes vai para a lateral direito. É isso,
4: é,
9: Capelete.
4: É o Paulinho de Paula, né? Esse daí, né?
9: Exatamente. É. Bem comum.
4: Bem comum. Vamos usar.
2: O Ronaldão, tô preocupado com você. A bola vai voltar a rolar. Tá vivo aí, Ronaldão. Vai Corinthians, Ronaldão.
7: Estamos aqui na escuta. Estamos aqui escutando. Agora vai ter mais 45 minutos de jogo. Só para lembrar aí.
2: É verdade. Vamos pro segundo tempo com todo o timaço. Rádio Bandeirantes, a partir de agora, com muita emoção com ele. O maior do Brasil está de volta. Ulisses Costa!
8: Vai começar o segundo tempo do jogo para você ligado no microfone da Bandeirantes. João Paulo Capelantes vai jantar. Acaba a comida do estado de São Paulo. Vai começar o segundo tempo do jogo para você ligado no microfone da Bandeirantes, torcedor brasileiro. Vai começar a partida, a saída que pertence ao time do Corinthians. Toca na bola Memphis. A bola rola, se ela rola, deixa ela rolar. Você quer emoção, vem comigo, torcedor brasileiro aqui na... E tenta vencer o time do Corinthians, Matheusinho impedido, impedimento para o time do Inter bater pelo seu campo de defesa. Impedimento para o time do Internacional cobrar. 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Pois não, Brasil.
9: Quero dizer que sabe quem é que vai ser o ala pela direita?
8: O
9: Vitinho.
8: Eu sei.
9: É o Vitinho, ele já recuou o Vitinho, exatamente. Recuou
8: é o
9: Vitinho.
8: Bruno?
9: Recuou o Vitinho para ala e o Bruno segue como terceiro zagueiro. Algo que o Pezzolano já fazia.
8: A bola volta, volta no toque de bola, tenta descer o time do Corinthians, encolhe no campo de defesa, sai jogando errado o time corintiano, bola volta, cai o César, tenta ganhar. Que bola recua, o tal, olha cara, um técnico de futebol que insiste em jogar com Gabriel Paulista na área, tem que ser demitido mesmo, cara. Você viu a bola que o Gabriel enfiou quase para escanteio agora? Esse cara não tem noção, pintou amarelo aí, me parece que foi pro Vilagra.
6: Exato, o Memphis puxava o contra-ataque corintiano, o Vidagra só puxou a camisa, amarelado, não estava pendurado, mas recebeu o amarelo.
8: A bola volta, volta no toque de bola, tenta ser jogando o domínio do time corintiano, vem com Caio César pelo setor de ponta, ele vai para a finta, tentou descer na linha de fundo, recolhe a jogada, escapou, Caio César levou para a linha de fundo, cruzou na boca do gol, Roberto tocou no alto, sai para pegar o Anthony.
3: Com segurança, o Anthony se firmando na meta colorada, vai fechando o gol até aqui, sai, encaixa, impede a estocada do Corinthians pela direita.
8: 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A bola volta com o time do Inter, que domina pela direita no campo de defesa. Vem para o toque de Marcutinho Vitinho. Ele prende o lance e volta a jogada. Nossa zaga central recolhe com Vilagra. Ele domina para o time do Internacional. Soltou pela direita no campo de retaguarda. Tenta ser jogando, levanta a frente. Tentou o toque de para Bruno Gomes. A bola desvia em cima do André. Sai para a linha de lado. Lateral para o Inter. Bater pela direita no campo de ataque. Lateral para o Internacional. Bater pela direita do campo de ataque, pra você ligado na Bandeirantes, Ronaldo Giovanelli, ídolo da Fiel, entrada do André, vai melhorar esse Corinthians ou não, Ronaldo?
7: É, a tendência é ele pisar um pouco mais na área também e levar, né, o pessoal do meio de campo junto aí, porque o Ranieri não estava tão bem no primeiro tempo, o Bidonzinho ficou muito apagado, ainda estava amarelado, acho que é uma boa opção sim, eu tô com você, esse Gabriel Paulista aí nunca me enganou, viu?
8: É o futebol da Bandeirantes para você, torcedor brasileiro. Daí, Ronaldo Giovanelli, ídolo da Fiel. Já acabou com o Inter jogando com a camisa do Corinthians. Domínio do toque de bala curtinho do campo de defesa. Recolhe pelo setor de direita, vem para a finta, prende o lance curtinho, o time do Inter. Domínio do campo de ataque, bala prensada, vai embora. Chega bem na marcação, vem para tirar o time corintiano, vem para cortar André. Lateral para o Inter, bater pela direita no campo de ataque. 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A bola já volta com o time do Inter, domina pela direita do campo de ataque, levantamento à frente, o desvio, vai embora a bola. Tiro de meta para o Corinthians, Matera.
6: Escanteio fechado do Vitinho no primeiro pau, Alejandro tentou a finalização, tentou de letra, bola passou do lado da trave, nenhum perigo para o Corinthians, que já cobrou o tiro de meta.
8: 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Domínio do toque, ele para contigo novamente. Recolhe no campo de defesa o time corintiano para ser jogando. Já prende a jogada pelo seu campo de defesa. A abertura vem com Gabriel Paulista, o ruim. Ele prende o lance. Gabriel Paulista domina para o time corintiano, ruim. Ele tenta ser jogando na sua zaga central. Já domina a jogada com Ranieri. Ranieri domina para o time do Corinthians. Prende pelo seu campo de defesa. 1-0 Internacional. Vence o jogo. Abertura para Gabriel Paulista, que solta para Matheusinho. Matheusinho domina para o time corintiano. Liga para Memphis. Memphis domina, tenta. Finta. Toma falta no mercado. O árbitro para, marca a falta, campo de defesa para o time do Corinthians bater próxima linha que divide o gramado. 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É Wonder, torcedor do Brasil. 4 minutos de bola rolando, é falta para a equipe do Corinthians bater no campo de defesa. Agarra o cobra, ele solta a jogada já pelo seu campo intermediário. No meio do time corintiano tentou descer pelo setor de direito no campo de ataque, aperta na marcação, recolheu Caio César, ele limpa o lance, tenta o toque, ele bola curtinho pelo setor intermediário, soltou para Garro. Garro vem pro lançamento, boa bola para Bidu, se alcança, é boa, alcançou, dominou pro time do Corinthians, vem pra finta. E o Bandeira deu a saída de bola, hein?
3: Estava do lado oposto o Bandeira, mas de fato parece que ultrapassou por completo a linha na inversão do Garro para o Bidu. Bidu até chegou, mas na hora de se recuperar, a bola ultrapassa a linha de fundo, tiro de meta para o Colorado.
8: Não ultrapassou.
3: Não saiu, hein?
8: Lance normal. A base da bola pode ficar fora. A bola redonda, saiu. Ela estava no campo de jogo. Erra feio o Bandeira do Inter. Aí parado o jogo, marcado lá. É bola para a equipe do Corinthians bater falta no campo de defesa. Bandeirinha do Inter errou, hein? O
4: que é, não, errou. A bola tem que sair realmente e não saiu inteira, né? Mas... Enfim, esse também não vai ser o lance que vai mudar a história do jogo, né? Parece que o Corinthians voltou um pouquinho mais ligado para esse segundo tempo. Vamos ver se é isso mesmo ou se é uma impressão falsa.
8: A bola volta no toque, de bola recolhe o time do Corinthians, tenta descer, Caio César perde novo lance, a bola volta com o time do Internacional, que já tenta arrancar pelo comando de ataque. A abertura vem pelo meio de campo, Coutinho com Paulinho. Paulinho prendeu na direita, deu bom toque, de bola para Vitinho, recolheu para o Inter, tentou cruzar em cima da marcação do Bidu. É lateral para o Inter bater pela direita do campo de ataque, lateral para o Inter cobrar. 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É lateral para o setor de direito do campo de ataque, lateral foi cobrada, a bola foi chuta, frente do Bidu, do Inter da sorte no lance, árbitro à frente, André vem na marcação, o árbitro parou. Então, se ele deu essa falta, ele poderia ter dado o pênalti em cima do Yuri Alberto na grande área no primeiro tempo. Pretzel,
4: aí
8: Ronaldo
4: tem razão.
8: E Quesada.
9: Eu, tem razão. Eu não daria essa falta, pra mim isso no meu futebol, Quesada acho que concorda comigo, não sei se o Ronaldo vai concordar, eu não daria essa falta, pra mim não foi nada.
4: Não, eu também não teria dado, mas foi igualzinho aquele pênalti que a gente achou que não foi lá dentro da área também, né?
9: Então ele é ruim.
4: É, pesos e medidas diferentes, né, Ronaldão?
7: Eu já não acho que ele é ruim, eu acho que ele é tendencioso, porque ele tem feito algumas arbitragens desse tipo aí contra o Corinthians, até aqui na arena, ele dá a falta de um lado e a mesma para o Corinthians ele não dá. Então eu achei ele meio tendencioso, ou caseiro. Não, caseiro não é, porque aqui ele não apitou.
8: E tenta o toque de bola, tenta descer o time do Inter, bola batida para fora. Encheu o pé na bola, o Bernabé, tiro de meta para a equipe do Corinthians bater do seu campo de defesa. O tempo não para, Bandeirantes marca. 6h40 de bola rolando, 6h40 de bola rolando, segundo tempo de jogo, girando o placar do Brasileirão. Continua pra você. 1 Inter 0 Corinthians, gol marcado a 50 minutos de jogo do Internacional. 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Alô, alô, Lucas Bueno.
10: O Bragantino acaba de abrir o placar contra o Mirassol. Eduardo Sacha, os 5 minutos do segundo tempo, vai a sedes. Bragantino 1, Mirassol 0.
8: Diria que esse placar do Bragantino é bom para todos aqueles que estão brigando contra o rebaixamento, né?
9: Aliás, a tabela, ela é curiosa. A tabela nessa rodada são 5 jogos da ponta de baixo da tabela, certo? Da segunda página entre os times, e 5 jogos da primeira página entre eles. Não sei se a CBF, se alguém que fez a tabela pensou nisso, mas que está acontecendo isso, tá. Então os times que estão na segunda página estão se enfrentando todos, e da primeira página também.
8: No futebol da Bandeirantes para você, torcedor brasileiro, obrigado pelo carinho da sintonia. No meio do time do Corinthians, tenta pela direita do campo de ataque, Yuri Alberto, ele ganha a jogada, balança em frente à marcação, são 2 na sua marcação, ele volta a jogada para Mateuzinho, Mateuzinho prendeu para Garro, Garro domina pelo time do Corinthians, enfia a jogada para Memphis, Memphis sai da bola, perde o lance, a sexta bola que o Memphis perde no campo de jogo, a bola está saindo em lateral para o time do Corinthians bater, Manuel para o time do Corinthians cobrar, para você a Bandeirantes com você, já domina do toque, ele fala contigo do campo de retaguarda do time do Corinthians para sair jogando. 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Ronaldo Giovanelli, ídolo da Fiel, Pretzel e Quesada falam na Bandeirantes. Fala, Ronaldão.
7: É, até aqui com quase 10 minutos do primeiro tempo, o Corinthians ainda está começando a cadenciar o jogo. Um time que está perdendo, cadenciar o jogo, não arriscar uma jogada para dentro da área, não tentar um chuveirinho, não tentar finalizar para o gol, O time do Corinthians, vou te falar, viu? 20 dias de treinamento, 4 dias para de folga e volta na mesma enhaca, volta. Algo de novo tem que acontecer nesse time, não é possível, para animar esses jogadores, porque do jeito que voltou, que saiu na data FIFA, aí voltou, viu, Ulisses?
9: Voltou muito mal, Ronaldo, tem toda a razão, desorganizado o time, time espaçado, né? É que o Inter também, tecnicamente, é sofrível, que não aproveita a facilidade defensiva do Corinthians, quer saber?
4: O Corinthians perdeu esse algo novo, que era o fator novo que o Ronaldo se refere aí, Prédio Ulisses, que era a mudança de técnico, né? Agora não adianta mandar o Diniz depois da derrota para o Internacional se ela se configurar embora. Aí não vai resolver nada.
8: Corinthians domina, cai o César para o time corintiano, tentou cruzar, os caras não conseguem cruzar a bola, velho. Escanteio para o Corinthians bater, chega Bernabé na bola e põe para fora.
3: O sexto que favorece o Corinthians, talvez o primeiro que leve de fato a uma finalização. E muda o batedor, Memphis batia. Agora a vez de Mateuzinho, lateral do Corinthians e da seleção na bola.
8: No futebol da Bandeirantes, para você, torcedor brasileiro, se posiciona sempre assim, se posiciona para bater escanteio, escanteio para o time do Corinthians, bater, Mateuzinho vem para a direita, escanteio para o time corintiano, Mateuzinho partiu na bola, levantou na bola, gol, subiu bem de cabeça, o zagueirão vem para tirar, a bola já volta no toque, ele para tentar descer o time do Corinthians pelo setor de direita do campo de ataque, você ligado no microfone Bandeirantes, a Bandeirantes com você, torcedor brasileiro, do meio do campo de defesa, recolhe o Coutinho novamente, tenta o toque, ele para o Coutinho novamente, do meio do campo de retaguarda para descer novamente o time do Corinthians. Abertura vem para a direita no campo de ataque para Mateuzinho. Mateuzinho domina, abertura para Caio César. Caio César volta para Mateuzinho. Tem pedindo o garro no meio. Ele pede, vai para a finta limpa. Volta para Mateuzinho para a direita. Pouco cria. Recolheu para o comando de ataque. Bidu tá livre lá no setor de esquerda. Mateuzinho no inverte. Volta para Ranieri. Ranieri prende agora a bola assim. Chega no Bidu. Bidu domina para o time do Corinthians. Volta novamente com Ranieri. Ranieri prende o lance para o time corintiano. Placar do jogo 1-0 para o time do Internacional. Mais tarde tem Cruzeiro, São Paulo, Rogério Assis, Léo Gens, Leandro Guerreiro e Paulo do Vale na Bandeirantes. Tem Cruzeiro, tem São Paulo na Bandeirantes depois de Corinthians e Inter. Domínio do toque de bola 1-0 pro Internacional. Gol marcado a 50 segundos de jogo do primeiro tempo pelo Vitinho. Domínio do time do Corinthians tenta ser jogando garro em slow motion. Ele toca para outro slow motion. Recolheu novamente no toque de bola. Abertura vem pro Yuri Alberto. Tentou bater cruzado. Mercado trava. Escanteio para o time do Corinthians bater.
3: E dessa vez foi de garro para Memphis, para Yuri. O Yuri sem ângulo, tentou a batida para o gol, poderia tentar o corte para cima do Mercado. Ele conquista o escanteio. Pelo lado esquerdo, o sétimo corintiano no jogo.
8: É bola no campo de ataque, escanteio para o time do Corinthians bater, você ligado na Bandeirantes, a Bandeirantes não fosse escanteio para o time corintiano bater, partiu para a bola, Memphis levantou na boca do gol, no soco tentou tirar o goleiro, afasta, a bola volta para Bidu, Bidu domina com categoria para o time corintiano, tentou o domínio, foi, recolheu novamente o time do Corinthians, Bidu domina novamente no campo de ataque, ele tenta descer, a bola volta, volta com o time do Inter, Memphis vem para a marcação, aperta, tenta o toque de bola, a bola volta para a linha de lado para o Corinthians bater, lateral, manual para o Corinthians bater pela esquerda, campo de ataque, no tempo atacado você encontra contra tudo para reunir a torcida, economizar de verdade, 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Do Bidu do toque de bola, recolhe, cai o César, bom drible. Partiu para a direita, demorou para tocar na bola, afasta o zagueiro, põe para fora, escanteio. Escanteio direita para o time do Corinthians bater.
3: E o duelo é esse, Caio César e Bernabé, mas parece que está acabando o tanque do camisa 37 do Corinthians. Vai cansando, foi bem na bola o Paulinho Paula, em escanteio, ela se perde, lado direito, oitava corintiana.
8: Pra você ligado no futebol da Bandeirantes, a Bandeirantes com você. Aí já tá marcada. A bola pro time do Corinthians bater, escanteio. Escanteio pro time corintiano bater, garro vem para a cobrança. Você está ligado no microfone Bandeirantes, a Bandeirantes com você. Gustavo Henrique vai para dentro da grande área. Alô, Giba, ligado no microfone da Bandeirantes. Obrigado pelo carinho da sintonia, tá na Quartur. Curtindo o sonsaço, Bandeirantes. Obrigado pelo carinho da audiência, torcedor brasileiro. É bola do campo de ataque, pintou amarelo para alguém?
3: Gustavo Henrique, pintou pelo lado do Corinthians, não estava pendurado, tomou amarelo. Paulinho do Inter também.
8: Também hoje em dia não está fazendo muita falta. Escanteio, Corinthians, levantamento na boca do gol. Afasta o time do Inter, vem para tirar de qualquer maneira. E o contragolpe é gigante do Inter. Bernabé, péssimo, mata o contragolpe do time do Corinthians. Abra a volta para Yuri Alberto. Dominou para o timão, vai para a finta, meteu na linha de fundo, cruzou na boca do gol. Memphis entrou, tocou na trave, voltou, pegou o Antony. O Memphis na pequena área no cruzamento de Yuri Alberto, ele tocou na trave, a bola de frente pro gol na pequena área, perde um gol inacreditável, Memphis! Memphis.
3: E se ele recebia no salário quando marcava, lances assim são para descontar o Ulisses Costa, porque não havia nada entre ele e a rede. Ele finaliza com a parte externa do pé, ela bate na trave e volta nas mãos do Anthony. Mãos abençoadas nessa noite no Beira-Rio, 1-0 Colorado.
8: Na mãos abençoadas, sim, mas pior é o pé amaldiçoado dos jogadores do Corinthians, né? É uma coisa impressionante, um jogador que veste a camisa 10 do Corinthians, que já foi de Neto, do craque Neto, já foi de Zenon, já foi de jogadores marcantes do Corinthians, fazer um negócio que o Memphis fez desse, perder um gol desse, me desculpa, cara, esse cara não tem moral pra pedir nada no Corinthians. Leandro Quezada, antes o Ronaldo Giovanelli, depois o Quezada e o Pretzel.
7: É, o placar assim, aquele placar é irônico, vamos dizer, placar irônico, era pra estar uns 4-1 pro Corinthians aí, desde os 20 minutos do primeiro tempo até agora. Agora, falta capacidade, falta vergonha, falta tudo pra esse time aí. É impressionante, bola na trave, o cara perdeu um gol como
8: e
7: esse.
8: E vem Corinthians, dominou o Mateuzinho, cruzou na boca do gol, nas mãos do goleiro Mantoni. Desculpa aí, Ronaldão, pode concluir, desculpa.
7: Mas é isso mesmo, é um placar irônico, era pra estar uns 4-1 pro Corinthians aí, é só isso.
4: É, o Corinthians meteu 3 bolas na trave, gente. E aquele lance lá do Bidu, que a bola passou raspando também, né? Quer dizer, se o Corinthians tem a sorte de não ter um adversário que do outro lado capricha, porque o Inter poderia ter feito 2-3 também, o Inter tem muita sorte que hoje a trave tem sido realmente o maior símbolo defensivo dessa equipe do Internacional. E o pé torto dos jogadores do... Esse lance, ele estava praticamente dentro do gol.
8: Não, na pequena área.
9: O que mudou foi a sorte do Inter. O Inter está com sorte hoje. São 3 bolas na trave que eram para ter entrado e não entraram. E outro, o Alan Patrick acabou no jogo e o Eduardo Batista não mexe, não tira o Alan Patrick, não tira.
8: E recolhe o time do Corinthians, vem com o André. André prende a jogada pro time corintiano. 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Grupo Souza Lima, abertura vem pelo setor de direita, tenta o toque para o Coutinho. Mateuzinho do vídeo pro time corintiano, tentando sair pelo setor de esquerda. Ele recolhe a jogada pelo seu campo de retaguarda, vai para a finta, tenta o tapa na bola, já domina pelo comando de ataque, enfia a jogada pelo setor de ponta para Bidu. Bidu domina pro time do Corinthians, tenta o toque para o Coutinho novamente pelo setor de direita para Garro. Garro inverteu para Mateuzinho. Mateuzinho dominou, vem pro toque de bola para Caio César. Ele limpa pro meio, vai bater pro gol. Tem Mateuzinho, girou, bateu, passa à direita do gol, foi embora. Tiro de meta pro Inter bater.
3: Porque as jogadas do Caio César vinham começando nas cescadas e terminando no passe. Agora ele tenta a batida de fora. O Anthony bem posicionado, escolta a bola rumo à linha de fundo. Permanece 1-0 Colorado, 16 segundo tempo.
8: É o futebol da Bandeirantes para você, torcedor brasileiro. Obrigado pelo carinho da sua sintonia. Impressionante o gol que perdeu o Memphis, hein? Inacreditável, cara.
9: O Inter tá desorganizado e com um jogador a menos, Alan Patrick, que não marca e não segura a bola na frente. O Corinthians tem tudo para empatar esse jogo.
8: E vem pro jogo o time do Corinthians, bola volta para André. André domina pro time corintiano, tenta descer pelo setor de direito do campo de ataque, soltou no toque, ele bala contigo na intermediária, abre a jogada para Caio César. Ele leva pro meio, arriscou, bateu pro gol, erra de novo. Quero saber de vocês, quem já viu Caio César dominar uma bola, limpar, bater e fazer o gol na carreira dele?
4: Eu não lembro.
9: O Caio César, eu não lembro. Ele jogou muito tempo no Al-Hilal, mas era, sabe aquele jogador que entrava no segundo tempo? Num time grande da Arábia.
4: Nem é referência.
9: Não fazia nada, não fazia nada.
3: Ó, pra ser justo com o Caio César, ele marcou um gol assim contra o Grêmio no primeiro turno. O Corinthians desceu pro 3-1 na Arena do Grêmio.
8: É verdade.
3: Mas foi o único.
9: Antes da parada pra Copa, desculpa. Antes da parada pra Copa.
8: Isso. 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Domina o time do Inter pra ser jogando. 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Continua pra você. Internacional tem 1, Corinthians 0 na Bandeirantes. Quem vem pra falar é você, Lucas Bueno.
10: Com os resultados parciais da rodada, a tabela do Campeonato Brasileiro da parte de baixo se encontra com a Chapecoense em 20º com 18 pontos, 19º é o Remo com 23, 18º Internacional com 31, 17º Mirassol com 32, o Grêmio saiu da zona de rebaixamento, tá com em 16º com 32 pontos.
8: 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O Ronaldo, nem fiz nem pra fazer pressão numa bala alçada no zagueiro que está de costas pro lance. Ele desiste da jogada, Ronaldo.
7: Então, além de não organizar, ele desiste da jogada e chama os companheiros para sair, né? Quer dizer, para tentar desajustar ainda mais o time do Corinthians, que até aqui, pelo menos com 18 minutos, tem segurado mais a bola, tem tentado procurar o Yuri Alberto também, que na minha opinião, também já cansou com 18 do segundo tempo. Então o Corinthians aí, se não se organizar e tentar um contra-ataque para sair esse gol, pegar firme, pelo menos no posicionamento, vai ser difícil, porque o que tem errado de gol aí, o time do Corinthians, é impressionante.
6: Trocas?
8: Pois não.
6: Sai o 29, Thiago Maia, para a entrada do 8, Bruno Henrique. E sai Bernabé para a entrada do 6, Matheus Bahia.
9: Bom, ele tirou o Bernabé porque ele já tem amarelo, porque ele está tomando um vareio do Caio César. Ele deixou o Alan Patrick, cara, que está morto em campo. E tirou o Thiago Maia, que também é um jogador que não está legal. Não está legal também o Thiago Maia.
4: Agora, o Bernabé fez história esse ano no Clássico, né? Internacional e Corinthians, né? Fabiano, fez gol na vitória no Campeonato Brasileiro, primeiro turno. E fez
3: marcou 3 gols já contra o Corinthians. Em 2025 ele marca também, e nesse ano já marcou em 2 oportunidades.
9: Mas tomou um vareio do Caio César hoje.
4: Tomou. Hoje foi difícil para ele.
8: É o futebol da Bandeirantes para você, torcedor brasileiro. Isso. Do menino toque, Nivaldo Coutinho. Manda um abraço para o Felipe Vieira, grande jornalista aqui da Band, torcedor do Grêmio. Curtindo o solzaço da Bandeirantes, ele torce para o tricolor gaúcho. Do menino toque, Nivaldo tentando ser curtido no campo de retaguarda, prende garro. Ele domina para o time do Corinthians, Bidu está livre lá pelo setor de esquerda, ele joga na direita. Recolhe com Gabriel Paulista, que volta para garro, toca a bola no time do Corinthians no seu campo de defesa. 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A bola volta no toque, ele para, tenta descer novamente o time do Internacional. Recolhe o campo de ataque, Gabriel Paulista para. A bola volta, Ranieri domina para o time corintiano, ele tenta descer novamente, tenta finta, sofre a falta do Bruno Henrique. Mas o árbitro está dando lateral para o Inter, quer dizer, olha como o árbitro, ele é tendencioso. Agora eu vou falar tendencioso, porque ele deu a falta do André. Ó, a do Bruno Henrique foi pior. E ele deu a falta do André, que não foi, e deu do Bruno Henrique. E vem pro jogo, o time do Inter, para fez outra na esquerda, batida. Gol! Hugo pegou! O Paulinho perde a chance do segundo gol do Inter.
6: É o Alan Patrick que veio costurando pelo lado esquerdo, buscou o passe, encontrando o Paulinho, que finalizou fraco, fácil para a defesa do goleiro Hugo Neneca, então realizar.
7: E se esse zagueiro...
8: Pois não, Prédio.
7: E se esse zagueiro é o Gabriel Paulista, ele for zagueiro mesmo, eu sou uma borboleta, velho.
8: Não, ele é muito ruim, Ronaldo.
7: Ele vai afastando pra dentro do gol, deixando o atacante pro lado, pro outro, e ele vai entrando pra dentro do gol. E agora, pra entregar a bola, ele entrega a bola um ovo de Páscoa. Vou te falar, velho, que zagueiro ruim.
8: O Caio César não toca a bola, recolhe novamente no toque de bola, garro. Ele domina para o Corinthians, deu para Caio César. Passe péssimo, mercado vem para tirar para o Inter. A bola volta para André, domina para o time corintiano. Ele tenta ser o jogador, recolhe a jogada novamente no toque de bola, o time do Corinthians aba com garro. Garro gira, soltou na direita para o toque de bola, Coutinho na intermediária de Gustavo Henrique. Ele prendeu para o time do Corinthians, deu na ponta, arma a jogada no campo de ataque, já soltou o lance para Bidu. Bidu para Gustavo Henrique. Gustavo Henrique prende a jogada para o time do Corinthians, enfia a jogada no campo do garro. Ele faz o giro para André. André domina para o time corintiano, sai jogando para Gabriel Paulista, tenta o toque, ele para curtindo Gabriel Paulista, domínio do campo de retaguarda, o Corinthians para ser jogando. 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A bola já volta no toque, ele para ser jogando, domínio novamente, o time do Corinthians tenta descer pela direita, recolhe no campo de retaguarda, arma jogada no campo de ataque, vem para finta, já prendeu no seu time corintiano com garro, garro soltou para Caio César prendeu, empurra o jogador no comando para Mateuzinho, não cruza, só tem Memphis na água, agora chega o André, abertura frente para Caio César, domina, vai pra finta, passou, cruzou, tentou Memphis, bateu, pra fora, mas o zagueiro tirou. Se não tirou, ele perdeu um gol incrível. Caio César, numa jogada, se escapou, deu pra ele no meio, vem pra tirar de qualquer maneira o zagueiro, mas péssimo Memphis, bola pra bater de perna direita, ele põe a perna esquerda na bola, inacreditável.
3: E a sinalização da arbitragem, Ulisses Costa, é de tiro de meta, então o Bruno Gomes salva o que seria o gol do Corinthians e ainda consegue recuperar a posse de bola pro Colorado. Mais uma vez Caio César na direita, olho na situação de Yuri Alberto. Havia uma definição do sistema do departamento de fisiologia do Corinthians que ele jogasse de 65 a 70 minutos. A ver se o Diniz vai seguir.
7: Não foi escanteio, não? Não foi escanteio isso aí, não? Não foi escanteio isso aí?
8: E domina o time do Corinthians. Bala foi chuta, brilho aberto pela direita no campo de ataque. Ele já vem para dentro da grande área, balança na marcação. Escapou, ganhou! Vem para tirar de qualquer maneira, dá um bico na bola. Afasta o perigo, mercado, xerifão da zaga do Inter.
9: Caio César está escancarando, certo, o que é a ruindade da defesa do Inter. Escancarando. Caio César é o melhor jogador em campo, certo? E o lado esquerdo do Inter é pavoroso, pavoroso.
8: 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Domínio do toque de bala, tenta descer o time do Corinthians. Recolhe no toque de bala curto no meio de campo. Domínio do time corintiano para ser jogando. 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A bola já volta, o time do Corinthians recolhe novamente no toque de bola. Abertura para Caio César, bateu, o goleirão defendeu, voltou, bateu para o gol em cima do zagueiro de novo. Defesaça do Antony. Impressionante, o goleiro do Inter salvo o Memphis, deixou o Caio César na cara do gol. Um lance incrível pro time do Corinthians, o Antony põe pra fora em escanteio pro time do Corinthians bater. Corinthians pressiona o Inter, mais um gol não sai.
3: São 6 ou 7 chances claras corintianas no jogo, nenhuma no caminho do barbante e elas tendem a diminuir. Yuri Alberto sinalizou pro banco, Ulisses Costa, como informamos, pediu a troca.
8: E vem para o jogo, o time do Corinthians, levantamento à frente, sobrou para André, bateu pro gol, vai para fora a bola! Linha de fundo à esquerda do gol, Corinthians com André perde a chance do gol de empate, inacreditável, inacreditável!
3: Foram duas, a primeira de cabeça, volta, ele tenta com o biquinho, tira a tinta da trave do Antony, que dessa vez nada poderia fazer, só dá Corinthians no Beira-Rio, mas a vitória é colorada 1-0.
8: 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Continua pra você. Inter tem 1-0 pro Corinthians na Bandeirantes. Quem vem pra falar é você, diz aí, Lucas Bueno.
10: No Campeonato Brasileiro, resultado péssimo pro Corinthians. O Vasco abre o placar contra o Botafogo, Lescano, aos 27 minutos.
8: É o futebol da Bandeirantes para você, torcedor brasileiro, e tá parado o jogo. Você ligado na Bandeirantes. Vem o Corinthians, mexe.
3: Troca.
8: O Corinthians.
3: Saiu 9 e Yuri Alberto, entrou 56, Guinegão no Corinthians.
8: E aí, Ronaldo, Giovanelli, Pretzel e Quesada.
7: Eu lembrei a palavra que fala, é, placar moral, né? Era pra estar, acho que 11-1 o jogo, velho. É impressionante. Mas é aquela coisa, quando você faz tudo certo no futebol, você corre o risco de dar errado. Agora, quando está tudo errado, é a coisa do Corinthians, está tudo errado no Corinthians, essa bola não entra, ela pega na perna do jogador, ela pega no braço, o goleiro vira um fantasma dentro do gol. Então as coisas para o Corinthians estão assim, essa volta aí, depois da data FIFA, ainda mais agora com quase 30 minutos de jogo aí, o que o Corinthians produziu era para já ter sido uma goleada, mas... Não é merecedor, não tem como essa bola entrar no gol, de tantos erros, de tanta coisa ruim que tem acontecido no Corinthians. E agora o juiz está pedindo para parar aí, gente. Porque